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0: 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As notícias do governo federal que movimentaram o país no dia de hoje.
1: Olá, boa noite.
2: Boa noite para você que nos acompanha em todo o país.
1: Segunda-feira, 31 de agosto de 2026.
2: Vamos aos destaques do dia.
1: Salário mínimo de R$ 1.741 para 2027.
2: Crescimento acima da inflação.
1: É o que propõe o projeto de lei orçamentária que será encaminhado ao Congresso Nacional. Graziele Bezerra.
3: Possa prever um superávit de 18 bilhões e 600 milhões de reais.
2: Nova regra de comercialização de ingressos para eventos quer evitar compra massiva por meios automatizados.
1: E eventos com mais de 1.000 pessoas devem distribuir água gratuita ou oferecer bebedouros. Ana Gabriela Salles.
4: Eventos com mais de 1.000 pessoas em locais abertos ou fechados devem permitir a entrada de garrafas de água próprias dos participantes ou oferecer água de fácil acesso.
2: Política Nacional de Biometria para Aeroportos, Portos e Hidrovias.
1: Medida padroniza procedimentos para aumentar segurança e agilizar embarques. Gabriela Noronha.
5: A proposta prevê a ampliação do fluxo digital de identificação de passageiros em aeroportos, portos, instalações portuárias e hidrovias.
1: E hoje, na apresentação da Voz do Brasil, Luciana Vasconcelos e Luciano Seixas.
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1: O governo federal apresentou hoje ao Congresso a proposta de orçamento para 2027.
2: A previsão para 2027 é de saldo positivo de mais de 18 bilhões de reais nas contas públicas.
1: A proposta também estima o salário mínimo em R$ 1.741 no ano que vem.
2: Quem acompanhou está ao vivo conosco é a repórter Graziele Bezerra. Olá, Graziele, boa noite.
3: Oi, Luciano, boa noite para você, boa noite para Luciana e para o ouvinte da Voz do Brasil. Pois é, o projeto de lei orçamentária piloto que prevê aí as receitas e fixa também as despesas do governo para o ano seguinte foi enviado hoje ao Congresso Nacional. É ele que detalha onde e também quanto, né, o governo vai poder gastar os recursos públicos. O documento aponta que o orçamento total previsto para 2027 é de 7 trilhões e 400 bilhões de reais e prevê um superávit de 18 bilhões de reais nas contas públicas para o ano que vem, o que indicaria arrecadação superior aos gastos do governo. O ministro do Planejamento e Orçamento, Bruno Moretti, explicou os motivos que apontam para um cumprimento deste valor.
6: Primeiro, um peso um pouco menor das despesas obrigatórias, que nos dá mais instrumentos de manejo do orçamento público. Segundo, nós não estamos prevendo nenhum tipo de receita que dependa de aprovação do Congresso, porque, né, em outros exercícios nós encaminhamos o PLO aí junto a ele outras medidas de arrecadação, e aqui nós não contamos com nenhuma medida nova, ao contrário.
3: São previstos no documento 272 bilhões de reais para a saúde, 141 bilhões de reais para a educação e 133 bilhões para investimentos. O projeto de lei orçamentária prevê ajuste de R$ 1.741 no valor do salário mínimo para 2026, o que representa aí uma alta de R$ 120 ou 7,4% em relação aos R$ 1.621 atuais. E um ganho real aí de 2,3% em relação à inflação. O documento também projetou alta de 2,46% para o Produto Interno Bruto, o PIB, do ano que vem, que é a soma de todas as riquezas produzidas no país. Eu volto com vocês aí no estúdio.
1: Obrigada, Graziele Bezerra, pelas informações ao vivo aqui na Voz do Brasil.

0: passo nas negociações entre Brasil e Estados Unidos sobre as novas tarifas aplicadas ao nosso país.
1: Na tarde de hoje, os ministros Mauro Vieira, das Relações Exteriores, e Márcio Elias Rosa, do Desenvolvimento, Indústria, Comércio e Serviços, se reuniram de modo virtual com o representante de comércio dos Estados Unidos, Jameson Greer.
2: De acordo com nota divulgada após o encontro, o Brasil reafirmou que está aberto ao diálogo, mas voltou a criticar as tarifas impostas pelos Estados Unidos. Segundo o governo brasileiro, as medidas são unilaterais e não estão de acordo com as regras do comércio internacional. As taxas adicionais estão em vigor desde o dia 22 de julho. O ministro do Desenvolvimento, Indústria, Comércio e Serviços, Márcio Elias Rosa, destacou a importância da negociação.
3: Nada do que possa causar dano aos interesses econômicos do país ou ao interesse do Brasil, nós vamos negociar, vamos colocar na mesa.
2: Os dois países concordaram em realizar novas reuniões técnicas nas próximas semanas e depois um novo encontro em nível ministerial para avaliar os avanços das negociações. O governo brasileiro afirma que continuará buscando um acordo equilibrado e mutuamente benéfico com os Estados Unidos, com respeito ao diálogo e à soberania nacional. Reportagem Raquel Mariano.
0: A venda de ingressos para shows e eventos vai passar por mudanças. Um novo decreto protege o consumidor do chamado cambismo digital.
1: E um outro decreto define regras para a distribuição de água em eventos culturais.
4: O novo decreto sobre a comercialização de ingressos para eventos foi resultado de denúncias de consumidores sobre a dificuldade de acesso a ingressos nas plataformas de venda oficiais. Isso porque uma prática chamada cambismo digital costuma fazer compras em massa dos ingressos disponibilizados e revender a preços mais caros, o que, de acordo com a Secretaria Nacional de Defesa do Consumidor, é uma prática abusiva. Agora, os vendedores e revendedores devem obedecer a regras que garantam a transparência. É o que explica o secretário da Senacom, Ricardo Morichita.
5: A primeira coisa, aquele que vende, que é aquele comercializador primário, ele tem que tomar cuidado. Ele tem que evitar que esses robôs, que esses programas tirem a oportunidade dos consumidores. A outra coisa, quando a gente olha para aquele que está revendendo, que a gente chama do intermediador secundário, é aquele que compra de quem não vai no show. Ele precisa dizer que ele não é a bilheteria oficial, que às vezes o consumidor se confunde e ele precisa fazer um alerta.
4: Outra regra prevista no decreto de comercialização de ingressos determina que haja clareza da destinação das taxas cobradas pelas plataformas. Os preços e taxas adicionais devem ser informados de forma visível em todas as etapas da compra no site. E uma novidade é o direito de arrependimento pela compra e de transferência do ingresso comprado para outro titular de forma gratuita. A advogada e representante dos consumidores em Minas Gerais, Luciana Ateniense, espera que as mudanças melhorem o acesso aos eventos.
6: Este decreto em relação ao evento realmente busca ajudar e ter acesso a todos vocês, fãs e nós consumidores que queremos apenas usufruir uma bela diversão, uma merecida diversão que infelizmente o computador deixa a gente longe deste acesso. Nós temos direito também a transferir aquele meu ingresso para quem eu quiser.
4: Outro decreto assinado nesta segunda-feira amplia e torna permanente a obrigatoriedade de oferecer água potável aos participantes de shows e eventos. A morte da jovem Ana Clara Benevides Machado num show da cantora Taylor Swift no Brasil em 2023 por desidratação trouxe à tona a necessidade de uma legislação específica que virou portaria naquele ano e agora vira lei. Eventos com mais de 1000 pessoas, sejam festivais, congressos, feiras ou shows, por exemplo, em locais abertos ou fechados, devem permitir a entrada de garrafas de água próprias dos participantes ou oferecer água de fácil acesso. O secretário Ricardo Morichita detalha a medida.
5: Todas as pessoas têm direito a entrar com a sua garrafinha de água. E para eventos acima de 1000 pessoas, duas possibilidades: coloca bebedor para as pessoas beberem água ou distribua água. E se o preço for abusivo, a gente vai atrás.
4: As multas para empresas que descumprirem a lei podem

0: chegar a 14 milhões de reais, de acordo com a Senacom. Reportagem Ana Gabriela Salles.
1: O Brasil vai adotar a biometria como sistema padrão de identificação em aeroportos, portos e hidrovias.
2: A utilização do modelo é voltada para o aumento da segurança e maior fluidez nos terminais.
1: A atual identificação manual será substituída em etapas.
3: Uma nova política estabelece diretrizes nacionais para a expansão do uso de biometria nos processos de embarque em terminais brasileiros. Segundo o ministro de Portos e Aeroportos, Tomé Franca, a proposta prevê a ampliação do fluxo digital de identificação de passageiros em aeroportos, portos, instalações portuárias e hidrovias.
4: A pessoa passa a ser a sua própria identificação. A partir de uma validação segura de identidade, a biometria poderá permitir que diferentes etapas da jornada sejam realizadas de maneira integrada. Uma viagem com menos necessidade de contato físico com documentos, equipamentos ou atendentes.
3: A implementação será realizada por etapas e terá acompanhamento de um comitê técnico interinstitucional de identificação biométrica. O grupo reúne representantes do Ministério de Portos e Aeroportos, da Agência Nacional de Aviação Civil, da Agência Nacional de Transportes Aquaviários e de entidades dos setores aéreo, portuário e aquaviário. Entre as atribuições do comitê estão acompanhar a execução da política, propor aperfeiçoamentos e elaborar um plano de implementação para cada modal com o cronograma das ações. O plano deverá ser publicado em até 90 dias. De acordo com Tiago Feierstein, presidente da ANAC, as novas diretrizes levam a experiência a padrões internacionais.
5: O primeiro passo para que o Brasil entre numa tendência internacional. O embarque biométrico, o embarque facial é uma coisa que eleva muito o padrão do Brasil internacionalmente.
3: De acordo com o documento, todo o tratamento das informações seguirá rigorosamente as diretrizes da Lei Geral de Proteção de Dados. Para a Regina Alencar, diretora da Polícia Administrativa Substituta do Departamento da Polícia Federal, o uso da tecnologia reforça a segurança das fronteiras.
6: Afinal, estão sob a nossa alçada o controle migratório, o policiamento aeroportuário e marítimo, além do gerenciamento de estratégicas bases biométricas nacionais voltadas à identificação humana, à emissão de documentos de viagem e à proteção de nossas fronteiras.
3: Nos voos internacionais, a biometria é utilizada atualmente no controle migratório. Já nos voos domésticos, o passageiro pode utilizar a identificação facial ou o procedimento tradicional. Com a nova portaria, a biometria passa a integrar o fluxo padrão de embarque, conforme as condições estabelecidas no ato. Reportagem Gabriela Noronha.
2: Acompanhar os primeiros dias de um recém-nascido, o aleitamento, as primeiras vacinas.
1: Passando pelos marcos da primeira infância e monitoramento da estatura e peso ao longo dos anos.
2: Um acompanhamento que é feito pelo SUS.
1: E a caderneta da criança é uma importante aliada neste processo.
7: A caderneta da criança, entregue ainda na maternidade, acompanha meninos e meninas até os 9 anos. Ela reúne informações sobre vacinação, alimentação e saúde bucal, além de permitir o acompanhamento do peso, da altura e do desenvolvimento da criança. E cuidar de cada etapa desse crescimento faz parte da rotina de muitas famílias. A Bianca Povoa, moradora de Brasília, por exemplo, faz questão de acompanhar a evolução do filho Gustavo, de 9 meses. Todos os meses procura a unidade de saúde para manter os cuidados com o bebê em dia.
8: Primeiro é a prevenção, quando o bebê nasce a gente não sabe ao certo como lidar, o que fazer, então esse acompanhamento é importante, desde o primeiro atendimento, no geral a saúde deles é o que mais importa pra gente, né?
7: No Sistema Único de Saúde, esse acompanhamento começa nos primeiros dias de vida, com atenção ao recém-nascido, apoio ao aleitamento materno e as vacinas. A médica de família e comunidade, doutora Camila Damasceno, orienta as famílias a procurarem a unidade de saúde de referência para manter o acompanhamento em dia.
9: A gente avalia, primeiro, alimentação, então se a criança está amamentando ou se por algum motivo ela não pôde ser amamentada, se ela está usando uma fórmula adequada. A gente observa também peso, altura, tamanho do perímetro cefálico, né? Que é o tamanho da cabeça da criança.
7: E os cuidados continuam durante toda a primeira infância. Além da alimentação adequada e da vacinação, brincar, conversar,

0: estimular a criança também são importantes para o desenvolvimento saudável. A técnica da Coordenação Geral de Atenção à Saúde das Crianças, Adolescentes e Jovens do Ministério da Saúde, Tatiana Selbman, explica que todos esses marcos de desenvolvimento são monitorados com a ajuda da caderneta.
1: E para o profissional de saúde, ela vai ser importante não só para acompanhar o crescimento, né, mas também para a vigilância do desenvolvimento infantil. Então, com a ajuda do cuidador, o profissional de saúde, ele tem a possibilidade de avaliar os marcos de desenvolvimento, como aquela criança está se desenvolvendo, né, em cada momento da sua vida.
0: Para garantir esse acompanhamento e manter os registros atualizados, é importante que as famílias levem a caderneta da criança em todas as consultas. Reportagem Pablo Mundim.
2: O estudante que não recebeu parcela do programa Pede Meia pode verificar a situação do pagamento e checar se há pendências ativas em seu cadastro.
3: Antes de qualquer coisa, é importante verificar o motivo pelos canais oficiais e gratuitos de consulta.
4: O pagamento da quinta parcela do Pede Meia já está caindo na conta dos estudantes de todo o Brasil e os depósitos vão até 31 de agosto. Mas o que fazer se você ainda não recebeu o dinheiro na data prevista pelo calendário? Em primeiro lugar, calma. A ausência do depósito não significa que o benefício foi perdido. Fatores como dados de presença ainda não enviados pela escola, pendências no CPF ou atualização do CAD único podem adiar a liberação. Como as redes de ensino possuem prazos para corrigir as informações, o valor retido pode ser pago de forma retroativa, como explica a coordenadora geral de articulação com redes e beneficiários do Pede Meia no MEC, Ana Cecília Vera.
5: Então, se o estudante ele não recebeu uma parcela naquele momento, isso não significa necessariamente que ele perdeu o incentivo. Por quê? As secretarias e institutos federais, eles têm períodos para corrigir, para complementar as informações. E quando isso acontece dentro das regras e dos prazos do programa, e o estudante cumpre todos os critérios, a parcela pode ser enviada para o pagamento em um ciclo posterior. Por isso, né, inclusive, tem estudantes que podem receber mais de uma parcela em um determinado período de pagamento.
4: Antes de tomar qualquer providência, comece consultando os canais oficiais para identificar o motivo da retenção, como o extrato e a autorização de movimentação no aplicativo Caixa Tem. Ana Cecília Vera complementa a sugestão.
5: A principal orientação que eu dou é, antes de concluir que você perdeu uma parcela, né, primeiro espere o término da período de pagamento, olhe sempre a sua data de nascimento e, mais importante, consulta a sua situação no consulta Pede Meia, tá? estudante.pedemeia.mec.gov.br, porque lá você vai conseguir acompanhar sua situação detalhada no programa e se existe, né, alguma pendência ou informação que ainda tá sendo, né, enviada pela Secretaria de Educação, pela sua escola, tá bom? Para entender os próximos passos.
4: Então, vamos reforçar as dicas. Se identificar inconsistência de frequência, procure a secretaria da sua escola. Acompanhe seu benefício no aplicativo Caixa Tem e consulte sempre o portal estudante.pedmeia.mec.gov.br. Reportagem Gilberto Evangelista.
2: E celebramos em agosto o folclore brasileiro, uma época para lembrar das lendas e personagens que fazem parte da nossa cultura.
3: Quem gosta de histórias de Saci, Curupira e outras lendas brasileiras tem agora um espaço para conhecer mais sobre esses personagens.
2: Para ajudar a ter mais acesso a esse universo, a plataforma MEC Livros criou uma seção especial com 15 obras gratuitas.
6: O MEC Livros passou a reunir em uma sessão especial obras sobre lendas e histórias da cultura popular brasileira. A sessão Lendas do Brasil entrou no ar no dia 3 de agosto e reúne 15 livros que já faziam parte do acervo gratuito da plataforma do Ministério da Educação. A novidade está na organização dos títulos em um espaço específico, o que facilita o acesso dos leitores às obras. Segundo a coordenadora geral de materiais didáticos do MEC, Jaqueline Melo, a iniciativa ampliou a procura pelos livros.
7: O espaço organiza 15 obras que já faziam parte do acervo da plataforma e passaram a ser reunidas em uma mesma sessão. Desde então, os títulos somam mais de 2.000 aberturas realizadas por quase 2.000 leitores. O livro mais acessado é o Livro de Ouro do Folclore Brasileiro, com 682 aberturas. A iniciativa ganha destaque em agosto, o mês em que é celebrado o Dia do Folclore, na data de 22 de agosto. Alagoas.
6: A sessão Lendas do Brasil reúne títulos como Bestiário Brasileiro, de Luiz Antônio Simas, Lendas Brasileiras para Jovens, de Luiz da Câmara Cascudo, e Histórias da Brasileira, de Ana Maria Machado. Também estão disponíveis obras de Roger Melo, como Curupira e Corre Cotia. O MEC Livros é uma plataforma gratuita do Ministério da Educação e está disponível para download nas principais lojas de aplicativos. A Biblioteca Digital do Brasil também pode ser acessada por meio de navegador de internet, como Google Chrome ou Firefox. Para mais informações, acesse as redes sociais do Ministério da Educação ou portalgov.br/MEC. Reportagem Júlio César de Oliveira.
3: E estão abertas as inscrições para bolsas de doutorado e pós-doutorado no exterior, voltadas a mulheres negras, quilombolas, indígenas e ciganas.
2: O objetivo é ampliar a participação de pesquisadoras brasileiras em redes internacionais de cooperação acadêmica
3: e fortalecer políticas públicas voltadas a essas mulheres.
2: As inscrições vão até 30 de setembro e a previsão é de que as bolsas sejam implementadas entre março de 2027 e dezembro de 2028.
3: As informações sobre a chamada pública podem ser encontradas no endereço www.gov.br/CNPq.
2: Centenas de pessoas morrem diariamente em decorrência de doenças relacionadas ao tabagismo, segundo o INCA, Instituto Nacional do Câncer.
3: Uma campanha do Instituto reforça os riscos do cigarro e dos dispositivos eletrônicos, como os vapes, e destaca a importância da atividade física e do apoio profissional para quem quer abandonar o vício.
8: O cigarro contém, entre outras substâncias químicas, nicotina, monóxido de carbono e diversos compostos tóxicos e cancerígenos. Foi pensando nos malefícios provocados pelo tabagismo que o lutador de jiu-jitsu, Maicon Passos, decidiu procurar ajuda para parar de fumar pela segunda vez.
9: Eu botei na minha cabeça que não quero morrer de uma doença pulmonar. Eu acredito que com um acompanhamento psicológico, né, vai ser bem mais fácil.
8: A ajuda que Maico buscou foi na Unidade Básica de Saúde de Vicente Pires, onde uma equipe multidisciplinar acompanha o fumante por um ano para que ele possa abandonar o vício. A coordenadora do grupo, a farmacêutica Larissa Dutra, fala sobre os desafios para evitar uma recaída.
10: A gente insiste para que o paciente não desista, porque a dependência à nicotina, ela é muito difícil de ser vencida. Então a gente sempre fala pro paciente, não é uma questão de força de vontade, é dependência física e precisa ser tratada como uma doença.
8: Segundo o Instituto Nacional do Câncer, o INCA, por dia cerca de 440 pessoas morrem em decorrência de doenças relacionadas ao tabagismo. O cigarro também aumenta o risco de desenvolvimento de diversos tipos de câncer. Para o médico Fernando Barros, da Gerência de Vigilância de Doenças e Agravos, uma das preocupações é o aumento do consumo de cigarros eletrônicos.
11: A experimentação do vape, que é uma quantidade muito grande de nicotina que tem nesses aparelhos, que leva o indivíduo a se viciar rapidamente. Esse é hoje nosso grande desafio.
8: Em alusão ao Dia Nacional de Combate ao Fumo, celebrado no sábado, o Instituto Nacional de Câncer realiza a campanha anual de combate ao tabagismo e o tema deste ano é atividade física e saúde. Treinar não combina com fumar. A coordenadora de prevenção e vigilância do Instituto Nacional de Câncer, Márcia Sarpa, fala sobre a campanha.
12: O uso de produtos de tabaco e nicotina compromete a capacidade respiratória, cardiovascular e o desempenho físico. Já a atividade física contribui para a saúde e é uma importante aliada para quem deseja parar de fumar, ajudando no enfrentamento da fissura e da abstinência.
8: A Organização Mundial da Saúde ressalta os riscos da exposição ao tabaco, em especial durante o período reprodutivo. Segundo a OMS, não existe nível seguro de exposição ao tabaco, seja pelo consumo ativo ou pela exposição à fumaça ambiental. Reportagem Cleide Lopes.
2: Hoje o IBGE disponibilizou os microdados do censo 2022. Na prática, isso significa acesso ampliado a um conjunto mais detalhado de informações sobre a população brasileira.
3: Os dados permitem aprofundar estudos sobre temas como educação, trabalho, renda, condições de moradia, migração e as características

0: características da população.
1: Com essas informações, também é possível conhecer melhor as diferentes realidades do país e identificar necessidades específicas de cada região e grupo da população.
0: E essas foram as notícias do Governo Federal.
1: Uma realização da Secretaria de Comunicação Social da Presidência da República.
0: Com produção da empresa Brasil de Comunicação.
1: Fique agora com as notícias do Poder Judiciário do Congresso Nacional. Uma boa noite.
0: Boa noite para você e até amanhã.
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4: CNJ inaugura ponto de inclusão digital em reserva indígena.
5: Discussões sobre gratificações pagas a bancárias vão ganhar análise mais ampla na Justiça do Trabalho.
4: STJ decide que vítima pode atuar como terceira interessada em processo administrativo disciplinar que apura assédio sexual.
5: Boa noite, eu sou o Arthur
4: Filho. E eu sou Walter Lima.
5: Conselho Nacional de Justiça inaugura ponto de inclusão digital em reserva indígena de Dourados, Mato Grosso do Sul.
4: A estrutura foi instalada no último sábado, dia 29, no terreno de uma escola estadual, na aldeia Jaguapiru. Rony Cruz.
6: A inauguração dos equipamentos da Justiça contou com a presença do presidente do Supremo Tribunal Federal e do Conselho Nacional de Justiça, ministro Edson Fachin. Em seu discurso, o ministro destacou a importância de aproximar o poder judiciário dos povos originários dentro de seus territórios.
7: O ponto de inclusão digital indígena é mais do que tecnologia. É o Estado que inclui, é o Estado que abriga e, portanto, não exclui e não trata os povos indígenas com violência.
6: O espaço permite, por exemplo, o acesso ao balcão virtual de diferentes ramos da justiça. Na prática, a comunidade indígena pode receber orientação para consultar processos, participar de audiências virtuais e buscar informações ou atendimento jurídico, inclusive na língua materna.
5: Vítima de assédio sexual supostamente cometido por servidor público pode atuar como terceira interessada em processo administrativo disciplinar, ou PAD.
4: Essa conclusão é do Superior Tribunal de Justiça, o STJ. Fátima Uchoa.
8: Após manifestação favorável da Advocacia Geral da União e do Ministério Público Federal, a Corte Especial do STJ negou o mandado de segurança no qual a defesa de um servidor público alegava que a participação das denunciantes resultaria em indevida concessão de poderes semelhantes aos das partes ou do assistente de acusação, que não tem previsão no PAD. Mas para o relator ministro Antônio Carlos Ferreira, a atuação da vítima nesses casos, inclusive para fazer pedidos e se manifestar no processo, não viola as garantias da defesa nem o sigilo dos autos.
5: Duas discussões sobre gratificações pagas a bancárias vão ganhar uma análise mais ampla no Tribunal Superior do Trabalho.
4: A decisão foi tomada pelo Tribunal Pleno e envolve processos da Caixa Econômica Federal e do Banco do Estado do Pará. Samanta Flor.
9: Os ministros ainda não decidiram se as trabalhadoras têm direito a continuar recebendo gratificações. O que o Pleno definiu, por enquanto, é que essas discussões merecem uma análise mais ampla do TST. Um caso envolve uma empregada da Caixa, o outro uma trabalhadora do Banco do Estado do Pará. Agora os processos vão ser distribuídos para os relatores. Mais adiante, o TST vai julgar essas questões e poderá definir um entendimento para orientar outros casos parecidos.
5: Tribunal Superior Eleitoral, TSE, inicia a preparação dos sistemas que serão usados nas eleições 2026.
4: Assinatura digital e lacração dos sistemas eleitorais serão realizadas no dia 4 de setembro. Estevam Furtado.
10: De hoje até quinta-feira será feita a compilação dos programas eleitorais que reúnem os códigos e componentes necessários para gerar as versões finais dos sistemas. Já na sexta-feira será realizada a cerimônia de assinatura digital e lacração dos sistemas eleitorais. A assinatura digital permite verificar se o sistema usado nas eleições é o mesmo que foi testado e aprovado, sem alterações. A lacração garante a proteção dos sistemas contra modificações. As mídias com os programas ficam sob guarda do TSE e depois cópias são enviadas aos tribunais regionais eleitorais,

0: que preparam as urnas com base nesse material oficial. Todo o processo é acompanhado por instituições fiscalizadoras, que podem verificar a integridade dos sistemas e participar das etapas de auditoria e fiscalização. Após a assinatura digital e a lacração, os resumos digitais do sistema são gerados, entregues às entidades presentes e publicados na internet.
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2: A você uma boa noite e até amanhã.

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1: Eu sou Paula Groba.
2: E eu sou Ricardo Nakaoka.
1: E estes são os destaques de hoje do Jornal do Senado, que começa agora.
2: Taxa das blusinhas e MP do mototáxi estão na pauta do plenário nesta terça-feira.
1: Comissão vota PEC da segurança pública na quarta-feira.
2: E já está em vigor lei que prevê redução de impostos dos combustíveis e apoio ao etanol.
1: Boa noite.
2: Boa noite.
1: Senadores e deputados retornam de suas bases eleitorais nesta semana para o esforço concentrado de votações no Congresso. E a chamada MP da taxa das blusinhas volta ao centro das discussões do Senado nesta terça-feira. A medida zera a tributação de compras internacionais de até $50.
2: Outras medidas provisórias que também estão na pauta tratam da simplificação de exigências para atividade dos mototaxistas, motoboys e profissionais do motofrete, da criação de uma nova linha de financiamento destinada a motociclistas que atuam no transporte de passageiros e em serviços de entrega por aplicativos. Repórter Pedro Pincer.
3: Os senadores podem votar nesta terça-feira uma lista de pelo menos 9 itens, dos quais 5 são medidas provisórias. Considerada prioridade, uma delas é a MP que altera regras do regime de tributação simplificada para zerar a cobrança do imposto de importação para compras internacionais de até $50. Desde junho de 2024, é aplicada uma taxa de 20% de imposto de importação sobre essas mercadorias. Com a medida provisória em votação, a cobrança está suspensa, mas com validade até 8 de setembro. Caso se torne lei, o fim da chamada taxa das blusinhas será definitivo. O presidente do Senado, Davi Alcolumbre, ressaltou na semana passada a urgência da aprovação da medida.
4: Nós vamos deliberar e tornar ela virar lei para proteger milhões de brasileiros que usam desse instrumento para adquirir produtos muito baratos e terem qualidade de vida melhor.
3: Outras medidas provisórias dizem respeito à simplificação de exigências para a atividade dos mototaxistas, motoboys e profissionais de motofrete, a criação de uma nova linha de financiamento destinada a motociclistas que atuam no transporte de passageiros e em serviços de entrega por aplicativos, a modificação de procedimentos para reduzir as filas do INSS e a concessão de um adicional de fronteira de R$91 por dia para alguns servidores que atuam em localidades estratégicas. Quanto aos projetos de lei, um dos destaques é o que incentiva empresas a instalarem ou ampliarem os centros de processamento de dados no Brasil por meio de benefícios tributários sobre peças eletrônicas e produtos de tecnologia da informação. Davi Alcolumbre ressaltou a importância da proposta para a segurança nacional.
4: Nós sabemos da importância da matéria, nós compreendemos a importância da matéria para os investimentos no Brasil, nós entendemos que isso dará segurança aos dados do Brasil estarem no Brasil.
3: Três propostas fecham a pauta de terça-feira, a que estabelece um prazo de 5 anos para que ações administrativas sejam iniciadas contra notários e registradores, a que unifica os orçamentos de 4 órgãos da estrutura institucional do Mercosul e a que autoriza um acordo para a reestruturação da dívida do Senegal com o Brasil.
1: E mulheres com medida protetiva de urgência poderão ter direito a porte de arma de fogo caso um projeto em análise no Senado seja aprovado. A proposta, que pode ser votada nesta terça-feira pela Comissão de Segurança Pública, reduz de 25 para 18 anos a idade mínima para aquisição e porte de arma nesses casos.
2: Pelo texto, mulheres interessadas ainda terão que cumprir exigências como comprovação de capacidade técnica e aptidão psicológica. Se aprovado, o texto segue para a Câmara.
1: E uma vaga de ministro será aberta no Tribunal de Contas da União após renúncia do ministro Bruno Dantas. Ele deixou o cargo nesta segunda-feira, depois de 12 anos no TCU.
2: Agora caberá ao Senado indicar o nome que vai ocupar a vaga. Repórter Rodrigo Rezende.
5: O consultor legislativo Bruno Dantas foi escolhido em 2014 pelo Senado Federal para ser um dos integrantes do Tribunal de Contas da União. Durante os 12 anos que ocupou o cargo, Bruno foi presidente do TCU de julho de 2022 a dezembro de de 2024. Ao apresentar seu pedido de renúncia ao cargo de ministro, ele agradeceu a confiança do Senado Federal e afirmou que continuará atuando em outros projetos.
6: Aos 48 anos, sigo intelectualmente inquieto. Encontrei nos projetos que quero abraçar agora o feixe de motivação de que precisava. Aos colegas ministros, aos auditores, à minha equipe, ao Senado Federal e, mais importante, à minha família. Levo cada um de vocês comigo para sempre.
5: A vaga aberta pela renúncia de Bruno Dantas será ocupada por uma nova indicação do Senado Federal. O indicado pelos senadores passa por votação do plenário, onde precisa de pelo menos 41 votos favoráveis. O TCU é composto por 9 ministros, 3 indicados pelo Senado, 3 pela Câmara dos Deputados e 3 pelo Presidente da República.
1: E a segurança pública pode ganhar novas regras com a PEC que muda a atuação do governo federal e dos estados no combate à criminalidade.
2: A chamada PEC da Segurança Pública é uma das prioridades do esforço concentrado do Senado e pode avançar nesta quarta-feira na Comissão de Constituição e Justiça. O repórter Márcio Maturana tem mais detalhes.
7: Punições mais severas para chefes do crime organizado, criações de polícias municipais e do Sistema Único de Segurança Pública, ampliação das atribuições da Polícia Rodoviária Federal. Tudo isso está na PEC da Segurança Pública, que está na pauta desta quarta-feira na Comissão de Constituição e Justiça e é uma das prioridades do Senado nesta semana de esforço concentrado, conforme anunciou o presidente do Congresso, Davi Alcolumbre.
8: A iniciativa de propor uma PEC da segurança que possa definitivamente esclarecer as atribuições dos entes subnacionais, municípios, estados e a União, naturalmente, era necessária para que o Estado brasileiro pudesse propor a criação de um Ministério da Segurança.
7: O relator, senador Rogério Carvalho, do PT de Sergipe, disse que pretende manter o texto aprovado em março pela Câmara dos Deputados para agilizar a tramitação.
1: Alertas de desaparecimento de crianças, idosos e pessoas com deficiência poderão ser enviados obrigatoriamente para celulares em todo o país. É o que prevê um projeto que pode ser votado pela Comissão de Segurança Pública do Senado.
2: O texto obriga operadoras de telefonia e internet a dispararem os alertas. Repórter César Mendes.
9: O projeto torna obrigatória a veiculação de avisos por todas as operadoras de telefonia e provedores de internet, como explicou a senadora Damaris Alves, do Republicanos do Distrito Federal, relatora nas comissões de Direitos Humanos e de Ciência e Tecnologia.
10: Desapareceu uma criança aqui. Imediatamente, todos nós, no nosso celular, vamos receber um alerta que aqui na região uma criança desapareceu para que a gente já comece a ajudar a procurar.
9: O nome de alerta PRI, dado ao dispositivo, segundo Damaris, é uma referência a Priscila Belfort, desaparecida em 2004 no Rio de Janeiro, caso que permanece até hoje sem respostas definitivas da polícia. Depois de votado na Comissão de Segurança Pública, o texto será analisado pelo plenário.
1: O preço dos combustíveis pode cair ainda este ano com a possibilidade de redução de impostos federais.
2: Uma nova lei aprovada pelo Senado autoriza o governo a diminuir tributos sobre combustíveis para tentar conter os efeitos da alta internacional do petróleo. Repórter Patrícia Oliveira.
11: Já está em vigor a lei que permite ao governo federal reduzir impostos sobre a importação, produção e comercialização de óleo diesel rodoviário, biodiesel, gasolina, etanol e querosene de aviação. O objetivo é tentar reduzir os impactos do aumento internacional do preço do petróleo. A nova lei prevê que se os impostos sobre combustíveis fósseis, como a gasolina, forem reduzidos, a vantagem competitiva dos biocombustíveis terá que ser mantida. Assim, caso o imposto federal sobre a gasolina caia 30% ou mais em relação ao período anterior ao conflito no Oriente Médio, a cobrança sobre o etanol será zerada. Além disso, estão previstos até 1,2 bilhão de reais em auxílio para produtores e cooperativas de etanol hidratado. O projeto aprovado no Senado que deu

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1: Plenário da Câmara pode votar aposentadoria especial de várias categorias. Avança projeto de lei que prevê punição maior para agressor de advogadas. Deputados defendem melhorias na infraestrutura rodoviária e ferroviária.
2: Boa noite. Retomamos hoje o projeto de gravação de edições do jornal Câmara dos Deputados em emissoras da rede Câmara de Rádio. Este programa está sendo produzido diretamente da cidade de Salvador, com a participação do colega Samuel Barbosa, da Rádio Câmara Salvador. Eu sou Márcio Aquilissardi, bem-vindo, Samuel.
3: Boa noite, obrigado, Márcio. É uma honra profissional participar da apresentação desta edição do jornal Câmara dos Deputados, dentro da Voz do Brasil. Vamos agora às notícias da Câmara dos Deputados. Coronel Crisóstomo, do PL de Rondônia, cobra revisão dos valores de pedágio cobrados na BR-364 e a realização de obras na rodovia. Ele afirma que a situação precária da estrada prejudica o transporte de cargas, comprometendo a logística e repassando custos para a população.
4: Hoje, não se pensa em tirar a concessão, mas que seja uma concessão adequada. É caro do jeito que está. Portanto, é uma luta dos parlamentares, é uma luta do povo, porque a rodovia, que nenhuma obra foi executada, a empresa entrou e já entrou cobrando sem fazer nenhuma obra estruturante. O que queremos? Que haja obras imediatamente, obras de duplicação, obras que seja estruturante, que possa facilitar o acesso das cidades para a BR ou da BR para a cidade. Então, isso é necessário.
2: Coronel Crisóstomo ressalta que a BR-364 é a principal rota de escoamento da produção agrícola de Rondônia e de estados vizinhos. O deputado destaca também a importância das obras para a segurança das famílias que passam pela estrada.
3: Beto Preto, do PSD do Paraná, sugere a criação de uma subcomissão para avaliar a concessão da Malha Ferroviária Sul, já que o contrato atual vence no início de 2027. Ele defende uma parceria entre órgãos de controle, trabalhadores e concessionárias para definir o novo modelo de operação.
5: Nós temos diversos pontos para serem debatidos e estamos já no final da concessão e não temos ainda um modelo que foi colocado às claras para o entendimento de todos. Veja, eu fui prefeito de um município ferroviário, que é o município de Apucarana, no norte do Paraná. Lá nós temos 12 quilômetros do perímetro urbano cortado por linhas férreas. Isso nós podemos transferir para outros municípios. Curitiba, por exemplo, tem várias linhas passando pelo perímetro urbano. Ponta Grossa também, no Paraná. Isso tudo tem que ser discutido, porque nós temos que entender qual é o projeto, modelo de concessão para os próximos anos.
2: Beto Preto alerta para os riscos diários da passagem de composições de carga dentro de grandes centros urbanos. O parlamentar acredita que a subcomissão vai colaborar para garantir transparência nos prazos contratuais e propor contornos ferroviários que reduzam acidentes nas cidades.
0: Justiça.
3: Projeto que prevê punição maior para agressor de advogadas avança na Câmara. A repórter Maria Neves tem os detalhes.
6: A Comissão de Defesa dos Direitos da Mulher da Câmara dos Deputados aprovou o projeto que aumenta as penas para crimes cometidos contra advogadas. Pelo texto da deputada Dandara, do PT Mineiro, a punição será maior quando o motivo da agressão envolver a condição de mulher da vítima ou a atuação dela na defesa de outra mulher. A proposta aprovada aumenta de um terço até a metade a punição prevista no Código Penal para o crime de coação no curso do processo. Hoje, a pena para o delito é de 1 a 4 anos de reclusão e multa. Com a mudança, quando houver agressão ou ameaça a advogadas, poderá variar de 1 ano e 4 meses a 6 anos mais a multa. De acordo com a relatora na comissão, deputada Jaque Rocha, do PT do Espírito Santo, é comum que advogadas também recebam ameaças dos agressores como forma de intimidação, principalmente quando defendem vítimas de violência doméstica.
7: Quando uma profissional é ameaçada por defender uma mulher, a mensagem que o agressor tenta passar é de que ninguém está seguro para enfrentar a violência. Dificultar o trabalho da defesa ou até mesmo desestimular outras mulheres a denunciar os seus agressores. É isso que a gente visa coibir nesse projeto. Por isso, combater a intimidação

0: intimidação, garantir que as vítimas tenham acesso à justiça e à proteção dos seus direitos, estendendo também às advogadas.
1: Ainda de acordo com Jaque Rocha, pesquisa da Universidade Federal de Alagoas aponta que 80% das advogadas já foram ameaçadas ao defenderem vítimas do sexo feminino, sobretudo em casos de violência doméstica e direito de família. O projeto aprovado também aumenta a pena para os crimes de feminicídio cometidos contra uma advogada pelo fato de estar defendendo outra mulher. Hoje, a condenação para feminicídio é de 20 a 40 anos de prisão. O texto prevê que a reclusão poderá variar entre 26 anos e meio e 60 anos. A proposta altera ainda a Lei Maria da Penha para garantir a concessão de medidas protetivas de urgência à advogada que sofrer violência ou ameaças ao defender outra mulher, caso seja intimidada pelo agressor de sua cliente ou por representante dele. A profissional poderá solicitar à justiça o distanciamento físico obrigatório e a proibição imediata de qualquer contato por parte do acusado. O projeto, que aumenta penas para agressores de advogadas, ainda será analisado pela Comissão de Constituição e Justiça. Se aprovado, terá de ser votado também pelo plenário da Câmara antes de seguir para análise do Senado. Da Rádio Câmara de Brasília, Maria Neves.
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3: Educação. Maurício Neves, do PP de São Paulo, apresentou o projeto que reserva uma parcela dos recursos da educação para fortalecer a inclusão escolar de alunos com deficiência e autismo. Ele explica que a ideia é investir em profissionais de apoio, acessibilidade e salas de atendimento especializado.
4: Para Maurício Neves, a proposta também reforça a transparência na aplicação dos recursos e prevê formação continuada para professores da rede pública. O deputado acrescenta que a medida busca garantir que a inclusão escolar tenha estrutura adequada e acompanhamento permanente.
3: Agricultura. Fabricantes de produtos derivados de cacau terão até 8 de maio de 2027 para se adaptar às novas regras para produção e comercialização de chocolates e derivados no país. Daniel Almeida, do PCdoB da Bahia, destaca a importância da matéria aprovada na Câmara e no Senado este ano.
5: Hoje nós temos no mercado muito produto que se apresenta como chocolate e que não tem cacau. Então, a regulamentação busca exatamente corrigir isso. Então, quais são os principais beneficiários disso? Primeiro, o produtor de cacau, que está vivendo uma situação de preço baixo, exatamente porque estão substituindo o cacau com outras coisas, né, na formulação desses produtos. Esses produtores vão se beneficiar. Na Bahia, nós temos muitos produtores de cacau. E o consumidor, que terá, a lei também estabeleceu, no rótulo de cada produto um espaço de pelo menos 15% daquele rótulo com as informações precisas sobre a composição desse produto.
4: Daniel Almeida explica que para ser denominado chocolate, o produto deve ter pelo menos 35% de cacau em sua formulação e 25% para a versão ao leite. Ainda segundo o parlamentar, a nova lei prevê sanções para quem descumprir o padrão exigido.
3: Meio ambiente. Padre João, do PT de Minas Gerais, alerta para os impactos das mudanças climáticas sobre populações vulneráveis. O deputado apresentou o projeto que insere na Política Nacional de Recursos Hídricos o programa Barraginhas e outras ecotécnicas para a recuperação hídrica.
6: O mundo passa por uma mudança e as pessoas não estão percebendo. E quem é mais prejudicado são os mais pobres, os vulneráveis, que às vezes estão em área de risco.

0: Então, a iniciativa nossa tem sido um pouco na contenção de enchentes. Tem um projeto de lei nosso que cria o programa de barraginhas e as ecotécnicas. Ou seja, tanto evita as enchentes, porque segura a água de chuva, e ao mesmo tempo ela vai infiltrar durante dias ou até meses, e perenizando as nascentes e recuperando nascentes. Então, é uma ação de duplo efeito e que tramita e que já é reconhecida da sua importância.
1: Padre João também é autor de projeto que proíbe a pulverização foliar de agrotóxico que contenha o ingrediente ativo fipronil para evitar a morte de abelhas. Ele explica que a medida busca proteger os polinizadores, preservar a produção de alimentos e fortalecer a agricultura familiar.
2: Economia. O Congresso Nacional aprovou em 2025 a ampliação da faixa de isenção do imposto de renda para trabalhadores que recebem até R$ 5.000 por mês. Para Reginaldo Lopes, do PT de Minas Gerais, a medida representa mais justiça tributária e redução das desigualdades.
1: Reginaldo Lopes reitera que a mudança vai reforçar o orçamento das famílias. O deputado acrescenta que o aumento da renda disponível pode se traduzir em mais qualidade de vida e em estímulo à economia com fortalecimento do consumo doméstico.
3: Tive a alegria de participar ativamente do projeto de reforma tributária sobre a renda, do imposto de renda. O que que significa na prática? É como se nós tivéssemos criado o 14º salário, essa renda disponível, que não será pago para o governo, vai transformar em qualidade de vida para as pessoas e para as famílias brasileiras. Portanto, um grande avanço na luta, no combate à desigualdade e na luta pela justiça social e justiça tributária.
2: Rodrigo Hollenberg, do PSB do Distrito Federal, defende a atualização do limite de faturamento anual do microempreendedor individual, que hoje é de R$ 81.000. Autor de proposta que eleva o teto para R$ 120.000, ele afirma que a medida traz mais segurança jurídica aos pequenos empreendedores.
1: Rodrigo Hollenberg comemora o anúncio da criação de uma comissão na Câmara para discutir o tema e diz que está confiante na aprovação da mudança. Na avaliação do deputado, a atualização do limite é necessária após anos sem reajuste no valor permitido para o MEI.
4: Isso será extremamente importante para dar segurança jurídica e para garantir que aquelas pessoas que batalham e batalham muito, utilizando de toda a sua capacidade de empreender, mas que são pequenos, que possam ali estar numa faixa de pagamento de imposto que seja correta, que não seja abusiva. Nós já estamos há muitos anos com esse limite de R$ 81.000 por ano e, portanto, nós precisamos atualizar esse limite.
2: Dal Barreto, do União da Bahia, apoia a lei complementar que ajusta as regras fiscais para viabilizar despesas com a ampliação da licença paternidade. A norma permite que os gastos com o benefício fiquem fora de uma das limitações previstas no arcabouço fiscal.
1: Dal Barreto avalia que a medida amplia a proteção aos pais, permitindo a licença paternidade de até 20 dias com pagamento durante o afastamento. O benefício dá maior participação nos cuidados com os filhos nos primeiros dias após o nascimento ou a adoção.
2: Votação. Agora pode votar um projeto que reduz tempo de contribuição para aposentadoria especial de diversas categorias. O repórter Antônio Vital tem os detalhes.
5: O plenário da Câmara pode votar projeto que reduz o tempo de contribuição para aposentadoria especial de diversas categorias de trabalhadores expostos a riscos. A proposta já recebeu parecer favorável da Comissão de Previdência, Assistência Social, Infância, Adolescência e Família da Câmara. Nessa comissão, o texto apresentado pelo relator, deputado Pastor Eurico, do PSDB de Pernambuco, definiu o tempo de exposição a agentes nocivos que dá direito à aposentadoria especial de acordo com a profissão. Para trabalhadores que operam no interior de Minas, esse tempo de serviço passa a ser de 15 anos. Já para aeronautas, técnicos radiológicos e fiscais agropecuários expostos a agentes biológicos, o tempo é de 25 anos. Também ganham direito à aposentadoria especial depois de 25 anos de serviço, vigilantes patrimoniais, encarregados de transporte de valores, guardas municipais, fiscais do trânsito, trabalhadores que operam geradores e linhas de transmissão elétricas, bem como aqueles que transportam pacientes, órgãos e insumos hospitalares. O projeto ganhou regime de urgência, o que permite que seja votado diretamente no plenário, sem passar pela análise das comissões permanentes da Câmara. O autor da proposta, deputado Alberto Fraga, do PL do Distrito Federal, explicou que diversas categorias perderam direito à aposentadoria especial com a reforma da Previdência em 2019. Ele pediu apoio do governo para aprovação da proposta.
6: O governo vai ter que entrar nessa negociação, porque é um projeto que visa tirar algumas injustiças.

0: injustiças que foram cometidas. Não se admite que alguém que exerce a sua profissão com risco de vida, ele não tenha uma aposentadoria especial. Não se admite que aquele que exerce a sua profissão sofrendo os riscos de uma grave doença, ele não tenha o amparo do governo federal ou da nossa legislação.
1: O regime de urgência foi aprovado de maneira simbólica pelo plenário, com voto contrário apenas do Novo. Deputados da base do governo também defenderam urgência para análise da proposta, mesmo sem se comprometer em manter o texto original. Foi o que disse a deputada Jandira Fegali, do PCdoB do Rio de Janeiro.
2: Ele trata dos trabalhadores de transporte de valores, cujo risco é a vida, a integridade física, para além de outros agentes nocivos à vida e à saúde. Portanto, é muito importante que a gente consiga recuperar essa dificuldade desses trabalhadores que perderam a sua aposentadoria especial, que já tinham, e que perderam por conta da reforma da Previdência do ano de 2019. Com a reforma da Previdência, a situação deles piorou muito.
1: Ainda não há data para votação no plenário da Câmara do projeto que reduz o tempo de contribuição para a aposentadoria especial de diversas categorias de trabalhadores expostos a riscos. Da Rádio Câmara de Brasília, Antônio Vital.
3: Previdência. Hilton Rocha, do MDB do Maranhão, apoia projeto que estabelece reajuste anual das aposentadorias acima de um salário mínimo, com base no Índice Nacional de Preços ao Consumidor. Ele argumenta que a medida preserva o poder de compra dos aposentados ao longo dos anos.
4: Para que você tenha uma ideia, hoje o teto da aposentadoria é R$ 8.475,55. Daqui a 5 anos, esse aposentado, ele vai estar recebendo 60% só do que ele recebe hoje. Ou seja, ele vai ter uma diminuição de quase 40% ou mais de 40% do que ele recebe hoje. Então, para que não haja tanta perda do poder de compra, que nós estamos estabelecendo em lei que o Índice Nacional de Preço ao Consumidor, o INPC, seja adotado anualmente para o reajuste das aposentadorias.
3: Hildo Rocha garante que a proposta não compromete o equilíbrio da Previdência, uma vez que há mais contribuintes do que beneficiários. Ele acredita que o combate às fraudes e às aposentadorias irregulares também é fundamental para evitar prejuízos ao sistema previdenciário.
5: Eunício Oliveira, do MDB do Ceará, apoia a votação do projeto que regulamenta a aposentadoria especial para os agentes comunitários de saúde e de combate às endemias. Pelo texto, mulheres poderão se aposentar aos 50 anos e homens aos 52, desde que comprovem no mínimo 20 anos de atuação.
3: Eunice Oliveira explica que a votação é necessária para dar efetividade a um direito já previsto na Constituição, mas que ainda depende de lei complementar para valer. De acordo com o parlamentar, a medida faz justiça a profissionais que atuam na linha de frente da saúde pública.
5: Termina agora esta edição especial do Jornal Câmara dos Deputados, produzida e apresentada pela Rádio Câmara de Brasília, em parceria com a Rádio Câmara Salvador, integrante da Rede Câmara de Rádio.
3: Eu agradeço ao Samuel e a toda a equipe da Câmara de Vereadores de Salvador pelo excelente trabalho conjunto.
5: Obrigado à Câmara dos Deputados por esta oportunidade. Este programa teve trabalhos técnicos de Wellington Teles e apresentação de Samuel Barbosa e Márcio Aquiles Sardi. Boa noite.
3: Muito boa noite. O Jornal Câmara dos Deputados volta amanhã. Você fica agora com o Minuto do TCU.
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0: 5 horas, 1 minuto. Vamos ler o nosso salmo de hoje, o nosso salmo do dia. O salmo de hoje é o de número 9, que tem como título Louvor a Deus pela Justiça, um salmo de Davi ao regente do coro com uma melodia chamada A Morte do Filho. O título diz, e assim diz o salmo: Ó Senhor Deus, eu te louvarei de todo o coração e cantarei todas as coisas maravilhosas que tem feito. E por causa de ti, eu me alegrarei e ficarei feliz e cantarei louvores a ti, ó Deus Altíssimo. Quando apareces, os meus inimigos fogem, eles caem e morrem. Tu és o justo juiz. Sentado no teu trono, fizeste justiça, julgando ao meu favor. Tu condenaste os pagãos e destruíste os maus, e eles nunca mais serão lembrados. Arrastaste as cidades de nossos inimigos, e elas foram destruídas para sempre, e eles estão completamente esquecidos. Mas o Senhor é rei para sempre. Sentado no seu trono, faz os seus julgamentos. Deus governa o mundo com justiça e julga os povos de acordo com o que é direito. O Senhor é um abrigo para os que são perseguidos e protege-nos em tempo de aflição. Ó Senhor, aqueles que te conhecem confiam em ti, pois não abandonas os que procuram a tua ajuda. Cantem louvores ao Senhor que reina em Jerusalém. Anunciem às nações o que ele tem feito, pois Deus lembra dos que são perseguidos, e ele não esquece dos seus gemidos e castiga aqueles que tratam com violência. Ó Senhor Deus, tem compaixão de mim. Vê como me fazem sofrer os que me odeiam, livra-me da morte, a fim de que eu, na presença do povo de Jerusalém, possa levantar e anunciar o motivo em que te louvo, e dizer que sou feliz porque salvaste-me da morte. Os pagãos caiam na cova que fizeram para apanharem numa armadilha que eles mesmos armaram. Ó Senhor, torna conhecido por causa dos seus julgamentos justos e os maus caem nas suas próprias armadilhas. Eles acabarão no mundo dos mortos, para lá irão todos os que rejeitam a Deus. Os pobres não serão esquecidos para sempre e os necessitados não perderão a esperança. Venha, ó Senhor, e não deixe que os humanos nos desafiem. Põe os povos pagãos diante de ti e julga-os. Faze, Senhor, com que sintam medo, pois eles fiquem sabendo que são simples criaturas mortais. O salmista clama a Deus por socorro e confia em Deus. Ele diz que, na realidade, o Senhor se torna conhecido por causa dos seus julgamentos justos e a sua forma de livrar aqueles que realmente precisam e clamam o seu nome. O salmista nos faz saber que, acima de tudo, aqueles que conhecem a Deus confiam em Deus e jamais serão abandonados. Que possamos nós, nesta manhã, confiarmos no Senhor em todos os momentos de nossa vida, pois Ele nunca nos abandona. Pense nisso e tenha um bom dia.
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0: Tudo bem com a vida e junto com você estou chegando neste dia de terça-feira. Hoje, primeiro de setembro. Que maravilha. É o mês da primavera. É o mês de muita coisa boa para você que está chegando agora na nossa programação e está junto comigo aqui no nosso Bom Dia. E vamos começar muito bem esse mês de setembro com alto astral, muita fé e positividade, porque é o mês que promete, hein? Muita coisa boa está por vir neste mês aí. Ah, o mês de agosto foi aquele mês difícil, foi? Ah, mas confia no Papai do Céu. Aprendemos com o salmista, né? Aqueles que confiam no Senhor e conhecem Ele, confiam nele, porque sabe que Ele nunca nos abandona. Então, mais um mês que o Papai do Céu vai nos abençoar, nos direcionar, segurar nas nossas mãos e nos fazer caminhar pelos caminhos certos da vida, aquilo que precisamos para ser feliz de verdade, tá bom? E será um mês maravilhoso, mês da primavera. Eu amo esse mês de setembro, porque é aquele mês da primavera, né? Aquele mês que as flores ficam mais bonitas. Ah, gente, tudo fica mais bonito, é ou não é? mês da primavera é um mês maravilhoso. A primavera chega no próximo dia 23 de setembro e com certeza eu e você juntinhos vamos dar boas-vindas para ela e vamos dar boas-vindas para o

consciência de que a compreensão dela não é necessária para o seu progresso. E ele manda hoje aqui, ó, um bom dia, 1º de setembro chegou, bacana demais. Essa foi a mensagem de ontem e a de hoje ele diz, setembro chegou, hein? Chegou com força, com muita coisa boa e já já nós vamos saber a opinião dos nossos ouvintes aqui sobre esse mês de setembro, tá? A Kátia Albuquerque já mandou sua mensagem de voz, minha amiga Sandra Tavares lá de Barão do Monte Alto com a sua listinha maravilhosa. Quem mandou também uma linda mensagem pra gente já nessa manhã, diz assim, ó, meu Deus, abençoe que o dia que está apenas iniciando, guie em tudo que fizer e esteja na frente iluminando meus passos, mostra-me sempre qual é o melhor caminho a seguir e nos livre do mal, amém. Uma simples e pequena oração que realmente faz jus aí ao que nós falamos neste dia, tá? Obrigado pelo carinho, um abraço, um abraço, um abraço, meu amigo Cleiton. Meu filho da Maria José já mandou aqui o seu abraço. A minha amiga Lúcia, lá de São Paulo, já mandou pra gente. Bom dia, que um novo dia, um novo recomeço e que cada jornada de hoje seja o início de algo maravilhoso e que assim seja para todos nós, minha amiga. Obrigado pelo carinho de sempre, tá bom? Obrigado pelo carinho. Quem mais também chegando com a sua mensagem de voz que já já vamos ouvir é a Fátima Maria. Obrigado, Fátima. Um ótimo dia. E para você no sítio, na fazenda, na chácara, o nosso bom dia. Para você, meus amigos da zona urbana aqui, ó, meus amigos porteiros de edifício, do setor de enfermagem, os farmacêuticos de plantão, a todos do setor de enfermagem e também aqueles que estão aí nas redes hoteleiras, hospitalares, meus amigos das forças de segurança, né? Meus amigos aí da Polícia Civil, militares, Corpo de Bombeiros, do SAMU, que bacana! Um abraço a todos vocês, um ótimo e feliz dia e vamos juntos fazendo a festa no seu rádio para você que está sintonizado com a gente e começando bem o nosso bom dia, com muita alegria e descontração pro vovô, pra vovó, titio e titia, um beijo no coração, obrigado meus vovôs, vovó, vovó, já tomou café, vovô? Já tomou café, vovó? Ei, que maravilha, hein? Ah, tem vovó fazendo café agora, né? Tá fazendo aí o cafezinho, tá passando aquele cafezinho gostoso, tá? Que maravilha, daqui a pouco então, ó, curtindo o nosso bom dia, com aquela canequinha esmaltada na mão, né? Ela na roça é assim, aquela canequinha esmaltada, que eu tô doido pra ir lá tomar um cafezinho nela, tá? Então um abraço pra vocês aí sintonizados com a gente, então vamos juntos, feliz da vida, tendo o prazer de ser e ter a sua companhia aqui no nosso bom dia e começando bem com Trio Parada Dura cantando pra gente. É, pra quem tá esperando a previsão do tempo, daqui a pouco a gente fala, né? Mas ó, Trio Parada Dura já chega falando, vai chover. Chuva de mulher, que coisa, hein? 5 e 9, bom dia.

0: Aí trio para da dona, que coisa, hein? Chuva de mulher. Abrindo a sequência de hoje do nosso Bom Dia, 5:12.
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0: E para hoje, já que a previsão do tempo do trio Parada Dura é chuva de mulher, que é sol e aumento de nuvens ao longo do dia, hein? À noite, pode chover aí pancadas de chuva, tá? A probabilidade é de 71%. A quantidade de chuva, 1,4 milímetro, é o que promete para a noite. Temperatura mínima fica em 20, a máxima pode chegar em 35 graus e a umidade relativa do ar tende a variar de 36 a 88%. E começando bem o nosso mês de setembro com eles cantando, tem gente que tava pedindo, ó, tá aí, ó, Teixeirinha e Mary Terezinha, Desafio das Perguntas. Querido,

0: aí, Teixeirinha e Mary Terezinha, 5:19. Um ótimo dia pra você sintonizado com a gente. Obrigado pelo carinho de sempre, tá bom? É muito bom ser e ter a sua companhia aqui pela 99.5 FM, tá bom? Vamos um breve intervalo e eu volto já com muito mais aqui no seu Bom Dia, trazendo as manchetes do dia.
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0: principais manchetes do dia, para você que está sintonizado com a gente, curtindo aí o nosso bom dia, para você que está aí sintonizado conosco, vamos trazendo as informações e vamos então trazendo aí tudo que você precisa saber para começar muito bem o seu dia. Olha só, dando um giro pela nossa página, você confere as seguintes manchetes. Murié terá tradicional desfile cívico no dia 7 de setembro, na próxima segunda-feira, isso na Praça João Pinheiro, hein? Feijoada do bom gosto, sabor da Serra do Caparaó, que conquista visitantes. Acidente entre caminhonete e motocicleta deixa pai e filha feridos na BR-116 em Mirador. Cineuai, empresas oferecem vagas de emprego. Comenda Martins Costa e outorga de títulos abrem comemorações do Dia do Muriense, solenidade dia 3 de setembro agora, às 19 horas, no Salão Nobre da Famina. Sabores da Serra, restaurante Dona Consuelo, integra circuito gastronômico de Endores do Rio Preto. Mas homem é preso com drogas e quase R$1.000 em dinheiro no bairro da Barra. Donald Trump dá sinais de deixar Casa Branca em 2029, após meses cogitando terceiro mandato. E mais informação, o Tribunal Superior Eleitoral começa a julgar nesta terça-feira ação que vai definir regras sobre o uso de deepfake. Setembro começa com ciclone na costa sul e frio vai ganhar força. Alcolumbre indica Pacheco para a vaga de Bruno Dantas no Tribunal de Contas da União. Simples Nacional, prazo para adesão e escolha de novo formato começa nesta terça. Minas Gerais, professores ameaçados por pais e alunos sofrem com medo de ansiedade. Redução de maioridade penal, comissão da Câmara analisa requerimentos hoje. Governo Lula reserva 98 bilhões para crédito subsidiado em 2027. Representantes dos Estados Unidos e ministros de Lula vão se encontrar em Washington com acordo comercial. Mas, olha só, dando um giro ainda pelo nosso site, aliás, os principais sites do Brasil e do mundo, para você que está sintonizado com a gente. Domingues deve repetir time e linha do Atlético para o clássico decisivo na Copa do Brasil. Com o retorno de titulares, Arthur Jorge planeja um time titular do Cruzeiro para o clássico decisivo. E vamos juntos. Augusto Cury ganha musculatura após grandes aparições no debate público, é o que aponta Vox Radar. Augusto Cury define crescimento em pesquisas como revolução silenciosa. Nicolas Ferreira revela em colinha apoio de Superman, um novo para o Senado por Minas Gerais. Que coisa, hein? Coligação de Lula pede ao TSE o bloqueio de 134 milhões do PL destinado às eleições. Tudo isso e muito mais para você que está sintonizado com a gente, curtindo o nosso bom dia.
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0: Vamos juntos com o nosso bom dia e Roberta Miranda cantando pra gente. 24 horas por segundo. 5h26 agora é o nosso bom dia. Pra você aí no sítio, na fazenda, meus amigos retireiros e retireiras, o nosso bom dia.

0: A Irmãs Galvão cantando pra gente, 5 horas e 33 minutos, pra você sintonizado conosco, um ótimo dia. E olha só, gente, um homem de 36 anos foi preso em flagrante por tráfico de drogas na tarde do último sábado no bairro da Barra. E a ocorrência foi registrada na Avenida Doutor Passos. Segundo a polícia, os agentes realizavam uma operação quando abordaram o suspeito, que estaria aí sendo alvo de denúncias relacionadas ao tráfico de droga. E durante a busca pessoal foram encontradas drogas, dinheiro e um celular. Na sequência, os militares realizaram diligências na residência do homem, onde localizaram uma quantidade maior de entorpecentes, além de dinheiro e uma balança de precisão. Ao todo, foram apreendidos uma barra com 18 tabletes de maconha, 2 porções de Colômbia Gold, 1 porção de haxixe, 9 pinos de cocaína, 1 porção de pasta de base de cocaína e R$ 900 em dinheiro, 1 celular e uma balança de precisão. Uma motocicleta também foi apreendida. O suspeito, natural de Cataguases, foi preso durante o flagrante e encaminhado à delegacia de polícia. 5 horas e 34 minutos agora, um breve intervalo e eu volto já com muito mais. Mas antes, deixa eu mandar um abraço aqui aos nossos ouvintes que também já chegaram por aqui, ó. Minha amiga Marlene Gonçalves chegou por aqui já mandando abraço, ó. Somos tão pequenos aos olhos do mundo, mas imensamente grande aos olhos de Deus, e Ele sempre cuida de nós. Linda mensagem, ela desejando aqui também um feliz mês de setembro para todos os ouvintes. Um abraço. Entregar o dia a Deus. Entregar o dia a Deus é mais um gesto de fé. É reconhecer que sem Ele, nada podemos fazer. Bom dia, bom dia, bom dia. Essa é uma linda mensagem que também mandou pra gente aqui. Deixa-me ver quem mandou. O Edson Caetano. Obrigado pelo carinho, Edson. O Sebastião desejando um bom dia pra gente. A Aide e também aí do bairro São Pedro já mandou o seu abraço aqui, já mandou o seu áudio. Daqui a pouco vamos ouvi-lo. Obrigado pelo carinho de sempre. Um ótimo dia aí aos nossos ouvintes que estão sintonizados conosco. E eu volto já.
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2: Vamos juntos agora, são 5:38 e vamos trazendo agora as informações referente a Loto Fácil Quina e Mega Sena. Para você que está sintonizado com a gente, vamos trazer aí. Ontem tivemos o sorteio da Loto Fácil e da Quina, hein? A Loto Fácil lá no Espaço da Sorte em São Paulo, do concurso 3.776, com os seguintes números sorteados ontem, hein? 3, 5, 7, 8 e 10. 3, 5, 7, 8 e 10. 14, 16, 17, 18 e 19. 14, 16, 17, 18 e 19. 20, 21, 23, 24 e 25. 20, 21, 23, 24 e 25. Foram os números sorteados e uma pessoa acertou com os 15 números e faturou R$1.572.957,19. Com 15 acertos, faturou aí, ó, mais de R$1.000.000, mais de R$1.500.000, né? Olha só, com 14 acertos, 132 apostas levaram mais de R$2.000 para casa, R$2.498,59. Já com 13 acertos, mais de 6 mil apostadores levaram aí R$35. Enquanto que com 12 acertos, mais de 86 mil levaram R$14 para casa por ter feito 12 números. Quem fez 11 números não ficou sem prêmio, não. Pelo menos os R$7 levou aí a partir de 462 mil apostas que levaram R$7 para casa, tá bom? A Loto Fácil hoje promete pagar como prêmio R$2.000.000. A Quina também teve ontem o seu sorteio do concurso 7.106. Números sorteados: 18, 23, 34, 49 e 69. E acumulou, hein? Acumulou porque ninguém faturou no prêmio principal. Com a quadra, 42 ganhadores fizeram aí R$11.131,85. Com o terno, mais de 3 mil apostadores levaram R$112,08. Mais de 97 mil apostas levaram R$ 4,57 por terem acertado pelo menos dois números. E por ter acumulado, olha só, a Quina pretende pagar hoje, olha, a Quina paga hoje R$11.300.000, tá bom? E a Mega Sena? A Mega Sena paga hoje por ter acumulado aí no último sorteio R$30 milhões, né? É isso aí, a Mega Sena paga hoje R$36 milhões da Mega Sena, R$2 milhões da Loto Fácil, aí são 38 milhões em jogo, hein? E mais R$11.300.000 da Quina. É muita grana para você tentar a sorte e receber aí aquele abraço de milhões. Se não foi dessa vez, tá ficando com o pé quente. Quantos números você acertou? Ah, da Loto Fácil, eu acertei 10 números. Passou perto, hein? 10 números? Ah, quase errei, quase. Já tá aí aproximando, tá esquentando. Aí da Mega Sena acertei só 3, só 2, só 1. Se acertou pelo menos um, é sinal que já tá começando a esquentar. Quem acertou pelo menos um númerozinho, é sinal que tá começando a ficar com o pé quente, hein? É, uma hora recebe o abraço de milhões, hein? Que é isso? Então, um abraço para você, obrigado pelo carinho de sempre, um ótimo dia para você que todos os dias gosta aí de conferir seu bilhetinho da sorte junto com a gente. Obrigado pelo carinho, tá, gente? É muita gente que gosta, tá? Um abraço aí ao seu Antônio e também a dona Ângela. Aí, ó, obrigado, seu Antônio e dona Ângela no Rosário. Também aí o senhor Sebastião, Sebastião e dona Maria José, também aí próximo à rua Newton Rezende. Obrigado pelo carinho, um abraço para vocês que curtem e conferem o bilhetinho todas as manhãs aqui no nosso Bom Dia. E Tião Carreiro e Pardinho chega para cantar. Essa aqui é bacana, hein? Golpe de Mestre.

0: e Pion Carreira e Zé Paulo, Porta do Mundo, cantamos, curtimos aí, junto cantamos aqui pelo nosso Bom Dia, 5h49, bom dia pra você, eu vou um breve intervalo e já já eu volto pra falar com os meus amigos caminhoneiros e caminhoneiras.
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0: Nota de falecimento. 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
0: Agora é hora da gente conferir aqui esse momento maravilhoso junto com os caminhoneiros que estão sintonizados com a gente, curtindo o nosso Bom Dia. Vamos juntos aqui então, trazendo para eles aí a informação, e no nosso Bom Dia é um momento de informar também a eles, né? Nossos heróis da estrada estão sempre aí curtindo a nossa programação, sempre sintonizados com a gente, e é bom demais tê-los conosco aí curtindo o nosso Bom Dia, tá? Todos caminhoneiros, o nosso abraço e o nosso carinho, esses heróis da estrada, homens e mulheres que já estão, né? As mulheradas estão também assumindo o volante, hein? É isso aí. É, estão assumindo o volante, tá pensando o quê? Hoje, mais de 10% já estão aí, ó, assumindo o volante, né? As caminhoneiras que também estão aí sempre curtindo o nosso Bom Dia, nos dando essa carona maravilhosa no seu caminhão. Um abraço a todas as caminhoneiras também, tá? Um abraço a todos vocês aí, tá bom? Obrigado pelo carinho de todos vocês. E vamos juntos trazendo aqui mais informação para os nossos amigos e irmãos caminhoneiros e caminhoneiras. Olha a informação que eu tenho para vocês hoje, olha só, hein? Olha só, gente, o tempo excessivo de espera para carga e descarga dos caminhões tem reduzido a produtividade elevada aí dos transportes rodoviários, né? Principalmente lá no Paraná. Nós vemos aí principalmente essa estatística para o lado lá do Paraná, que realmente tem falado mais alto aí na vida dos caminhoneiros, hein? Em 2025, portos paranaenses, por exemplo, movimentaram um recorde de 73,5 milhões de toneladas, enquanto o pátio público de triagem do porto de Paranguá foram 507 mil caminhões. Segundo o SETSEPAR, Sindicato das Empresas de Transporte de Cargas do Estado do Paraná, foram mais pela lei 11.442 de 2007, que estabelece no máximo, gente, 5 horas de operações de carga e descarga, tá? Mas esse período já apresenta aí um forte impacto para transportadores. Como já a jornada é útil, do motorista gira em torno de 8 horas, essa espera de 5 horas pode consumir mais da metade do tempo produtivo do veículo, hein? Mesmo parado, o caminhão continua gerando despesa, com financiamento, seguro, rastreamento, licenciamento, salário do motorista, combustível e desgaste. Então, um problema também que ganhou impacto financeiro é esse aí, é o julgamento da ADI 5322 pelo Supremo Tribunal, que fez com que o período de espera nas dependências dos embarcadores ou destinatários parasse de integrar aí a jornada normal de trabalho com a remuneração integral. Ou seja, na realidade aí, a previsibilidade reduziu o número de entregas, aumenta a margem de atendimentos para exigir aí os caminhões e o motorista. Essa entidade defende as medidas com agendamento eletrônico e com horários definidos de controle de tempo e permanência e integração com documentos dimensionados e adequados, né, para que as equipes possam realmente, tanto na chegada quanto na saída, ter o horário aí realmente não ter o horário comprometido. A proposta é criar ainda um protocolo estadual boas práticas de transportadoras, embarcadores e destinatários para o público, reduzindo a espera e o aumento a eficiência, a competitividade e toda a cadeia logística. Então, na realidade, que todos, né, os caminhoneiros e caminhoneiras pudessem ter aí esse momento, na realidade, aí respeitado. Porque muitas vezes fica 5 horas esperando para um descarregar do caminhão e às vezes até ultrapassa isso, e muitos caminhoneiros têm prejuízos com isso. Principalmente os autônomos, né? A gente sabe disso. Mas então, que possamos achar aí, né? Principalmente

algo que possa beneficiar os caminhoneiros aí, que na verdade precisam realmente ter aí esse momento e respeitado principalmente, tá certo? É isso aí. Chitãozinho e Chororó canta para os caminhoneiros. Caminhoneiro é bicho solto.

horas em ponto, fechando bem essa primeira hora do nosso Bom Dia. Bom dia pra você, meu amigo herói da estrada, um ótimo dia pra vocês, segue em viagem com prudência e com a proteção do papai do céu, tá bom? É isso aí, vamos juntos com o nosso Bom Dia, a gente dá aquela pausa porque vem chegando aí o programa Cadeia da Prece, na voz da pastora Silvia, reverendo Wilson Reis, e da sequência eu volto com muito mais aqui no seu Bom Dia, fique ligado. 3 em ponto, bom dia.

0: Rádio Muriaé, bom dia a você católico, espírita, protestante, a você evangélico, a você livre pensador, a você que não professa nenhum tipo de religião, mas está ligado na programação aqui da rádio. É um prazer ter a sua companhia nesta manhã de terça-feira, hoje dia 1º de setembro. Estamos iniciando esse mês que é considerado o mês da primavera, um mês alegre, um mês feliz, e nós começamos profetizando vida, profetizando fé no seu coração, profetizando esperança. E a nossa fé, a nossa esperança está onde? Em Cristo Jesus. Então vamos começando bem esse dia, porque estamos na presença do Altíssimo. E hoje, ali na Igreja Quadrangular 7, já vou deixar esse aviso aqui, nós temos um grande culto de oração, às 7:30 da noite. A Igreja 7 se reúne para um tempo de clamor, um tempo de oração, um tempo de busca, glória, um tempo de intercessão. Glória, então, se você puder, esteja conosco logo mais. E amanhã, na tarde da bênção, os 40 dias de milagres. Olha, essas duas últimas semanas foi uma grande bênção, glória, palavra revelada da parte de Deus. Sim. E amanhã não será diferente, às 3 horas da tarde, tá bom? Olha, nós estamos juntos essa semana, reverendo Wilson e eu, falando aqui de um tempo novo da parte de Deus, algo que o Senhor colocou no nosso coração. Bom dia, meu pastor, bom dia, reverendo Wilson.
1: Bom dia, pastora Silvia, bom dia aos nossos milhares de ouvintes. Deus está presente e viva Cristo, o nosso mestre. Como diz pastora Silvia, hoje é terça, hoje é dia de oração, hoje é dia de clamor, hoje é dia de busca. Queridos, ontem nós iniciamos aqui alguma coisa que não tiramos da nossa cabeça, mas que tiramos das páginas sagradas, quando falamos a respeito do grande milagre que aconteceu na casa de Enéas, um homem bom, um homem da sociedade, mas que já estava enfermo há 8 dias, 8 anos, lançado numa cama. Querido, hoje não é diferente. Quantos estão ainda lançados numa cama sem esperança? Porque o remédio não faz mais efeito. Talvez eu esteja falando para alguém que está concordando comigo agora. Você gasta, gasta, gasta e não tem resultado. Sabe por quê? Porque às vezes você está precisando é do milagre, não de remédio, porque remédio vai remediar. Às vezes o remédio alivia, mas Jesus Cristo cura. É diferente. Jesus Cristo cura ontem, hoje, eternamente. E nós precisamos desafiar a fé. Porque o Cristo que cura hoje, ele disse: tudo é possível ao que crer. Este texto que está aqui em Atos dos Apóstolos, ele traz para nós uma experiência muito grande, vasta, no campo da fé. Porque quando Pedro encontra Enéas na cama, Pedro fala: Enéas, Jesus Cristo te dá saúde. Veja que o texto não diz: Jesus Cristo vai te dar saúde. Pedro já logo lança o desafio da fé, e para que a cura se manifeste, ele disse: Jesus Cristo te dá saúde. Não é isso, pastora Silvia?
0: Ele lança uma palavra de fé presente, não no futuro, não no passado, mas no presente. Jesus Cristo te dá, ou seja, é hoje,
1: é agora.
0: Então nós vamos começar domingo agora, dia 6, uma série de ministrações e pregações e um momento de fé onde nós vamos profetizar, orar, liberando a palavra como Pedro também liberou naquele dia. Ele não usou o nome dele, ele usou o nome de Jesus.
1: Glória a Deus.
0: Então, durante esse mês de setembro, nós vamos estar profetizando: Jesus Cristo te dá saúde. Aí no lugar do nome de Enéas, vai entrar o seu nome. Vai entrar o seu nome. Você que tem passado por problemas de saúde, enfermidades, algo que você já tomou remédio, como diz o pastor aqui, o remédio serve para remediar, para trazer um alívio. E aí você já tomou e não funciona, você já procurou o médico e nada resolve. Nós vamos estar ali fazendo a nossa parte, que é lançar a palavra profética.
1: Glória a Deus.
0: E o milagre é atributo de Deus, é através do poder do nome de Jesus. Então, nesse domingo, dia 6, você que tem lutado às 18 horas durante o mês de setembro, dia 6, dia 13, dia 20, dia 27, nós vamos estar ali orando por cura da alma, cura do espírito, cura da mente, cura do corpo. Vamos estar profetizando, ungindo você, declarando e liberando a palavra, que é o mais importante.
1: Sem dúvida, e há poder na palavra de Deus. Não é? Jesus Cristo disse: em meu nome curarão os doentes.

Veja que quando Pedro chega na casa de Enéas, volto a dizer, o remédio que Pedro levou foi o nome de Jesus. E o nome de Jesus, meu querido, não se encontra na prateleira, não se encontra nos grandes monumentos, não se encontra nos grandes médicos, nem nos remédios, mas o nome de Jesus tem poder. E é neste nome que nós vamos

0: aumentar a nossa fé a cada dia mais, e para isto nós estamos fazendo um chamamento a vocês, um despertamento, para que você venha, porque a fé vem pelo ouvir e ouvir a palavra de Deus. Então nós estamos assim, uma expectativa muito grande agora do dia 6, domingo, às 18 horas. Venha você, traga a sua família. Se você tem uma caixa de remédio, pode trazê-la também. Ah, se você tem uns comprimidos que você está tomando, não está resolvendo, traga também, querido. Nós vamos desafiar a fé e transmitir para você algo que pode te libertar e te curar na hora. Porque Pedro disse, em nome de Jesus, levanta agora. Pastora Silvia.
1: E é isso aí. Amanhã a gente continua falando a respeito dessa passagem. Nós vamos agora ao momento da oração. Se você pode, prepare a sua alma, o seu espírito também. Deixe aí perto o seu rádio. Você que está me ouvindo pela internet, deixe aí perto. Nós vamos estar orando o seu copo com água e consagrando e pedindo a bênção de Deus para esse dia. Grande Deus e poderoso Pai, nesta manhã de terça-feira, onde nós estamos falando a respeito de fé, nesta manhã em que o Senhor nos deu esta oportunidade, nós pedimos ao Senhor agora, visita os quatro cantos da cidade de Muriaé. Visita também as cidades vizinhas, os distritos, aquele que nos ouve de perto ou de longe, talvez até em outro estado, através do aplicativo da internet. Senhor, entra nesta casa, entra nesse lar. Meu Deus, agora nós oramos pedindo ao Senhor que o Senhor visite os doentes, oprimidos, viciados, problemáticos, necessitados, aflitos. Meu Deus, aonde quer que alguém agora está levantando a sua voz para orar conosco, que o Senhor alcance essa pessoa. Pai, visita aquele que está privado de liberdade, aquele que anda sem rumo pelas ruas da cidade, aquele que se encontra, meu Deus, pedindo um socorro da parte do Senhor, porque está desempregado, endividado. Oh, Jesus, visita a professora, o aluno, o empresário, o empreendedor, o comércio da nossa cidade, o governo da nossa cidade. Pai, nós oramos e pedimos a bênção do Senhor para esse dia de hoje. Que o Senhor fortaleça a nossa fé, renove as nossas forças e consagre agora o copo com água na autoridade do nome de Jesus. Nós oramos. Amém e amém. Beba com fé aí do seu copo com água. Fique aí com o nosso amigo Marcos Rogério. E amanhã a gente está de volta, né, pastor?
0: Se Deus assim permitir.
1: Um forte abraço.
0: E até lá.
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3: Tudo bem com a vida e junto com você estou chegando na sua manhã mais uma vez aqui depois desse programa As Cadeia da Prece, na voz do reverendo Wilson Reis, da pastora Silvia, trazendo sua mensagem bíblica e evangelística aí aos nossos corações, todas as manhãs a partir das 6 da manhã aqui em nosso Bom Dia. Obrigado pelo carinho de sempre, para você que está sintonizado com a gente, curtiu aí o Cadeia da Prece, um ótimo dia para você, tá bom? Um abraço a toda a equipe do programa Cadeia da Prece. Te mando um abraço também a toda a equipe do programa Boa Tarde com Cristo, que todos os dias também traz uma mensagem bíblica e evangelística aos nossos corações. À tarde aqui, às 5 da tarde, você tem um encontro marcado com Boa Tarde com Cristo, tá? É, todos os dias tem uma equipe maravilhosa aqui, diversificada, cada um trazendo aí, dentro das suas peculiaridades aí, aquela mensagem bacana, tudo que você precisa saber aí, de uma forma muito linda. Um abraço a todos vocês da equipe do Boa Tarde com Cristo. Um beijo no coração de todos vocês. Eu, se eu fosse citar o nome de toda a equipe aqui, eu não vou lembrar de todo mundo, né? É, eu confesso que eu não vou lembrar de todo mundo. Mas eu vou generalizar aqui. Para toda a equipe que de segunda a sexta-feira estão aqui trazendo essa mensagem maravilhosa de uma forma bacana e sempre descontraindo você, ouvinte, tendo a sua participação. É bacana demais. Então, um abraço a todos da equipe Boa Tarde com Cristo, um beijo no coração de todos vocês que, ó, mais de 20 anos já proclamam aí o evangelho através aqui da rádio, tá bom? Através aí do programa Boa Tarde.

0: Tarde com Cristo. Olha que bacana, gente. É realmente muito bacana e realmente um programaço, tá? Que você não perde. Às 5 da tarde tem encontro marcado com eles aqui, tá bom? Ó, e eu quero mandar abraço também a você que tá aí do outro lado, chegando agora no nosso Bom Dia e acordou agora, ainda tá com aquele soninho, tá esfregando o olho aí. Tem gente esfregando o olho aí, acordou, tá esfregando o olho, não tá acreditando que ainda é terça-feira. Ó, feriado prolongado é só a partir de semana que vem, tá? Só dia 7. Não dá bobeira não, porque não sextou ainda não. Hoje é terça-feira, tem muita coisa boa pra você conquistar no dia de hoje. Então aí, ó, faz aquele pulinho de chinelo, dá 3 pulinhos pra cima, vira cambalhota, faz o que precisar pro sono ir embora. E se não der certo, é só o cafezinho do vovô e da vovó, tá? Eu já tive o prazer de falar com o Jorginho hoje cedo aqui. O Jorginho já tava lá, passando aquele cafezinho gostoso. A vovó Dalmi ia tomar aquele cafezinho, né, vovó? Um beijo no coração da vovó Dalmi e de todos os vovôs e vovós que estão sintonizados com a gente. Então, um abraço pra todos vocês. Obrigado pelo carinho de sempre, tá? Um abraço ao vovô, à vovó, à titio e titia. Meus amigos que estão sempre sintonizados com a gente, os taxistas e também a todos os motoristas de aplicativo. Para você, essa moçada que está indo para a escola, que daqui a pouquinho está chegando na sala de aula, mais um dia de estudo, mais um dia de conhecimento adquirido e é bacana demais, está garantindo seu futuro, tá? Um abraço a vocês, um ótimo dia de estudo para vocês também, tá bom? Um abraço aos professores, professoras, que também são, gente, os nossos heróis. Ei, professor e professora, quantos professores e professoras que eu tenho saudades deles, hein? Já passaram pela minha vida e graças a Deus, né? Contribuíram e muito para o meu crescimento. E bacana demais, eu quero homenagear e mandar um beijo no coração de todos os professores e professoras, tá bom? Obrigado pelo carinho de vocês também. Então, um ótimo dia para todo mundo que está sintonizado com a gente. E agora são 6 horas 15 minutos e 6h15, você sabe, é hora de informação no nosso Bom Dia.
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0: trazendo então as principais manchetes do dia, o que já é notícia, o que já é destaque nos nossos jornais e nos principais jornais do Brasil e do mundo, também no nosso site radiomuriel.com.br, onde você acessa e se mantém muito bem informado. Muriel terá tradicional desfile cívico no dia 7 de setembro, isso na próxima segunda-feira, na Praça João Pinheiro, tá bom, gente? Feijoada do bom gosto, gente, o sabor da Serra do Caparaó. Que conquista visitante. Essa feijoada me deu água na boca, hein? É, eu fui acessar aqui, que coisa, deu vontade de almoçar. É, que coisa, hein? Acidente entre caminhonete, gente, motociclista deixa pai e filhos feridos na BR-116 em Miradouro. Cine Sinai e empresas oferecem vagas de emprego em Muriaé. Comenda Martins Costa e outorga de títulos abrem comemorações do Dia do Muriaense. Solenidade será na quinta-feira, dia 3, às 19 horas, no Salão Nobre da Faminas. Sabores da Serra, restaurante de Dona Consuelo, integra o circuito gastronômico em Dores do Rio Preto. Homem é preso com drogas e quase R$1.000 em dinheiro no bairro da Barra. Dando um giro agora pelos principais jornais do Brasil e do mundo. Donald Trump dá sinais de deixar a Casa Branca em 2029 após meses cogitando um terceiro mandato. Tribunal Superior Eleitoral começa a julgar nesta terça ação que pode definir regras sobre o uso de deepfake. Setembro começa com ciclone na costa sul e frio pode ganhar força. Alcolumbre indica Pacheco para a vaga de Bruno Dantas no Tribunal de Contas da União. Simples Nacional, o prazo para adesão e escolha do novo formato começa nesta terça-feira. Mas vamos trazendo mais informação para você. Minas Gerais, olha só, hein? Professores ameaçados por pais e alunos sofrem com medo e ansiedade. Redução de maioridade penal, comissão da Câmara analisa hoje requerimentos. Governo Lula reserva 98 bilhões para crédito subsidiado em 2027. Brasil reafirma discordância com tarifaço em reunião com os Estados Unidos e defende continuidade de diálogo. Rede X aponta lacunas na regra do Tribunal Superior Eleitoral que pede suspensão de filtros sobre candidatos. Defesa de Bolsonaro pede ao STF autorização para que familiares permaneçam com o ex-presidente. Tribunal Superior Eleitoral manda Instagram fornecer dados de presidente de escola de samba em que homenageou a Lula. Mais no esporte, vamos juntos trazendo para você aí, hora da decisão, hein? Cruzeiro e Galo, é, gente, um clássico entre Atlético e Cruzeiro vai definir vaga na semifinal da Copa do Brasil. Janela de transferência termina hoje na Europa com histórias ainda pendentes do futebol internacional que Jota de Souza, que sabe tudo e muito mais do esporte, vai contar para você durante a programação da Rádio Muriel. No programa Manhã da Muriel é com Gilson Júnior e à tarde também vai contar aí com toda a informação do esporte, também com a tarde com Marcelo Bittencourt, dando o tom da sua tarde, fazendo a festa no seu rádio, como sempre, aqui em nossa programação, tá bom? E logo mais você tem um encontro marcado para se tratar aí de toda a resenha esportiva no Esporte Total, a partir das 6 da tarde, com os craques da 99.5 FM.
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0: Vamos juntos com o nosso bom dia, voltando ao passado e matando saudades. E essa aqui tem muita gente que cantou, hein? É, e vai cantar agora pra recordar. Vai ou não vai? Leandro e Leonardo, entre tapas e beijos. 6:19 agora, bom dia.

0: aí, entre tapas e beijos, Leandro e Leonardo. Essa aí é uma canção que do ano de 1989 foi gravada pela dupla, hein? É, isso mesmo, foi gravado pela dupla. É, Leandro e Leonardo gravou aí Entre Tapas e Beijos, 1989. Para você que está sintonizado com a gente, essa autoria aí dessa música é de Newton Lamas, né? Um nome artístico aí de Newton Lima da Silva, né? Conhecido como Newton Lamas. Gente, essa música tem uma curiosidade, sabe por quê? Leonardo, ele contou que viajou até a cidade de chamada Rio Verde, lá em Goiás, né? E olha só, ele chegou a acordar o compositor, dono da música, na madrugada para conseguir autorização para gravar a música, hein? Olha que coisa, olha só. É, essa música, ela ganhou ainda mais repercussão, mais visibilidade, anos depois, ao virar tema da abertura de um seriado na Globo, né? Chamado Tapas e Beijo, estrelado por Fernanda Torres e André Beltrão. Já outras regravações também fizeram com que essa música tivesse sucesso. A banda Calypso, por exemplo, deu uma nova versão à música em 2011. São curiosidades aí de uma música que fez sucesso e muita gente matou saudades junto com a gente agora aqui em nossa programação, tá bom? Gente, outra notícia que eu quero dar para você que está sintonizado com a gente aí, ó, é essa aqui, ó. A Prefeitura de Muriaé, por meio da Fundarte, já anunciou, hein? É isso aí, anunciou a realização daquele desfile cívico da cidade para celebrar o Dia da Independência no Brasil na próxima segunda-feira, às 8 horas da manhã, no centro da cidade, na Praça João Pinheiro. O desfile vai celebrar com grande estilo, valorizando aí a nossa história, vai contar com a participação de várias instituições, como a Polícia Militar, Corpo de Bombeiros, as fanfarras, as escolas do Centro de Convivência de Pessoa Idosa, Associação do Surdo de Muriaé, Ordem Demodei, Escoteiros, Aventureiros, Desbravadores, Projetos Sociais, Veteranos, Tiro de Guerra e muito mais. A expectativa é de que o desfile reúna aí um grande público de diferentes gerações para a continuidade desta bela tradição que Muriaé realmente todo ano, né? É importante frisar que Muriaé cumpra aí essa tradição do desfile cívico de 7 de setembro. E fica linda a festa, tá? Fica bacana demais. Então, um forte abraço a todos vocês que estão sintonizados com a gente. E quem vai lá matar a saudade aí do desfile cívico, vai levar o filhão para ver, ou o netinho para ver, né? Como era antigamente. E continua aí essa tradição bacana. Então, dia 7 de setembro, na Praça João Pinheiro. Breve intervalo, eu volto já para atender os nossos ouvintes com a sua participação, porque mais gente chegaram por aqui. Olha quanta gente boa chegou por aqui, né? Mandando aí o seu áudio. Olha só que bacana. E mandando sua mensagem também, né? Que a sua manhã seja iluminada por boas energias e momentos especiais e que cada instante seja preenchido com muito carinho e felicidade. O Carlos Magno que mandou pra gente essa aqui. Um bom dia com a bandeirinha do Brasil balançando aqui, mandando abraço pra gente, desejando um abraço a todos aqui. Quem mandou pra gente essa aqui foi o Mauro Cerqueira. Quem também mandou sua mensagem dizendo o seguinte, ó, que a gente possa seguir caminhando, acreditando que tudo vai dar certo e que Deus tem o melhor para nós. Esse é o desejo aí dos nossos ouvintes aí, a Leni Maria Peixoto. Obrigado, Leni, obrigado pelo carinho, tá? Quem mandou também aqui pra gente, ó, quero homenagear meu filho Pedro Henrique, que está completando mais um ano de vida hoje. Parabéns aos familiares, mora aí no bairro Recanto Verde, é Rosilene Antônia da Silva Maria. É isso aí, um abraço, Rosilene, um abraço ao filhão Pedro Henrique. E vamos sim, tá? Dia 3 é aniversário da mamãe dela, hein? A dona Rita, ô dona Rita, vai aniversariar no próximo dia 3, vai, que bacana. E não podemos esquecer não, tá? Lembra a gente aí, tá bom, querida? Obrigado pelo carinho, tá? Um bom dia também com a linda xícara de café aqui mandando pra gente. É a Maria Aparecida. Obrigado, Maria. Um abraço pra você também. Meu amigo Ciribelli mandou aqui, ó. Setembro começando e que o Senhor dê um dia de paz em mês de setembro tranquilo e que tudo seja na direção dele para que nada venha nos faltar. Bom dia, é isso aí. Obrigado a todos vocês aí, muito obrigado por esse carinho enorme, essas mensagens maravilhosas de fé e positividade no decorrer do nosso programa. Já já a gente volta para atender as mensagens de voz.
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0: Agora é hora de participação dos nossos ouvintes. Para você que está sintonizado conosco agora, já mandou o seu áudio, então agora é hora de ouvirmos aqui o áudio dos nossos ouvintes, estão sintonizados com a gente e vamos juntos fazendo a festa. Já vamos abraçar os aniversariantes, tá bom? Primeiramente vamos ouvir os nossos ouvintes, e o primeiro está chegando aqui, ó.
9: Bom dia, Marco Rogério. Tô ligado, hein? Tô ligado na nossa Muriaé aí. Direto do Serra Espírito Santo, mandando aquele alô pro Cachoeira, Alegre, Minas Gerais, e a parentada minha aí na fazenda do Garapa aí, Garapa, Zé Padeira, enfim, Patinho do Muriaé, Barão, essa região aí que eu aprendi a conhecer andando. Um abraço, Marco Rogério, e uma boa semana e um bom dia.
0: Valeu, meu amigo, obrigado pelo carinho de sempre, tudo de bom. Vamos juntos aqui, mais gente chegando para falar com a gente, vai lá.
10: Bom dia, Márcio Rogério, aqui é a Evelina de Patrocínio Muriaé. Quero mandar um bom dia para minha amiga Sandra Tavares, de Barão de Monte Alto.
0: Ok, querido, obrigado, Eva, um abraço, querido, receba aí, Sandra. Daqui a pouco a Sandra vai falar com a gente, a listinha dela aqui, tá bom? Obrigado pelo carinho aí de vocês aí, sintonizados com a gente. Mais gente chegando pra falar conosco, vai lá.
11: Bom dia, Marco Rogério, tudo bem com você? Bom dia, Pedro, um bom dia, boa terça-feira pra vocês, tá? Que Deus abençoe o nosso mês de setembro que tá entrando hoje, né? Um abraço e com Deus.
0: Valeu, tchau, querida. Obrigado pelo carinho. Tudo de bom. Um abraço. Tudo de bom. Mais quem?
12: É a carta do aeroporto. Meu abraço hoje vai para a Zilda, para a Márcia, para minhas netas Stephanie e Sofia.
0: Valeu, Kátia. Obrigado pelo carinho. Mais gente chegando aqui. Vai lá.
13: Oi, Marcos Rogério, uma mensagem linda para vocês de manhã agora, para vocês da Rádio Mulher, vocês é especial. Aí você lê, ela é maravilhosa, especial para vocês, todos da rádio, mas especial mesmo para você. Fica com Deus, Deus abençoe, guarde, proteja.
0: Amém, obrigado pelo carinho, um abraço, querida. Ela mandou uma mensagem aqui dizendo o seguinte, ó: Deus abençoe esse dia que está apenas iniciando e guie-nos em tudo que fizermos e que esteja sempre à frente iluminando os passos e mostrando qual é o melhor caminho que devemos seguir. Obrigado pelo carinho, querido. Um abraço, tá bom? É a Maria de Fátima. Mas quem chega por aqui, vai lá.
14: Bom dia, Marcos Rogério. Aqui é o Cleito da Fazenda Vai e Vem, Macuco. Bom dia pra você. Uma ótima terça-feira. Pra minha mãe, Maria José. E pra minha namorada, Marília. Ouviu a música do Eduardo Costa.
0: Valeu, querido. Obrigado pelo carinho. Um abraço.

0: Cleiton. Um abraço. Ele tá mandando aí pra mamãe Maria José. Abraço. Tudo de bom pra você. E a minha amiga Sandra Tavares, que madrugou aqui com a sua listinha, chega pra falar com a gente. E aí, Sandra?
1: Ô, Rogério, cheguei. Graças a Deus nós chegamos, né, Rogério? Para mais um dia, né? Mais um começo de semana. Eu, você e todos os nossos ouvintes aí. Desejar a você e todos nós aí um feliz começo de semana aí, abençoado, cheio de muita paz, saúde, alegria para todos nós aí nessa nova caminhada aí. E mandar um bom dia para minhas amigas, meus amigos aí do rádio aí, para Márcia Simão, a Márcia na Fazenda do Baseiro, a Dona Graciema, Dona Nina, Marta Helena, Marta Tavares, a Fátima, o Jesus, a Evelyn, patrocínio de mulher, Aparecida Santana, lá na Vila Verdiero, a Pequeno Baú no bairro do Raul Velho, Juliana Pinheiro, o Joe, Dona Derli, sou Antônio, vou mandar também para Aparecida Santana na Vila Verdiero, o Zé Anjo lá no bairro Fazendinho, o Divaldo lá na Fazenda do Bim, sua esposa Nilza, e vou mandar também para todos os ouvintes aí, estão curtindo aí este momento aí, né, do Bom Dia Muriaé, e para a Ana aqui no bairro Distrito, que me cobrou quando mandei alô para ela, vai, um alô para todos aí que estão ouvindo a programação do Bom Dia Muriaé. E que Deus derrama muitas bênçãos nesse novo dia sobre todos nós aí, Rogério. Fica com Deus aí. Tchau, tchau.
0: Tchau, querida. Obrigado pelo carinho, Ana. Puxa a orelha dela mesmo, tá? Se esquecer de você aí, puxa a orelha. Obrigado pelo carinho. Um abraço, querida. Tudo bom? Mas quem chega por aqui, vai lá.
2: Bom dia, Marcos Rogério. Se ainda der tempo, hoje é aniversário do meu esposo, Adilson. Parece uma música pra ele. Pode ser qualquer música que você escolher, tá bom? É Florinda, que é divisório.
0: Opa, tudo bom, querida? Obrigado pelo carinho, Florinda. Florinda, o maridão aí tá aniversariando hoje. Vamos cantar parabéns pro Adilson, né? Merece. Vamos já cantar parabéns pra vocês aí, tá bom? Um ótimo dia, tudo de bom. Mais gente aniversariando. Vamos ver quem é que tá chegando aqui pra falar com a gente. Falando aí mais um dia. Vai lá, vai lá.
3: Os ouvintes. Bom dia, Sandra aí de Barão. Bom dia, o Bruno. Bom dia, Celina, mas o João é do Bairro São Cristóvão. Bom dia para Fernanda, bom dia para todos da Encoberto Cosmão, a Dona Joana, a minha irmã Heloísa e todos que estiver ouvindo. Hoje, Marcos Rogério, é um dia maravilhoso, um dia muito feliz na minha vida. Foi o dia que o Senhor trouxe ao mundo o meu filho, Fernando Marcos Rodrigues da Silva. Hoje, ele completa mais uma caminhada na sua vida. Eu peço a Deus que protege, que guarde sempre e que ele continue sendo esse garoto, esse rapaz, esse jovem especial para Deus e importante para mim e para todas as pessoas que são seus amigos. Hoje eu peço a Deus e agradeço por ter me dado esse lindo presente que hoje eu posso comemorar com ele. Feliz aniversário, meu filho. Abraço da sua mãe Marli, a sua irmã Stephanie, Luciana, Thalia, Marcelina e seus sobrinhos, tá? Que Deus abençoa hoje e sempre. Eu te amo, meu filho. Marcos Rogério, coloca no programa durante o dia pra mim, por favor, tá? Ele mora na Nilton Rezende, tá bom? Obrigada, é a Marlica do Vermelho 2. Hoje estou radiante de felicidade e peço a Deus que continuou me dando essa felicidade dos meus filhos e dos meus netos. Principalmente meu filho que está fazendo aniversário hoje, Fernando Marcos. Meus parabéns, meu amor. Deus te abençoe sempre.
0: Ok, minha amiga. Obrigado pelo carinho. Linda declaração de amor pro filhão aí. Aproveitando essa deixa, vamos abraçar os aniversariantes de hoje. A gente abraça o filhão da Marli, né? O Fernando Marcos. Também a minha amiga abraçando o maridão, a Florinda abraçando o Adilson, maridão que tá também girando o calendário. Quem também recebe abraço é o Pedro Henrique, recebendo abraço da mãe Rosilene Antônia da Silva e de todos os familiares lá do Recanto Verde. Um abraço a todos vocês. Com muita saúde, paz e grandes realizações é o que nós desejamos. E Vitor Eliel canta pra vocês. Do outro lado do rádio.

outro lado do rádio. Agora 6h42, bom dia. Olha só, gente, acontece no próximo dia 3 de setembro, quinta-feira, em Murié, uma solenidade que já é tradicional aqui em nossa cidade. A solenidade de entrega das comendas Martins Costa e dos títulos de cidadania honorária e honra ao mérito de 2026. Ao todo, serão 49 pessoas homenageadas. A solenidade, que é parte da comemoração do Dia dos Muriaenses, será realizada no Salão Nobre da Faminas às 19 horas, tá bom? A lista dos homenageados já consta aí no nosso site, onde você pode conferir com todos os detalhes referente aí a esse evento que dá início aí às comemorações referente ao Dia do Muriaense, né?

0: quero desde já agradecer ao vereador Evandro Cheiroso, né, por ter nos dado aí, né, essa indicação para recebermos aí o título, né, de honra ao mérito nesse ano de 2026. E isso faz parte, né, de um trabalho que, graças a Deus, tem sido desenvolvido ao longo, né, da nossa carreira, tanto quanto como radialista, como advogado e também como assessor parlamentar, do qual tenho o prazer de ser também seu assessor parlamentar. Então, isso é bacana, é um reconhecimento que, da qual desde já a gente agradece aqui essa honraria, que do qual também receberemos aí no próximo dia 3, tá bom? Um abraço a todas as pessoas que serão homenageadas e que estarão recebendo aí todas essas homenagens, né? Todas essas, a Comenda Martins Costa e o título de cidadania honorária e também de honra ao mérito, que todas elas também sejam aí que serão agraciadas, recebam aí o nosso abraço, tá bom? Para você que está sintonizado com a gente, quero mandar um abraço muito especial para você que está aí sintonizado na Gameleira, meus amigos da Gameleira, eu não posso me esquecer, um abraço a todos vocês e também os meus amigos lá da Vila Vardiero. Deixa eu mandar um abraço lá, o senhor Paulo Neri, lá na Vila Vardiero. Ô, senhor Paulo, um abraço, querido, um beijo no coração do senhor e toda essa família maravilhosa aí do senhor Paulo Neri, um abraço muito especial a todos que estão aí sintonizados com a gente aí na Vila Vardiero. Qualquer hora dessa eu vou lá passar para comer aquela broa que o senhor Paulo Neto falou, né? Ó, ele me intimou, gente. Eu tive com ele o prazer de estar com ele pessoalmente. Ele me intimou para ir lá comer uma broa e tomar aquele café com leite bacana lá. É, nós vamos passar lá e tomar aí aquele café com leite, comer aquela broa bacana. Ei, gente, que maravilha, hein? Teve gente que já experimentou e falou comigo que essa broa aí é aquela, hein? É aquela que tira água na boca, tá bom? Então, um abraço, seu Paulo, e a todos aí da Vila Vardiero, esse povão maravilhoso que está sempre sintonizados conosco aí. 6h44.
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0: Vamos juntos no nosso Bom Dia com mais música de Paulo e Paulino, Marília Mendonça, Estrelinha.

0: Paulino e Marília Mendonça, pra você que tá curtindo aí amanhã junto com a gente, Estrelinha 6:48. E olha só, gente, atenção, obrigada, você gente, que obrigada. Tá sintonizado com a gente, curtindo aí a nossa programação, e você que é empresário, você que tem aí a sua empresa, seu CNPJ, olha só, a adesão do Simples Nacional começa nessa terça-feira, dia 1º, tá? E vai até o dia 30 de setembro. O prazo vale tanto para as empresas que nunca optaram pelo regime, quanto aquelas que foram excluídas sem reingressar. Também começa esse período para os contribuintes que já estão com o Simples Nacional e escolhem um novo formato. Para escolherem um novo formato, entre permanecer no regime tradicional ou optar pelo regime simples híbrido, tá bom? A reforma tem o prazo de adesão, antes era janeiro, né? A opção de modelo faz parte da reforma tributária com efeitos em 1º de janeiro de 2027. Com a reforma, os impostos ICMS, ISS, PIS e COFINS serão substituídos por dois novos, o IBS, que é o Imposto sobre Bens e Serviços, e a Contribuição sobre Bens e Serviços, que é o CBS, tá? Ou seja, a empresa vai ter que decidir em pagar o IBS ou o CBS dentro do boleto único do Simples ou pelo regime regular, chamado híbrido. A validade dessa escolha será para os meses de janeiro e junho de 2027, tá bom? Mas a hora de escolher é agora. 6:49, bom dia.
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0: Nota de falecimento. 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Comunicamos o falecimento de Sudária dos Santos Oliveira.
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0: E vamos juntos então, trazendo aqui a agenda deste mês, que já está aqui. A Pastoral Social da Matriz São Paulo está convidando para um bazar beneficente, gente, que acontece amanhã, dia 2 e 3 de setembro, de 8 às 16 horas, no Pátio da Matriz São Paulo, tá? Toda segunda tem o Texto dos Homens em Boa Família na Igreja de São Francisco, a partir das 7:30. O convite também para o Texto dos Homens da Igreja de São Francisco, a partir das 7:30 da noite, toda segunda-feira. E o convite para o Texto Mariano, todas as quintas-feiras, no Santuário Diocesano de Nossa Senhora Aparecida, no bairro do Porto. Convite para o Texto dos Homens das Famílias, toda terça-feira, hoje tem, às 20 horas, lá na comunidade de São José, do bairro São José. A comunidade Santa Rita de Castro está convidando para uma missa, quinta-feira, dia 3, às 19:30, no bairro Coletivo.
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0: Vamos juntos aqui no nosso Bom Dia. Obrigado pelo carinho de sempre. Deixa eu mandar um abraço aqui a todos os ouvintes que estão sintonizados conosco. Quero mandar um abraço aqui a Maria das Dores Domingos. Maria, obrigado pelo carinho. Um abraço, tá, querida? Tudo de bom para você aí sintonizado com a gente. Mandar um abraço também aqui a meu amigo Wilson Ferreira, que chegou por aqui. E um abraço a todos que estão aí na Fazenda Lambari, em direto à Fazenda Lambari, gente. Me mandaram aqui, eu falei em bro, falei em cafezinho, ó. Me mandaram aqui a foto daquele copinho americano com aquele cafezinho e uma broa do lado, que me deixou com água na boca. Ei, que maldade esse povão, né? Aparecida hoje, obrigado pelo carinho, tá? Um abraço especial, uma que broa bonita. Olha só, e aquele cafezinho aqui, aquele copo de café do lado, ficou bacana demais. A foto foi bonita demais aqui, com a paisagem maravilhosa, a todos lá do sítio da Fazenda Lambari, melhor dizendo. Um abraço a todos vocês, mas me deixaram com água na boca aqui, hein? Manda esse pedaço de broa pra mim aí, hein? Vai lá, obrigado pelo carinho, tá bom? Valeu, um abraço. Pois bem, deixa eu mandar um abraço aqui aos nossos ouvintes que estão sintonizados também lá em Pirapanema. Obrigado pelo carinho e vamos abraçando os aniversariantes de hoje.
9: Parabéns.
0: Bom dia, tô recebendo aqui o nosso carinho aqui do nosso companheiro Bruno Santiago. Grande Bruno, sempre sintonizado com a gente aí, tá aqui agora junto com a gente, né? Que bacana. Mas eu vou mandar um abraço aqui pra essa galera que tá aniversariando hoje. Olha quem está girando o calendário e merece aí o nosso abraço, ó. Deixa eu mandar um abraço aqui. O Pedro Henrique, recebendo abraço da mãe Rosilene, da Antônia Maria e também de todos os familiares lá no Recanto Verde. O Adilson recebendo abraço da Florida e o Fernando Marques, da Marlene e de todos os ouvintes e familiares. Abraços a todos vocês, um ótimo dia, tudo de bom! E Jean e Giovanni canta para os aniversariantes. Eu busco uma estrela. Fechando assim a sequência do nosso Bom Dia de hoje, desta terça-feira. Um ótimo dia. Na sequência, tem aí o programa eleitoral gratuito. Na sequência, Jornal da Itatiaia e Gilson Júnior na sua manhã. Marcelo Bittencourt na sua tarde. A gente fica com o encontro marcado para amanhã. 5 da matina, estamos juntos. Até lá, se Deus disser que sim.

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16: Enchentes do Nepal já deixam mais de 1000 mortos.
15: No futebol, Atlético e Cruzeiro decidem hoje uma vaga na semifinal da Copa do Brasil.

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1: 7:26, Jornal da Itatiaia. Hoje é terça-feira, 1º de setembro de 2026. Você está na companhia de Eustáquio Ramos e Fernanda Viegas. Muito bom dia para você que está sintonizado com a gente. Nós estamos ao vivo também no YouTube, no site, no aplicativo da Itatiaia, na Alexa, na TV a cabo e no canal 957 da Parabólica Digital. A partir de agora, toda a rede Itasat reunida para trazer os principais destaques de Minas, do Brasil e do mundo. E nós começamos com o trânsito.
2: Caminhão com defeito bloqueia a faixa da direita do anel rodoviário no sentido Rio de Janeiro, pouco antes do trevo do Califórnia, e causa congestionamento na região. Na Grande BH tem um acidente envolvendo moto na MG-30, rodovia Januário Carneiro, no sentido centro de Nova Lima, próximo ao Vale dos Cristais, causa congestionamento nos dois sentidos por cerca de 2 quilômetros. Direto da Central de Trânsito Itatiaia MIV, repórter Isabela Gouveia.
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4: Setembro começa com tempo instável em grande parte de Minas Gerais. Hoje uma frente fria avança, provocando pancadas de chuva e trovoadas isoladas no centro-sul e oeste do estado. Lembrando que as pancadas de chuva, quando ocorrem em um ambiente previamente quente e seco, podem vir em forma de temporais, ou seja, com muitos raios, rajadas de vento e até mesmo granizo. Céu claro a parcialmente nublado, com pancadas de chuva e trovoadas no Triângulo Mineiro, Alto Paranaíba, Oeste, Sul, Sudoeste, Campo das Vertentes, Zona da Mata, Metropolitana e Central Mineira. Céu parcialmente nublado no Mucuri e Rio Doce. Demais regiões, céu claro a parcialmente nublado com névoa seca. Possibilidade de chuva isolada no Noroeste e Rio Doce. BH terá uma terça de céu claro a parcialmente nublado com pancadas de chuva e trovoadas a partir da tarde. Na capital mineira, a temperatura máxima deve chegar aos 33 graus. Repórter Aline Neves.
5: 7:28. A defesa de Renan Santos, do partido Missão, recorre à justiça para tentar reverter a decisão do ministro Dias Toffoli do Tribunal Superior Eleitoral, que suspendeu a participação do candidato em debates e proibiu o uso de recursos do fundo eleitoral.
6: Após ter parte da campanha digital suspensa, o candidato Renan Santos vai entrar com mandado de segurança no Tribunal Superior Eleitoral contra a decisão

0: monocrática tomada pelo ministro Dias Toffoli. Em uma coletiva de imprensa realizada ontem, o candidato à presidência pelo partido Missão classificou a decisão de Toffoli como absurda.
1: Não dá para justificar de maneira racional e razoável, nem do ponto de vista jurídico, nem do ponto de vista político, a decisão do ministro Dias Toffoli. Juristas de todas as partes, todos os veículos de imprensa, adversários políticos, todas essas figuras se manifestaram contra mais um abuso, mais um passo à frente de uma espécie de uma ditadura dentro do judiciário que vem interferindo não só no processo eleitoral, mas na vida de todos nós.
0: Na decisão, Dias Toffoli alegou que o candidato demorou 12 dias para informar todos os perfis de redes sociais que utilizaria na campanha. Na avaliação do magistrado, isso deveria ter sido feito com antecedência. Ao não informar as contas, o ministro entendeu que os perfis não foram submetidos às regras de limitação do TSE. E por isso, o candidato pode ter sido favorecido pelo algoritmo com indicações automáticas aos usuários das plataformas. Além disso, os perfis da campanha teriam circulado, segundo Toffoli, como perfis de usuários comuns, sem a fiscalização correta. Na prática, no entendimento do magistrado, os perfis de Renan Santos podem ter sido mostrados para muito mais pessoas, caracterizando uma espécie de desequilíbrio com os demais candidatos, que informaram todas as contas com antecedência. Discordando desses argumentos de Toffoli, o advogado do Partido Missão, Arthur Rolo, especialista em direito eleitoral, garante que nunca viu uma decisão como essa em 30 anos de advocacia.
2: Se tiver irregularidade, em ação de investigação judicial eleitoral, só que existe um negócio que é direito de defesa e um negócio que é devido processo legal. Essa decisão foi proferida sem a gente saber. A gente não pode se defender, não pode se manifestar previamente. Então, houve violação do contraditório, houve violação do devido processo legal em 30 anos de advocacia eleitoral que eu estou fazendo no ano que vem. Eu nunca vi uma decisão como essa.
0: Nas últimas horas, vários adversários políticos de Renan Santos, como Flávio Bolsonaro, Romeu Zema, Ronaldo Caiado, Nicolas Ferreira, entre outros, saíram em defesa do político do Missão e criticaram a decisão de Dias Toffoli. De São Paulo, repórter Mardélio Couto.
3: Agora, a análise do âncora da CNN Brasil, William Vac.
4: O ministro Dias Toffoli, atuando no Tribunal Superior Eleitoral, suspendeu a campanha digital do candidato à presidência, Renan Santos. Na prática, Toffoli está proibindo Renan de fazer propaganda, além de vetar a participação dele em debates e negar acesso a fundos eleitorais públicos. A decisão baseia-se, segundo Toffoli, no descumprimento de uma formalidade. Perfis de Renan em redes, segundo Toffoli, foram informados dias depois do registro da candidatura e isso fere a legislação? Sim, fere. Mas, assim, então, teriam de ser punidos um sem número de candidatos. Para casos como esses, a própria legislação prevê multas ou a suspensão apenas daquele perfil que não foi informado. Para especialistas em direito eleitoral, a punição é um absurdo, tamanha a desproporcionalidade. Ela tira do candidato um direito fundamental seu, que é fazer campanha enquanto seu registro não for julgado inválido. No caso de Renan, que não tem tempo de televisão, é praticamente matar a candidatura, que depende da internet. O principal aspecto dessa decisão, porém, não é técnico ou jurídico, embora também seja. É de natureza política. Política no seu sentido mais amplo. É o reforço que concede, essa decisão concede, a já arraigada convicção em vastos setores da sociedade brasileira de que a canetada de algum supremo detentor de supremos poderes é o que no fundo decide. Seja uma questão tributária, civil, administrativa, penal, eleitoral, o que está alimentando é a descrença geral no papel especialmente de tribunais superiores. Isto não é resultado de campanha organizada.
5: Da CNN em São Paulo, William Vac.
6: 7h33, em jantar com grandes empresários, o presidente Lula pede apoio do setor produtivo para ajudar o governo a alcançar a estabilidade econômica. Vamos a Brasília, acionando a nossa repórter Edilene Lopes, que acompanhou esse encontro e traz os detalhes pra gente. Bom dia, Edilene.
7: Bom dia a todos. Pois é, o encontro do presidente Luiz Inácio Lula da Silva reuniu cerca de 30 pessoas no Palácio da Alvorada e, segundo fontes da coluna, teve um clima tranquilo do início ao fim, sem constrangimentos. Os empresários presentes foram unânimes em cobrar equilíbrio fiscal e queda na taxa de juros, que, segundo eles, está matando o Brasil. Além de representantes de vários setores da indústria, banqueiros e presidentes de bancos públicos também participaram do encontro. O discurso de Lula foi classificado como interessante. O petista se comprometeu a perseguir as demandas, sem falar em números, e pediu apoio do setor produtivo para alcançar a estabilidade econômica. Lula disse aos empresários que sempre procurou ter equilíbrio e que, como sempre entregou, vai entregar. Aspas reproduzidas por uma das fontes que conversaram com a coluna. Estavam presentes ainda os ministros da Fazenda, Dário Durigan, do Planejamento, Bruno Moretti, da Indústria, Márcio Elias Rosa, e o vice-presidente da República, Geraldo Alckmin.
8: Fernanda e Eustáquio.
9: Obrigado, Edilene Lopes, 7:35.
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9: Ô Rita, a relação entre a dívida pública e o PIB alcança o maior nível desde o período da pandemia. Explica pra gente. Bom dia.
10: Bom dia. O Brasil do papel e o Brasil na prática. Ontem, o Banco Central, através das estatísticas fiscais, revelou que a dívida bruta geral do governo atingiu 82,5% do PIB. É a maior relação dívida-PIB desde a pandemia. Em 2020, o pior momento, o nosso maior endividamento chegou a 87,66%. Em abril de 2021, a 82,6% e veio caindo. E quando o presidente Lula assumiu em 2023, essa relação estava em 71,38%, ou seja, 11,12 pontos percentuais a menos. E o que faz essa relação crescer e tomar essa trajetória explosiva? É claro, mais dívida, mais emissão de dívida, mais juros para carregar mais dívida e um crescimento menor do PIB. Resumo da ópera: para o ano que vem, podemos ter uma relação ainda pior, já que na projeção do projeto de lei orçamentária que foi apresentado pelo governo ontem, coincidentemente, o governo projeta um superávit. Um superávit de 0,13% do PIB. E projeta mais, um crescimento de 2,46% do PIB. Só que, no relatório de mercado, Boletim Focus, a projeção de crescimento do PIB é de 1,5%. E você aí, com essa taxa de juros que nós estamos vivendo, como que o PIB vai crescer mais se o consumo das famílias vem caindo em função do aumento do endividamento? E o investimento das empresas também vem caindo em função do endividamento das empresas. Portanto, o Brasil é um no papel e outro na prática. Rita Mundim, para a Rádio Itatiaia.
6: 7:37, daqui a pouco, os resultados de nova pesquisa de intenção de voto para a presidência.
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11: 7h40.
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13: Candidata ao Senado pelo partido Unidade Popular, Ana Luísa do MLB, é a participante desta terça-feira na série de sabatinas da Itatiaia com postulantes à Câmara Alta do Congresso por Minas Gerais. Em sua primeira resposta, Ana Luísa falou sobre a importância da representação de pessoas negras, trabalhadores e donas de casa no legislativo.
14: Eu devo ser senadora para a representação das mulheres negras, porque a gente hoje tem muito pouco representante negro e a gente quer fazer a diferença. Eu represento os trabalhadores, né? Represento os trabalhadores, as trabalhadoras, as mulheres que estão em casa, as mulheres negras. Eu eleita, eu lutaria pela moradia.
13: A candidata natural de Januária, no norte de Minas, disputa sua primeira eleição neste ano. Sem tempo de TV e rádio no horário eleitoral gratuito, Ana Luísa disse que a estratégia do partido é conversar com os eleitores e eleitoras nas ruas.
14: É difícil quando a gente não tem, a gente de fato não tem essa visibilidade igual os outros candidatos têm, de ir para televisão, de ir para mídia, de falar suas propostas, das pessoas mais conhecer visivelmente, porque a gente sabe que as redes sociais hoje, elas chegam em qualquer lugar. É tudo mais rápido. A gente hoje tá mais com o povo na rua. A gente está olhando mais no olho do povo, sabendo mais necessidade do povo, e a gente está indo bem. A gente está indo bem. Mas essa falta de comunicação da gente falar na televisão prejudica um pouco a gente mais, porque o povo às vezes não conhece quem é a UP. O que a UP faz? Quem somos nós? Mas a gente está lidando muito bem na rua com isso. A gente fez a Unidade Popular justamente por causa do MLB. O MLB é um movimento de luta nos bairros, vilas e favela, que luta pela moradia, que luta pela educação e luta pela saúde. A UP foi criado por esse objetivo da política, de estar representando mais o nosso movimento. Então, a importância de fazer o partido para dar oportunidade para o povo, né? O povo tem que se eleger nosso partido. E quando a gente abriu, quando a gente foi para a rua, para a gente colher as assinaturas, e a gente foi também, teve uma resposta muito boa de 1.200.000 assinaturas, nós entendemos que o povo estava com a gente e que o povo queria conhecer que partido era esse. Então, hoje a gente criou a Unidade Popular para isso, para mostrar essa candidatura e mostrar para o povo que o povo organizado, ele consegue muita coisa. Então, se ele conseguir o partido, nós com certeza vamos conseguir moradia digna para as pessoas, educação e saúde, porque é isso que o povo acredita na gente.
13: A sabatina completa com Ana Luísa, do MLB, está disponível no canal da Itatiaia no YouTube e os destaques estão publicados no portal itatiaia.com.br. Repórter Luísa Marques.
15: 7h43, uma nova pesquisa Real Time Big Data, divulgada agora há pouco, mostra o candidato Augusto Cury, do Avante, em terceiro lugar na corrida pela presidência da República e se consolida como uma alternativa à polarização entre o presidente Lula e o senador Flávio Bolsonaro.
16: No primeiro turno, Lula, do PT, tem 38% das intenções de voto, seguido por Flávio Bolsonaro, do PL, com 30%. O escritor Augusto Cury aparece em terceiro, com 11%, ele que é do Avante, à frente de Renan Santos, do Missão, com 7%, Ronaldo Caiado, do PSD, com 4%,

0: e Romeu Zema, do Novo, com 2%. Brancos e nulos somam 3%, enquanto também 3% não souberam ou não responderam.
1: No segundo turno, Lula e Flávio Bolsonaro aparecem tecnicamente empatados. Os dois registram 44% das intenções de voto. Brancos e nulos somam 9% e 3% não souberam ou não responderam.
0: Em outro cenário, Ronaldo Caiado supera Lula. O ex-governador de Goiás aparece com 45% contra 43% do presidente.
1: Já contra Romeu Zema, Lula tem 43% contra 40% do ex-governador de Minas. No confronto com Renan Santos, o presidente também lidera com 44% e Renan fica com 37%.
0: A pesquisa Real Time Big Data ouviu 2.000 eleitores entre quinta-feira e ontem. A margem de erro é de 2 pontos percentuais para mais ou para menos e o nível de confiança 95%.
1: 7h44, no próximo bloco, enchentes deixam mais de 1.000 mortos e milhares de desaparecidos no Nepal.
0: No futebol, o Atlético e o Cruzeiro decidem hoje vaga na semifinal da Copa do Brasil.
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4: 7h47.
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4: Isabela, qual é a situação de momento no anel rodoviário?
6: Viegas, tem um carro com defeito no anel rodoviário na pista em direção ao Rio de Janeiro, na passagem pela Vila Bernadette, na região do Barreiro, faixa da esquerda bloqueada e causa movimentação. Destaco também a situação das estradas, tem um acidente na BR-040, para quem segue no sentido Belo Horizonte, pouco antes do trevo de Ribeirão das Neves, na região metropolitana, a Via Cristais está no local, uma faixa bloqueada e também há congestionamento. 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Direto da Central de Trânsito Itatiaia EMIB, repórter Isabela Gouveia.
7: 7h48.
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7: Passa de 1.000 o número de mortos após as fortes enchentes que atingiram o Nepal semana passada. Cerca de 4.000 pessoas continuam desaparecidas, enquanto equipes de resgate avançam por áreas remotas do país em busca de sobreviventes.
8: No Himalaia, os trabalhos de emergência se concentram na retirada de vítimas e na remoção dos escombros. Cerca de 300 trabalhadores ficaram presos em uma área atingida pelas enchentes e também pelos deslizamentos, e equipes foram mobilizadas para tentar resgatá-los.
7: As operações enfrentam dificuldades por causa do terreno montanhoso e dos danos provocados pela água. Estradas e pontes foram destruídas ou ficaram bloqueadas, dificultando o acesso das equipes às regiões mais afetadas.
8: 7h49.
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8: Chegou a terça-feira e também hoje a decisão da Copa do Brasil para Atlético e Cruzeiro. Apenas um dos mineiros vai continuar na busca por mais um título. Ah, claro, né, Nath? A gente sabe que esse clássico tá cheio de coisas aí nos bastidores, algumas definições ontem, mas você tem mais novidades pra gente, né? Bom dia pra você.
9: Ei, Fernanda, bom dia, viu? Meu abraço a você, a quem nos acompanha aqui no Jornal da Itatiaia. Uma terça-feira de muita expectativa. Vamos conhecer hoje o primeiro mineiro finalista da Copa do Brasil, como você falava. O clássico é sempre muito quente, começa antes do apito inicial, dura depois do apito final, mas fato é que nós esperamos, né? Queremos que tenhamos um clássico limpo, um clássico justo, com um time aí seguindo adiante, para quem sabe, né? Perseguir o título da Copa do Brasil. Lembrando, a primeira partida, empate por 1-1 no Mineirão, no Gigante da Pampulha, na semana passada. Então, tudo em aberto para o jogo de hoje à noite, às 9h, na Arena MRV. Quem vencer se classifica, um novo empate e nós teremos aí disputa por pênaltis. A gente começa atualizando as informações do time mandante. A presença do goleiro Everson ainda é incerta no time titular do Atlético. O técnico Eduardo Domingues vai guardar esse segredo, levar mistério para o vestiário e aguardar até o último instante. Não é isso, repórter Cláudio Rezende.
10: Muito bem, do lado atleticano vai ficar até o vestiário esse mistério do goleiro Everson, que sofreu um trauma no pé esquerdo, ou se vai o jovem Gabriel Delfim. Barba Domingues deixou ali a entender que tem total confiança no Delfim, que foi inclusive o capitão da equipe no último fim de semana, jogo contra o Vitória da Bahia. Tá de sobreaviso. Nas demais posições, ele pode repetir a equipe do último clássico, quando teve o Alan Franco como lateral pela direita e no meio campo, Kevin Castanho junto com o Maicon. No comando de ataque, Cassierra, mesmo vivendo um jejum de gols, é o favorito para jogar ao lado ali de Coelho, Bernard e Fred.
9: Obrigada, Cláudio Rezende. Já no Cruzeiro, Caio Jorge confirmado entre os titulares. Não é isso, repórter Rubem Júnior?
11: Com o atacante Caio Jorge liberado pelo STJD, o Cruzeiro terá força máxima para esta noite para o duelo decisivo contra o Atlético pela Copa do Brasil. KJ tem bons números contra o rival em 9 clássicos, marcou 6 gols, ao todo 3 vitórias, 4 empates e 2 derrotas. Foi decisivo no ano passado também, quando o clube avançou à próxima fase da Copa do Brasil. Força máxima contra o Vasco. O Fabrício Bruno cumpriu suspensão, volta à equipe, o time foi praticamente reserva também em São Januário. Um provável time para o jogo decisivo de hoje, com Otávio, Fagner, Fabrício Bruno, Jonathan e Vidalba, Romero, Gerson e Pereira, Wesley, Arroio e KJ. Tá certo, bom dia.
9: Tá certo, Rubens. Bom dia, obrigada. A Itatiaia não perde clássico, nós somos sempre os primeiros a chegar, por isso vamos ao vivo à Arena MRV, onde já fala conosco aqui no Jornal da Itatiaia o repórter Lucas Sanches. Bom dia, Lucas.
12: Ei, Nath, bom dia, abraço pra você, pra quem tá com a gente no Jornal da Itatiaia. É isso aí, 18 horas de cobertura do nosso grande clássico. Hoje é dia de Atlético e Cruzeiro, falamos aqui diretamente da Arena MRV. Pessoal do YouTube, confere imagens do DJ Rodrigo Piu Piu, também do Fábio Vieira. Nath, informações importantes. Intervenções no trânsito aqui perto da Arena MRV já estarão na ativa por volta das 5 da tarde. Às 6 horas já teremos abertura da esplanada, também abertura dos portões e do estacionamento apenas para torcedores do Atlético, tá? Vamos ficar de olho com essa situação. Vai ter todo um sistema de policiamento para dividir as torcidas e garantir a segurança neste clássico. Para o torcedor cruzeirense, recomendação é que não use o metrô para vir à Arena MRV. Tem acesso pela BR-040, também pelo anel rodoviário, todos levando à rua Margarida Assis Fonseca, onde fica a entrada dos torcedores visitantes. Os demais espaços, claro, para torcedores do Atlético, e hoje devemos ter Rua de Fogo. Promessa de

0: grande festa, também aqui do lado de fora, expectativa ali para a rua Hélio Rabelo, pertinho aqui da Via Expressa, da entrada dos ônibus, então também expectativa muito grande, praticamente ingressos esgotados, tá, Nath? Conferindo no sistema agora pela manhã, não tem mais entrada para comprar, então a expectativa é a melhor possível, seguiremos aqui o dia inteiro, porque a Itatiaia não perde clássico, Nath Fiuza.
1: Muito obrigada, Lucas Sanches, ao vivo conosco no Jornal da Itatiaia, direto da Arena MRV. Nosso pré-jogo às 6:05 da noite, logo depois da Ave Maria, com 3 horas, hein? A nossa jornada aí que antecede a partida. Vamos conhecer hoje quem avança na Copa do Brasil. O Atlético ou o Cruzeiro? A resposta de milhões que nós vamos descobrir mais tarde, viu? Eustáquio Ramos, volto com você.
2: Obrigado, Nath Fiuza, noticiário esportivo aqui no Jornal da Itatiaia. 7:54, no próximo bloco você acompanha. Senador mineiro Rodrigo Pacheco é indicado para a vaga no Tribunal de Contas da União.
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2: 3 para as 8.
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2: Ô Berta, o ex-presidente do Senado Rodrigo Pacheco é indicado para integrar o Tribunal de Contas da União. Bom dia.
13: Bom dia, Eustáquio. Bom dia, Fernanda. Bom dia, amigos da Itatiaia. O presidente do Senado, Davi Alcolumbre, informou aos senadores e a Vital do Rego, presidente do Tribunal de Contas da União, o TCU, que irá colocar a indicação de Rodrigo Pacheco para o TCU em votação no plenário desta terça-feira, 1º de setembro. Se o quórum estiver baixo, a votação ocorrerá no máximo amanhã, quarta, dia 2 de setembro. A vaga foi aberta com a saída antecipada do ministro Bruno Dantas, que era consultor legislativo do Senado e foi escolhido por indicação do MDB em 2014. A liderança do MDB no Senado já havia se manifestado em favor de Pacheco, nome de consenso que já era dado como certo desde que Dantas informou ao Alcolumbre que deixaria o TCU. Bruno Dantas vai assumir o comando da Vibraz Indústria Aeroespacial, fabricante brasileiro de mísseis e sistemas de defesa. Fundada na década de 60, a empresa entrou em recuperação fiscal em março de 2022 e foi adquirida pela Avibraz Aerococo dos irmãos Joesley e Wesley Batista. O TCU tem 9 ministros, 3 indicados pela Câmara dos Deputados, 3 pelo Senado e 3 pela Presidência da República. A última indicação feita pelo Senado para o TCU foi a de Antônia Anastasia, aprovada em dezembro de 2021. Alcolumbre encaminhou aos líderes partidários o nome de Pacheco para reforçar o caráter coletivo e não individual da escolha. A expectativa entre líderes é de que o senador obtenha uma expressiva votação na casa. Rodrigo Pacheco era o nome preferido do Senado para a vaga no Supremo Tribunal Federal, aberta pela aposentadoria antecipada de Luiz Roberto Barroso. Lula indicou para o cargo Jorge Messias, advogado-geral da União, mas o plenário do Senado rejeitou a indicação em 29 de abril de 2026. Com a esperada aprovação de Rodrigo Pacheco ao TCU, a Alta Corte de Contas terá 3 ministros que fizeram carreira em Minas. Além de Anastasia e Pacheco, Odair Cunha, indicado pela Câmara dos Deputados e empossado em maio de 2026. Berta Macaron para o Jornal da Itatiaia.
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4: Muito bem, agora são 8:01 para você. Mas bom dia mesmo. Hoje é terça-feira, 1º de setembro. Não falei que a gente voltava só mês que vem? É, nós saímos ontem. Nós saímos no mês passado. Nós saímos no mês passado e voltamos só no mês de setembro, né? Ou seja, ontem, 31, mês de agosto. Voltamos hoje, no mês de setembro. Hoje é dia do professor de educação física. Fica aqui o nosso respeito, o nosso carinho a todos os professores, né? De educação física ligados aqui na Rádio Muriaé. É o dia da bailarina e do bailarino também. O nosso abraço. E a gente já começa abraçando os nossos companheiros do Sistema Integrado de Comunicação. Alô, Paulinho, bom dia. Hoje eu cheguei primeiro do que o chefe, esperei ele, né, pra gente tomar o cappuccino. Aí tá alinhando algumas coisas e tal, aí ele, né, tá tentando inclusive até um contato ali com o Fanho, Pedro Luiz, pra gente poder recontratá-lo de novo, né, pra que o Fanho participe com a gente do plantão de polícia. Então as negociações estão avançadas, né, pra quem gosta do Fanho, né, acompanhou muito tempo o Fanho participando com a gente no plantão de polícia. Podemos ter a volta do Fanho, né? Posso dizer o seguinte, já posso adiantar que as negociações estão bem avançadas e quem sabe, né, Pedro Luiz? A gente vai ter o Fanho comigo aqui no programa. Bom dia pro Silvério, bom dia pra Manu e casca de bala chamado Pedro Luiz.
5: Bom dia!

0: Canta comigo, vai. Tô saindo pra batalha, vambora. Alô, você idoso, você idosa, bom dia. A você pensionista, minha amiga dona de casa e as costureiras, hã? Ligadas sempre comigo, levantam cedo, né? Aí vai fazer o cafezinho 5 da manhã, que faz? Liga o rádio em 99,5 pra ouvir o Marcos Rogério com o melhor da música sertaneja. Logo depois tem a propaganda eleitoral gratuita, aí sim o Jornal da Itatiaia e agora, às 8:04. É nós. Com todo o departamento de jornalismo, vai, tô saindo pra batalha, vambora, vambora, bom dia, boa terça-feira, repete comigo essa frase aí, ó, que hoje seja a melhor terça-feira de nossas vidas, repete comigo, que hoje seja a melhor terça-feira de nossas vidas.
1: Bom dia.
0: Abraçando os amigos da Polícia Militar, Polícia Civil, Corpo de Bombeiros, Polícia Penal, Equipe do SAMU, Polícia Rodoviária Federal, Equipe da Ecovia Minas, bom dia, Equipe de Garis do Denso, alô Rodrigues, aquele abraço, né? Bom dia também à Equipe da Energisa, meu amigo Cristiano, valeu pela moral de sempre, bom dia para Eduardo Goulart, pró-reitor lá da Faminas, também ligado aqui em 99,5, bom dia, a você amigo pedreiro, servente, pintor, serraleiro, gesseiro, padeiros, porteiros, aos carteiros, balconistas, bom dia, empregada doméstica, todo mundo sabe a admiração que eu tenho pelas empregadas domésticas, bom dia, eletricistas, jardineiros, contadores, dentistas, produtor rural e os meus amigos retireiros.
1: Bom dia, viva de onde quer que eu vá, tô fazendo a minha parte.
0: Vamos lá então, abraçando a você que está trabalhando no Pronto-Socorro, no Hospital São Paulo, na Casa de Saúde, Fundação Cristiano Varela e claro, lá na UPA. Bom dia ao Poder Judiciário. Lembrando que toda sexta-feira, 11:30 da manhã, nós temos a presença da juíza eleitoral da 187ª Zona Eleitoral. Aqui em Muriaé, né? A doutora Aline Arquete comigo toda sexta-feira, 11:30 da manhã, logo depois do plantão de polícia. E eu chamo a sua atenção para você poder ouvir todos os programas, né, da doutora Aline, para que você possa ficar por dentro, tirar dúvidas sobre as eleições 2026, tá? Praticamente faltam 30 dias, né? 33 dias, vamos botar assim, para as eleições. Então, os programas estão sensacionais e eu peço que você preste bem atenção. O de semana passada está disponível lá no canal do YouTube. Se você, de repente, não conseguiu ouvir ao vivo, pode também acompanhar no canal do YouTube. Tem lá a doutora Aline, né, participando comigo no programa. Bom, abraçando o Ministério Público, bom dia. Alô, alô, taxista, aquele abraço. Motorista de aplicativo, tem um montão por aí, bom dia. A você médico, empresário, bons negócios. Aos vendedores, boas vendas. A você caminhoneiro, transportando progresso para todo
2: Brasil.
0: Meus amigos e amigas nas confecções, bom dia. Agora são 8:07, 8:07, aonde quer que você esteja, em casa, no carro, no trabalho, ouvindo a gente. Obrigado pelo carinho, pela atenção, pela preferência e pela audiência, né? É muito bom saber que você amanhece em nossa companhia. Aí vem o nosso

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1: Legal, 8:08, eu começo, né? Quase que não saio. Eu começo com Marcelo Bittencourt. Bom dia.
2: Bom dia, Gilson. Bom dia a todos os ouvintes da Rádio Muriaé. Gilson, o TRE de Minas Gerais mantém a cassação do prefeito e da vice-prefeita de Miraí. Tem mais, hein? Muriaé terá o tradicional desfile cívico de 7 de setembro na próxima segunda, na Praça João Pinheiro. Atenção, gente, fiscalização do CRLV 2026 já começa nessa próxima terça-feira, né? Hoje mesmo, né, Jota? Hoje, terça-feira. Acidente entre

0: Caminhonete e motocicleta deixa pai e filhos feridos na BR-116 em Miradouro. Essas são as notícias que a gente vai repercutir daqui a pouco.
1: É isso aí. Obrigado, então, Marcelo Bittencourt. Lembrando que a nossa equipe de reportagem está com o vermelhinho na rua e pode trazer a qualquer momento informações de um acidente. Eles estão a caminho e a gente vai trazer os detalhes daqui a pouquinho. Bom, 8:00

0: Palmeira, jogo muito catimbado e muito ruim de se ver. Então hoje a gente espera que eles joguem bola e que vença o melhor, né? Caio Jorge é divertido apenas pelo STJD e pode jogar o clássico de logo mais. Em jogo de duas viradas, Coritiba vence o Remo e encosta no G5 do Brasileirão. Botafogo já negocia com novo treinador. Vários nomes estão lá na diretoria alvinegra e apenas esperando a partida contra o Palmeiras, né? Se levar uma chinelada, se perder, então...
1: Ainda tem dúvida?
0: Rodrigo Belão vai ter que sair, infelizmente. Então... estamos acompanhando e já a gente traz todos os destaques do esporte, Gil.
1: Você tem dúvida que o Botafogo vai...
0: Palmeiras é favoritíssimo.
1: Pois é. Bom, da outra vez que nós falamos aqui de um time favoritíssimo, acabou que nós deu sombra.
0: É verdade.
1: Não podemos muito arriscar, mas há muita... há possibilidade de o Botafogo realmente, né, fazer o Jota sofrer um pouquinho. Esse jogo.
0: É, já ficamos alegres em 2024, né? Com o Brasileirão e o Libertadores.
1: É só isso também, né? Depois de...
0: não, isso já é alguma coisa, né?
1: Já é isso aí. Coisa. Tá
0: esse
1: bom.
0: Esse ano a briga do Botafoguense é torcer pra não cair, mais nada.
1: Tá? E arrumar um bom técnico, né?
0: E arrumar um bom técnico.
1: É isso aí. Obrigado. O Jota de Souza gosta de sofrer, né? Com esse Botafogo. Bom, 8:11, bom dia.
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1: Eu começo com o G1. TSE começa a julgar nesta terça ação que vai definir regras sobre o uso de deepfake, que é a técnica de inteligência artificial que manipula e cria vídeos. UOL, engajamento de Cury em redes sociais cresce 5 vezes após debate, mostra estudo. Folha de São Paulo, bolsonaristas lideram em pesquisas em 7 estados e Distrito Federal e aliados de Lula despontam em 5, segundo os Datafolha e Quest. Agora o estado de Minas, TSE suspende campanha de Renan Santos. Hoje em dia, cantor Lionel Richie passa mal em show e é internado na UTI nos Estados Unidos, hein? O tempo de Belo Horizonte, Alcolumbre indica Pacheco para o Tribunal de Contas da União após Bruno Dantas se aposentar. Jornal Globo, fim da escala 6x1. Relator se reúne com sindicalistas e empresários antes de votação em comissão do Senado. Revista Veja, defesa de Renan Santos buscará reverter decisão de Toffoli nesta terça-feira.
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1: Vamos então aos fatos que marcaram o dia de hoje, 1º de setembro, na história. Em 1902, é lançado na França o filme Viagem à Lua, considerado o primeiro filme de ficção científica. 1910, é fundado o Esporte Clube Corinthians Paulista. 1969, a Rede Globo estreia o Jornal Nacional. Aliás, se tornou uma tradição aí, né? Todo dia, 8:30 da noite, né? O Jornal Nacional, todo mundo liga a TV para assistir o Jornal Nacional. Em 1985, são encontrados pela primeira vez restos do Titanic por uma expedição americana e francesa. Em 2022, a vice-presidente da Argentina, Cristina Kirchner, sofre uma tentativa de assassinato a céu aberto em Buenos Aires. O atirador, nascido no Brasil, é naturalizado argentino e foi preso. Em 2025, terremoto de magnitude 6.0 atinge o Afeganistão, causando mais de 1.400 mortes.
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4: Essa aqui vai para todos os aniversariantes.

Parabéns para quem completa a idade nova nesse 1º de setembro. Deixou para nascer justamente no dia de hoje, né? Parabéns, felicidades, muita paz e saúde. Nós temos famosos completando a idade nova hoje. Barry Gibb, músico britânico, único integrante do grupo Bee Gees que ainda está vivo, hein? E é o mais velho, inclusive. Não é o mais velho, né? Mais experiente, né? Está vivo até hoje. É, nasceu em 1946. Abel Braga, ex-jogador e treinador de futebol, nasceu em 1952. Gloria Estefan, cantora cubana, nasceu em 1957. Geraldo Pereira, jornalista e apresentador da Rede Globo, nasceu em 1960.

0: Muito bem, vamos lá falando da nossa enquete de hoje sobre Canal Nacional de Denúncias para Casos de Maus Tratos contra Animais. De acordo com a Organização Mundial da Saúde, pelo menos 30 milhões de animais vivem em situação de rua no Brasil. Muitos desses cachorros e gatos sofrem maus tratos diariamente. Animais domésticos também são vítimas diárias de torturas e abandonos. Agora, um projeto pronto para votação na Comissão de Meio Ambiente do Senado quer criar um canal nacional de denúncias, seja por telefone ou internet, para casos de maus tratos contra animais. Para o senador Paulo Paim, ainda são necessárias diversas atualizações legislativas para que os animais possam ter dignidade no país. Qual a sua opinião sobre se criar um canal nacional exclusivo para denunciar maus tratos contra animais? Que vai centralizar, claro, as denúncias e facilitar a proteção dos animais, né? Na sua opinião, falta um canal de denúncias mais rápido e fácil de usar? É a nossa enquete de hoje. Participe com a gente. 988301140. Eu quero saber a sua opinião na nossa enquete de hoje.
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2: Bom dia!
0: Então, a nossa homenagem hoje vai para ele, né? Barry Gibson. Ele nasceu em 1º de setembro de 1946, é um cantor, compositor, produtor e guitarrista britânico. Tornou-se mundialmente famoso como um dos membros dos Bee Gees, do qual é o único integrante que ainda está vivo, né? Então, as nossas homenagens a Barry Gibson, que está de aniversário hoje, né? How Deep's Your Love, para começar o programa. Bee Gees.

0: Bee Gees abrindo nosso encontro nessa manhã de terça-feira, 1º de setembro. Desejo que hoje seja a melhor terça-feira de nossas vidas. E a nossa enquete está aí para sua participação através do 98830-1140. Qual a sua opinião sobre criar um canal nacional exclusivo para denunciar maus tratos contra animais? Vai centralizar as denúncias e facilitar a proteção também dos animais. Na sua opinião, falta um canal de denúncias mais rápido e fácil de usar? Participe com a gente, valendo R$100 em compras lá no Atacadu, né? Que completa 4 anos em Muriaé. Então fique à vontade para participar. São 8h22.
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2: A insuficiência cardíaca é quando o coração não consegue bombear ou receber adequadamente o sangue para suprir as necessidades do nosso organismo. As causas variam desde infarto, pressão alta não controlada adequadamente a longo prazo, miocardite, diabetes e doença nas válvulas cardíacas, como a febre reumática. Os sintomas mais comuns são cansaço, falta de ar aos esforços ou à noite após se deitar, inchaço nas duas pernas ou pés e dores no peito. Se você sente ou conhece alguém com alguma dessas queixas, procure um cardiologista. O diagnóstico e o tratamento precoce pode curar ou melhorar sua qualidade de vida.
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9: Bem, agora são 8h33, Marcelo Bittencourt tem a primeira informação. Quer dizer, então, que a chapa lá de Miraí, ou seja, prefeito e vice-prefeito, foram cassados? É isso?
10: Pois é, Gilson. O Tribunal Regional Eleitoral de Minas Gerais manteve nesta segunda-feira a decisão que determina a cassação dos diplomas do prefeito de Miraí, Adaelson de Almeida Magalhães, e da vice-prefeita Marcelena Machado de Siqueira. O processo envolve acusações de abuso de poder político e condutas vedadas durante as eleições de 2024, relacionadas principalmente a contratações temporárias realizadas pela administração municipal e demissões ocorridas após o pleito. Além da cassação, Adaelson permanece condenado à inelegibilidade por 8 anos. A decisão do TRE de Minas ainda pode ser contestada pela defesa do Tribunal Superior Eleitoral. Por isso, Adaelson não deixa automaticamente o cargo com o julgamento desta segunda-feira e permanece à frente da prefeitura enquanto não houver determinação de afastamento.

0: A eleição de 2024 em Miraí foi marcada por uma disputa apertada. Adaelson venceu o segundo colocado, Felipe Fortucci, por apenas 9 votos de diferença. Caso a cassação seja mantida definitivamente nas instâncias superiores, poderá haver mudanças no comando do município e eventual convocação de uma nova eleição conforme as regras da Justiça Eleitoral. O processo, portanto, ainda pode ter novos capítulos.
1: É, a gente vai tentar ouvir a juíza eleitoral, doutora Aline Arquete, né? Ela possivelmente pode falar com a gente ainda hoje, né? Estamos aguardando. E se houver uma mudança, o que que vai acontecer? Quem assume é a presidente da Câmara até que se marque novas eleições. É, geralmente é isso que acontece. Quando se afasta um prefeito ou sai do cargo, né, ele é realmente cassado e sai do cargo, geralmente quem assume imediatamente é a presidente da Câmara. No caso, seria lá em Miraí a vereadora Milena, que é a presidente da Câmara. É, mas não, a gente vai saber daqui a pouco se ainda cabe recurso, se ele pode recorrer no cargo, né? Parece que sim, que ele não foi afastado imediatamente, né? Então vamos aguardar para a gente ter a informação oficial da juíza eleitoral, doutora Aline Arquete. Vamos saber o que que ela tem para falar, o que que pode ser falado nesse momento a respeito da cassação do prefeito e da vice lá de Miraí. A gente lamenta, né, quando acontece essas situações, porque aí acaba atrasando todo um trabalho da cidade. Enfim, aí você tem que, se for o caso, né, não estou dizendo que é o caso, aí tem que o prefeito sair, aí a presidente da Câmara acaba assumindo, mas até pegar o pé da situação, de como é que tá, como é que vai fazer, vai dar andamento, aí marcam novas eleições, e aí você tem outro prefeito que é eleito, enfim. Então isso acaba prejudicando o andamento da cidade, a administração da cidade. Né? E a gente sabe que Miraí não vive bons tempos na política. Né? A gente tem acompanhado aí atrasos de salário de funcionários. Realmente está muito complicado.
2: Temos até aquela confusão na Câmara.
1: Pois é, né? Que acho que uma secretária foi atropelada, né?
2: Isso, teve uma confusão ali após uma reunião.
1: Pois é. E aí a polícia teve que ser acionada. Então, a coisa realmente está uma panela de pressão, a gente pode dizer assim, lá na cidade de Miraí. A gente lamenta, uma cidade que a gente gosta muito, tem um carinho. E eu espero que isso se resolva o mais rápido possível, para que a população possa ter uma segurança. Porque senão a população fica insegura. Será que nós temos o prefeito? Será que não temos o prefeito? Será que continua? Será que não continua? Será que temos novas eleições? Enfim, novas eleições agora já, praticamente na reta final, né? Faltam 2 anos para terminar aí o mandato dos prefeitos eleitos em 2024, né? E aí, vamos aguardar e acompanhar. A qualquer momento podemos entrar em contato com a juíza eleitoral para saber o que que pode ser falado. Obrigado, Marcelo, pelas informações. Agora você que tem o seu veículo aí, presta atenção, hein? A partir de hoje já começam a cobrar, né? Os policiais começam a cobrar o documento CRLV. Agora não pode falar mais que é verdinho, né? Agora é branco. Antigamente falava verdinho, né?
2: Isso. Agora você imprime ele ali, tá branco no papel.
1: Agora, desculpe, eu acabei engasgando aqui. Enfim, a voz não tá legal, né? Pedir desculpa ao ouvinte aí. São muitos trabalhos nesse período, mas vamos lá. É, agora vamos cobrar o branquinho, né? Não é o verdinho mais. Conta pra gente, ô Frank.
2: Isso aí, Gilson. Agora, oficial nessa manhã de hoje, bom dia pra você, a todos os amigos da Muriaé. Realmente, a fiscalização do CRLV 2026 começa nesta terça-feira em Minas Gerais. A partir deste mês, né, a fiscalização do certificado de registro e licenciamento do veículo já começa a valer, então, nesta terça-feira. A exigência ela vai ser feita de forma escalonada, de acordo com o final de placa dos veículos. Então, vamos aqui ao calendário. A partir desta terça, 1º de setembro, os veículos com placas terminadas em 1, 2 e 3 já devem estar com o seu licenciamento 2026 regularizado. Para os veículos com finais 4, 5 e 6, a exigência começa em 1º de outubro. E os veículos terminados em 7, 8, 9 e 0 terão até 1º de novembro. Para obter o CRLV, o proprietário precisa ter quitado todas as obrigações relacionadas ao veículo, como IPVA, taxa de licenciamento e eventuais multas ou

0: outros débitos. A taxa de licenciamento aqui em Minas Gerais, a gente lembra que ela é de R$ 35,62. Depois da regularização, o documento pode ficar disponível em até 72 horas. Vale lembrar também que o CRLV digital tem a mesma validade jurídica da versão impressa, ou seja, o condutor pode apresentar por meio de celular, desde que seja através dos canais oficiais, como a Carteira Digital de Trânsito, o MGEP e a CNH do Brasil, esses aplicativos que são aceitos pelo Detran. Fora isso, claro, como você já disse, o papel branquinho, né? Aquele impresso ali que o condutor deve carregar no carro. Vale lembrar que quem for flagrado circulando com licenciamento vencido está sujeito a uma multa de R$ 293,47, 7 pontos na CNH e também remoção de veículo.
1: Exato. Que é pior, né? O pior a remoção do veículo é complicado.
0: Pois é, e olha só, já nos casos em que o licenciamento está regular, mas o motorista não apresenta o CRLV, também tem multa. Infração leva aí R$ 88,38, 3 pontos na CNH e retenção do veículo até a apresentação dos documentos. Então, motorista de Muriaé, região de toda Minas Gerais, ficar atento aí às datas.
1: Já pagou o IPVA?
0: Tá tudo certinho.
1: Então
0: tudo
1: aí você, Marcelo Bittencourt, já pagou o IPVA do Carango?
2: Meu carro virou clássico.
1: Ah, é? Não paga mais. O
0: Marcelo tá mais tranquilo que a gente.
1: É, o carro dele tem 52 anos.
0: 50 anos de carro.
2: Precisava me esculachar.
1: Agora com essa galagem. Não, ué. Não é esculachar.
2: Tô brincando.
1: Ah, é um carro conservado.
0: Você tem uma relíquia, que é um carro charmoso, uma relíquia dentro de...
1: Aliás, no domingo eu tive a oportunidade de...
0: Dar uma volta
1: no carro. Carro de Marcelo Bittencourt, só não quis ligar o ar-condicionado, falou, não, a gasolina tá muito cara, falei, não, pode ligar isso aí, pô.
0: Você poupou ele dela.
1: Qualquer coisa a gente abastece aí também, não tem problema, né?
0: É isso aí.
1: Eu não vou ligar o ar-condicionado não, que gasta muita gasolina. Ô, Marcelo, me ajuda aí, né? Tira a mão do bolso, liga esse ar-condicionado. Calor terrível a gente lá no cemitério, lá. O calor terrível, que ligar o ar-condicionado.
0: Outro escorpião, Bittencourt.
1: Pelo amor de Deus, né? Já tá economizando no IPVA, né?
0: Aí, ó.
1: Então pode ligar o ar-condicionado, Marcelo.
2: Não. A próxima eu ligo.
1: Pelo amor de Deus, eu quase morri assado. O carro já é antigo, né? Não liga o ar-condicionado.
0: Aí não dá.
1: Aí não tem jeito, não, Frank?
0: O escorpião tá preso.
2: O carro já é antigo, né? Tem que abrir a porta pro lado de fora.
1: A única coisa que vale a pena no carro dele é o multimídia. Multimídia é top.
0: E relógio tem. O problema com hora você
1: quando não. Quando você foi em Viçosa, ele ligou o ar-condicionado?
0: Não, lá ele ligou. Lá eu tenho que ser justo aqui.
1: Gelou?
0: Que gelou lá. E uma coisa, eu não fiquei sem ver hora, isso?
1: Relógio é que não falta, né, querido? Relógio é que não falta. Você tem medo de perder a hora?
2: Rapaz, eu...
1: Não é pra medir a pressão que fica baixa?
2: Eu gosto tanto de relógio, cara. Eu sou apaixonado com relógio.
1: É mesmo?
2: Digital, analógico, eu acho bonito, desde criança.
1: A pressão tá boa, irmão?
2: A pressão tá excelente. Dona Dodi, tá tudo bem, Dona Dodi?
1: Tá bom, um abraço. São 8h42.
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0: faltando 15 minutos para as 9. Vamos lá, Jota de Souza, vamos trazer as informações esportivas aqui no programa.
1: Vamos falar de Copa do Brasil, já que hoje tem Atlético Mineiro e Cruzeiro, às 21 horas, na Arena MRV, o segundo e decisivo clássico pelas quartas de final. Depois do empate por 1-1 no Mineirão, quem vencer avança às semifinais. Uma nova igualdade leva a definição para os pênaltis. O Atlético deve jogar com Gabriel Delfim ou Everson, Alan Franco, Juan Tressoldi e Vitor Hugo, Renan Lodi, Renan, Kevin Castanho, Maicon e Fred, Bernard, Matheus Cassiera e Tomás. É o time do Galo. Cruzeiro de Otávio, Fagner, Fabrício Bruno, Jonathan Jesus e Lucas Vijalba. Lucas Romero, Gerson, Matheus Pereira, Wesley, o Felipe Moraes, Arroio e Caio Jorge. O técnico é o Arthur Jorge. Falando aí em Caio Jorge, o STJD apenas advertiu o jogador do Cruzeiro pela falta cometida em Juan Tressoldi, zagueiro do Galo. Dessa forma, o atacante poderá entrar em campo hoje contra o rival. O advogado do Atlético, Rafael Libertucci, disparou contra o atacante Caio Jorge durante a sessão de julgamento do jogador do Cruzeiro no STJD. Para ele, foi uma tentativa de homicídio. Que coisa, hein? Essa situação. A Copa do Brasil, depois do jogo de hoje, tem amanhã, 21h30, no Barradão, Vitória e Vasco. Na ida, o Vasco venceu por 1-0 e joga pelo empate. No mesmo horário, Vila Belmiro, Santos e Palmeiras na ida. O Palmeiras fez 3-0 e pode perder até por 2-0. Fechando na quinta-feira, 20 horas, Arena Grêmio, Grêmio e Internacional. Quem passar dessa fase, vai aí para a fase semifinal da Copa do Brasil, hein? Ontem tivemos bola rolando pelo Campeonato Brasileiro. Coritiba venceu o Remo por 3-2. Partida emocionante, cheia de reviravoltas lá no estádio Mangueirão, em Belém. Coritiba chegou aos 37 pontos, assumindo aí a sétima posição e encostou aí na briga pelas primeiras posições. Já o Remo desperdiçou a chance de deixar a zona de rebaixamento e continua na penúltima colocação. 18º lugar, estacionado aí com 23 pontos. Botafogo joga com o Palmeiras no final de semana e já começa aí a busca por um novo treinador, né? Vai depender do que o técnico interino possa fazer contra o Palmeiras. Os nomes ventilados no clube são os seguintes: Paulo Souza, ex-Flamengo, Vitor Pereira, ex-Corinthians e Flamengo, Pedro Caixinha, ex-Santos e Bragantino, Thiago Mota, ex-Bolonha e Juventus da Itália, Sebastian Becassese, já dirigiu a seleção do Equador, Sérgio Conceição, ex-Porto e Milan, e Marcelo Gallardo, ex-River Plate. Lembrando que todos esses treinadores estão desempregados. Há outros nomes sendo cotados, mas o treinador com quem a diretoria alvinegra já iniciou tratativas está entre essa lista inicial de 7 técnicos. Gilson.
0: Ok, obrigado então, Jota de Souza, sempre trazendo aí as informações esportivas aqui no programa. Faltam 11 para as 9.
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6: Deixa eu mandar um abraço aqui pro Vanderlei Pintor e pra Rúbia, né? Estão lá na Fazenda São José, em Itaperuna, no estado do Rio. Falou aqui, ó, tô correndo atrás do papel bordado, hein? É isso aí, meu irmão, bora. Bora pra cima, que é 1º de setembro e tá começando o mês, então vamos lá correr atrás do papel bordado, né? Um abraço, Vanderlei Pintor e a Rúbia, sempre ouvindo também o nosso programa. Agora são 8h52.

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2: Vamos lá então, abraçando quem completa a idade nova no dia de hoje. É o seu aniversário, parabéns para você. Pedro Henrique, no bairro Recanto Verde. Abraços da sua mãe Rosilene Antônia da Silva Maria, da avó Rita e familiares. O Adilson, lá no Divisório. Abraços da esposa Florinda Rezende, Luiz Felipe, Isadora, sogra Ida Lena e amigos. Fernando Marcos Ribeiro da Silva. Abraços da mãe Marli Rodrigues do Vermelho 2, irmãs Stephanie, Luciana, Thalia, Marcelina, familiares e amigos. Nilton Freitas, do Carro do Azão de Melo, abraço dos irmãos Sandra Carneiro, Sônia, Silvano, Celi, Sônia, esposa Maria de Fátima, filha Vitória e todos os amigos. Parabéns para quem completa idade nova hoje. Mil vezes cantarei com Rick Renner. Já já, as notícias com Marcelo Bittencourt.

0: TSE começa a julgar nesta terça a ação que vai definir regras sobre deepfake.
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0: O Tribunal Superior Eleitoral deve definir, na noite desta terça, um dos temas centrais da eleição deste ano, como deve ser o uso de deepfakes pelas campanhas. Deepfake é uma tecnologia de inteligência artificial usada para criar ou alterar vídeos, áudios e imagens de maneira realista. Ministros do TSE indicam de forma reservada que a tendência é que a corte mantenha o veto ao uso de vídeos gerados por IA quando o conteúdo apresentar grau de realismo, seja criando pessoas reais, fictícias ou mortas. Deve pesar na configuração de deepfake o elevado grau de realismo da manipulação. A pesquisa Real Time Big Data, divulgada hoje, né, mostra Lula do PT com 38% das intenções de voto do primeiro turno na disputa presidencial, seguido por Flávio Bolsonaro do PL com 30%. O escritor Augusto Cury do Avante tem 11% e está tecnicamente empatado com Renan Santos do Missão, que tem 7% em terceiro. O levantamento ouviu 2.000 eleitores por telefone entre os dias 27 e 31 de agosto. A margem de erro é de 2 pontos percentuais para mais ou para menos e o índice de confiança é de 95%. A pesquisa foi registrada no TSE com o número BR-03490/2026. A Autoridade de Gestão de Desastres do Nepal informou nesta terça-feira que atualizou para 1.003 o balanço oficial de mortos após a avalanche devastadora que atingiu a fronteira com a China, o que eleva o número total de vítimas fatais dos dois países para 1.019. O número total de desaparecidos é de 4.462 pessoas, 3.916 em território nepalês e 546 no Tibete, segundo as autoridades dos países. As pessoas não localizadas no Nepal incluem 583 estrangeiros de mais de 30 nacionalidades. Na China, os desaparecidos incluem 261 estrangeiros de 23 países. O concurso 3.052 da Mega Sena pode pagar um prêmio de 26 milhões para os apostadores que acertarem as 6 dezenas. O sorteio ocorre às 21 horas desta terça-feira em São Paulo. No concurso do último domingo, nenhuma aposta acertou a faixa principal e o valor acumulou. A aposta mínima para a Mega Sena custa R$ 6 e pode ser realizada em Muriaé até às 18 horas e também pela internet. 9:04, notícias da hora, oferecimento Elétrica do Povo, ligando você com a economia. 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
3: Bom dia para você, meu irmão, que nos acompanha aqui pela Rádio Muriaé. Esse é o nosso programa A Palavra É.
4: Proclamação do Evangelho de Jesus Cristo segundo Lucas. Naquele tempo, Jesus desceu a Cafarnaum, cidade da Galileia, e aí ensinava-os aos sábados. As pessoas ficavam admiradas com o seu ensinamento, porque Jesus falava com autoridade. Na sinagoga, havia um homem possuído pelo espírito de um demônio impuro, que gritou em alta voz: "O que queres de nós, Jesus Nazareno? Vieste para nos destruir? Eu sei quem tu és o Santo de Deus." Jesus ameaçou dizendo: "Cala-te e sai dele." Então o demônio lançou o homem no chão, saiu dele e não lhe fez mal nenhum. O espanto se apossou de todos e eles comentavam entre si: "Que palavra é essa? Ele manda nos espíritos impuros com autoridade e poder e eles saem." E a fama de Jesus se espalhava em todos os lugares da redondeza. Palavra da salvação. Mais uma vez aqui, ontem e hoje, Jesus na sinagoga. O religioso, né? Aos que vivem uma fé sem a religião, né? Jesus Cristo foi religioso. Ele foi judeu, cumpriu. Mas rompe, com certeza rompe, e inicia uma nova comunidade, uma nova religião, uma nova assembleia. Os cristãos, aqueles que serão seus discípulos, que farão a vontade do Pai. Jesus anuncia com autoridade. E aqui nós temos um exorcismo. Embora no mundo bíblico, gente, qualquer enfermidade era visto como uma possessão, como um demônio e assim por diante. A igreja, ela nunca negou a possessão demoníaca. Só que nem tudo que vemos e entendemos é um demônio, é uma possessão. Hoje, com a ciência, vimos que muitas coisas são enfermidades humanas, muitas coisas são psicológicas, psicossomáticas, que muitas facilmente atribuímos há pouco tempo a uma questão espiritual, tá? E o fato também de explicarmos umas questões que não são mais espirituais, não nos afasta também de termos uma prática espiritual, uma oração, vivenciando por aquilo, pedindo a cura a uma pessoa. Embora a possessão demoníaca ela possa acontecer, mas muito raramente. Em cada igreja, em cada diocese, o bispo escolhe um padre para poder ser o exorcista. E este que vai então poder ali lidar com questões de exorcismo caso necessitem. Por outro lado, esses padres exorcistas nos falam que nem tudo é

de fato uma possessão, mas é como se fosse uma contaminação espiritual daquilo que nós, por onde andamos e vivemos, né? Se eu posso, por exemplo, no mundo físico, se uma pessoa contaminada por alguma enfermidade, algum vírus, né? Se eu tocar onde ela tocou, eu posso estar contaminado. Eu posso ter algum fragmento daquilo, né? Que a pessoa passou. No mundo espiritual, temos

0: Acredito também que tem gente que pede coisas ruins para mim ou para você. No mundo espiritual existe anjos bons e anjos maus. Eu acredito em que eu possa rezar querer o mal seu. Agora, se eu estou protegido, esse mal não vai me atingir. Agora, se eu não estiver protegido, se eu não estiver fortalecido, se eu não estiver ali, né, com a graça dos anjos ali, eu posso muito facilmente ser dominado. Então, se eu posso, se eu acredito que eu possa rezar por alguém querendo bem, então existe também alguém que reza querendo mal. Tem isso? Tem, com certeza eu tenho. Com certeza eu tenho. Jesus então expulsa daquele homem aquele mal. E a palavra de Deus expulsa de nós o mal. Muitas curas, muitos exorcismos, vamos assim dizer, acontecem pelo estudo da palavra, pela vivência da fé, pela prática do amor. Muitas coisas maus são tiradas de nós quando eu permito que a palavra de Deus se encarne. Toda vez que eu encarno a palavra, eu vivo a palavra de Deus, eu estou exorcizando de mim o mal. Mente vazia, oficina do diabo. Se eu não me ocupo aquele lugar com aquilo que é de Deus, aquilo que é humano poderá ocupar, ou aquilo que é espiritual, coisas ruins poderão ocupar. Por isso, tem uma vivência do evangelho. E a pessoa que faz despacho contra mim, assim por diante, gente, como eu já disse, se você está protegido, fortalecido, não vão entrar. Não vai ser qualquer um que vai entrar à sua casa. E como se fortalece, como se protege? Através da oração. Uma vivência da prática do evangelho, uma prática da caridade. Se você vive o evangelho, se você está ali na igreja celebrando os domingos, vivenciando, comungando, filho, não vai ser qualquer um que vai te derrubar, não. E você vai ter força e coragem. Agora, se você não tem a sua fronteira fortalecida, qualquer um poderá então adentrar a sua casa, o seu interior. Creia no poder de Deus. Esse Deus está conosco, ele nos protege. O mal não é maior do que o amor de Deus. Oremos. Senhor nosso Deus, pedimos a vossa graça, a vossa misericórdia e também nos liberte de todos os males. Saia, tira de nós tudo aquilo que não vem de vós. Proteja a nossa vida. Faça cair por terra e calar em nós a voz do demônio. Que realmente sejamos pessoas livres, libertas pela vossa misericórdia, proclamando cada vez mais a vossa palavra. Que Deus te abençoe, Pai, Filho e Espírito Santo. Amém. A palavra é espíritos. Há espíritos maus e espíritos bons, espíritos puros e espíritos impuros. Que esses espíritos impuros saiam de nós e que o Espírito de Deus habite hoje e sempre. Deus te abençoe.
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4: Agora são 9:17, deixa eu mandar um bom dia aqui pro Henrique Lourenço, né? Já tá na ponta da linha com as promoções de hoje. Henrique, bom dia.
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7: A odontopediatria é uma especialidade da odontologia que aplica cuidados especiais na saúde bucal de bebês e crianças, além de gestantes e pacientes com necessidades especiais. Sua principal função é aplicar técnicas de psicologia infantil para eliminar desde cedo os traumas relacionados ao dentista, que podem ser iniciados neste período da infância. Quando nascer o primeiro dente do bebê, já é recomendável o início do tratamento com um dentista especializado em odontopediatria. Os dentes de leite são os primeiros dentes a surgirem em seres humanos. Assim que nascem, devemos procurar um odontopediatra para fazer sua manutenção, para que no futuro a criança possa se tornar um adulto com dentes perfeitos, livre de doenças, com uma estética bucal bonita, com dentes fortes e resistentes.
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4: Muito bem, agora são 9:19. Deixa eu mandar abraços aqui para dona Maria Luísa, lá na Rua Arthur Miranda, no bairro do Porto. Tá ligada com a gente. Obrigado pelo carinho de sempre, todas as manhãs. O Vicente André tá ligado comigo. A Adriana, Maria do Carmo Venâncio, Leandro, Maria Aparecida Francisco. Todo mundo ouvindo aqui o Manhã da Muriaé. Já já tem mais participações na nossa enquete de hoje. Um abraço para Maria Amábile, o Feliciano e o Bernardo, lá na Vila Vardiero, na Fazenda União, também ligados aqui em 99,5. São 9:20.
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4: Muito bem, vamos para a nossa enquete do dia, às 9h21. Deixa eu ouvir a Maria Aparecida Francisco no vermelho. Bom dia.
5: Eu sou de acordo. Tomara que venha sair mesmo as pessoas que maltratam as crianças. E desde já eu agradeço, tá? Começou o programa bem hoje, hein? Pitins, hein? Eita, música show.
4: É isso aí. Obrigado, Maria Aparecida. Um abraço. Yama Alves, lá no Cardoso de Melo. Bom dia.
6: Eu acho que é muito legal isso aí, para poder denunciar mais rápido. É muito legal. Mas eu acho que seria muito bom, Gilson Júnior, se tivesse um local para colocar esses cão que fica pela rua, para eles poder tirar esses cão da rua, castrar, para não ficar criando para as ruas fora. Que quantos cãozinhos deitados na beirada da rua que a gente vê passando fome, que sede, e ninguém faz nada, né? Quase toda cidade que a gente vai hoje em dia é cheia de cachorro nas ruas. Então eu acho que os bichinhos sofrem porque o pessoal solta, aí pega cria aqueles mantos piotinhos para rua fora. Então seria muito legal se alguém visse isso, né? Isso aí também, claro que é legal, né? Porque pode denunciar muito rápido, porque aí tendo um meio de comunicar mais rápido, será legal, né? Mas você imagina se eles pusessem uma lei para poder tirar todas as cidades cachorro das ruas, entendeu? Tivesse um local para colocar todos e aí castrar, não ia ter tantos cachorros para as ruas fora, julgado que todos que tivessem escolhesse e castrasse, não ia ter mais um monte assim, estameado, muitos cachorros para as ruas. Acho que seria uma boa se alguém fizesse isso, né, na nossa cidade, em todas as cidades, né? Um bom dia a vocês aí, todo bom dia a todos os ouvintes da Rádio Muriaé. Bom
4: obrigado,
6: dia,
4: Yama, um abraço. Muito obrigado pelo carinho de todas as manhãs, né? Yama é ouvinte ali fiel, todas as manhãs. Tá com a gente aqui. São 9h23 agora.
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11: O infarto, popularmente conhecido como ataque cardíaco, é o processo de morte ou isquemia de parte do tecido cardíaco, geralmente por uma obstrução da artéria coronária, popularmente a veia entupida. 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
4: Eu vou aproveitar e registrar e agradecer, inclusive, a presença da equipe da Viver de Plantas. Está aqui comigo o Celso e o Ademiro, né? Obrigado pela presença, acompanhado aqui do nosso companheiro diretor Paulo Roberto, conhecendo as instalações aqui do Sistema Integrado de Comunicação, né? 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E muita gente é apaixonada com plantas, né? 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Muito obrigado pela visita. Volte mais vezes aqui. Bom, agora são 9:27.
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4: Vamos lá então para as informações aqui direto do nosso departamento de jornalismo. Muriaé terá o tradicional desfile cívico de 7 de setembro na próxima segunda e vai ser na Praça João Pinheiro. Marcelo Bittencourt.
21: Gilson, a Prefeitura de Muriaé, por meio da Fundarte, anunciou a realização do desfile cívico na cidade para celebrar o Dia da Independência do Brasil na próxima segunda-feira, às 8 horas, na Praça João Pinheiro, no centro. O desfile, que celebra em grande estilo a data, valorizando nossa história, contará com a participação de várias instituições, como Polícia Militar, Corpo de Bombeiros, fanfarras, escolas, Centro de Convivência da Pessoa Idosa, Associação de Surdos de Muriaé, a Ordem Demolai, escoteiros, aventureiros, desbravadores, projetos sociais, veteranos e também o tiro de guerra. A expectativa é de que o desfile reúna um grande público de diferentes gerações para a continuidade dessa bela tradição muriaense.
4: Ok, obrigado então, Marcelo Bittencourt, direto da redação. São 9h33.
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1: Muito bom dia, Gilson Júnior.
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1: Hoje iremos falar sobre o câncer colorretal, também conhecido como câncer do intestino grosso ou do reto. Esse tipo de câncer é mais comum após 50 anos e está entre os tumores mais comuns, tanto em homens como em mulheres. 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O câncer do intestino tem como ser prevenido através da realização da colonoscopia a partir dos 45 anos a cada 5 anos.
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4: Muito bem, são 9h41. Bom dia, Gilson. Sou Alex, falo de Búzios, do Rio de Janeiro. Tô ligado na melhor rádio de Minas. Manda um abraço para minha mãe, Dona Joana, lá no bairro Dornelas. Tá ouvindo a gente, né? Um abraço para Dona Joana lá no Dornelas, é mãe do Alex, tá lá em Búzios, né? Aliás, tá no paraíso, né, irmão? Tá no paraíso. Um abraço para você, muito obrigado pelo carinho de sempre aí. Bom, 9h42, a nossa enquete de hoje para você participar através do 98830-1140 e dar a sua opinião aqui na nossa enquete do programa de hoje, falando sobre esse canal para denúncias, né, a respeito dos animais. Então, de acordo com a Organização Mundial da Saúde, pelo menos 30 milhões de animais vivem em situação de rua no Brasil. Muitos desses, cachorros e gatos, sofrem maus tratos diariamente. Animais domésticos também são vítimas diárias de torturas e abandonos. Um projeto pronto para votação na Comissão de Meio Ambiente do Senado quer criar um canal nacional de denúncias, seja por telefone ou internet, para casos de maus tratos contra animais. Para o senador Paulo Paim, ainda são necessárias diversas atualizações legislativas para que os animais possam ter dignidade no país. Qual a sua opinião sobre criar um canal nacional exclusivo para denunciar maus tratos contra animais, que vai centralizar as denúncias e facilitar a proteção dos animais? Na sua opinião, falta um canal de denúncias mais rápido e fácil de usar? Participe com a gente. 98830-1140, valendo hoje R$100 em compras lá no Atacadu, né, que completa 4 anos hoje em Muriaé. Então participe e fique à vontade.
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4: Muito bem, são 9h49 agora, mais participações. Bom dia.
16: Sobre a sua enquete, Gilson Júnior, precisamos sim um canal que seja mais rápido de denúncia, mas precisa também as pessoas entender que tem que denunciar e tem que resolver, né? Funcionar, porque não adianta denunciar e não funcionar. E outra, as pessoas, cachorro, gato, que fica abandonado na rua, isso aí é falta de amor, carinho, educação da pessoa. Porque quando a gente põe uma criação, porque a gente gosta da criação, então para que vai abandonar? Fica com ela até quando Deus quiser tirar ela da gente. Eu tenho maior carinho por ele. Não deixa ele na rua, não. Nada, né? O que falta é as pessoas também terem uma boa orientação, né? Não adianta denunciar e não ter quem cuida direito, né?
4: Obrigado então, Maria Cassiana. Isso é importante, né? Se realmente for aprovado esse projeto aí, com certeza vai ser de grande valia, né? Porque você vai poder fazer a denúncia. Às vezes tem maus tratos dos animais. Nós já tivemos, segura a vinheta para mim, nós já tivemos algumas ocorrências, né, envolvendo animais de grande repercussão. Foi aquela vez que um motorista de aplicativo acabou atropelando um cachorro de propósito, né? Enfim, então, nesses casos aí, maus tratos, enfim, vai poder ser denunciado. Então, vamos torcer, né, para que realmente essa lei possa ser aprovada e entre em vigor, né, para proteger os nossos animais. Faltam 10 para as 10.

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1: O infarto, popularmente conhecido como ataque cardíaco, é o processo de morte ou isquemia de parte do tecido cardíaco, geralmente por uma obstrução da artéria coronária, popularmente a veia entupida. 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
9: Parabéns pra você nessa data querida. Muitas felicidades, muitos anos de vida.

9h56 agora, né? Vamos abraçando quem completa a idade nova no dia de hoje. Pedro Henrique, no bairro Recanto Verde. Abraços da sua mãe Rosilene, Antônia da Silva Maria, da avó Rita e familiares. Adilson, no Divisório. Abraços da esposa Florinda Rezende, Luiz Felipe, Isadora, sogra Idalena e amigos. O Fernando Marcos Rodrigues da Silva. Abraços da mãe Marli Rodrigues do Vermelho 2, irmãs Stephanie, Luciana, Thalia, Marcelina, familiares e amigos. Nilton Freitas, no Cardoso de Melo. Abraço dos irmãos Sandra Carneiro, Sônia, Silvano, Celi, esposa Maria de Fátima, filha Vitória e todos os amigos. Ela não está de aniversário hoje, mas eu quero mandar um abraço todo especial para Dona Maria Lomeu, lá na Silas Macedo, no Safira. Disse que gosta do programa, gosta das minhas risadas. Muito obrigado, viu, Dona Maria Lomeu? Qualquer dia eu vou passar aí para tomar aquele cafezinho forte e com pouco açúcar. Dona Maria Lomeu gosta muito do Roberto, né? Mulher de 40. Agora são 9h57. Um abraço para Dona Dodi e a Rita de Cássia, né? Nossa querida Rita Roriz, tá ligada lá com a gente. Já já tem o Marcelo Bittencourt e as notícias.

0: Nova regra do Pix entra em vigor nesta terça.
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0: Novas regras de segurança para o Pix começam a valer a partir desta terça-feira. A principal mudança oficializada pelo Banco Central do Brasil amplia de 30 para 80 dias o prazo para contestar uma devolução de dinheiro realizada pelo Mecanismo Especial de Devolução, o MED, em casos de suspeita de fraude. A alteração reforça a proteção para quem recebe pagamentos via Pix, como comerciantes e prestadores de serviços, e quem pode ser alvo de contestações fraudulentas. O objetivo é dar mais tempo para que o recebedor questione a devolução de um valor caso o pagador tenha acionado o MED de má fé, apenas para reaver o dinheiro de uma transação legítima. O MED é uma ferramenta de segurança exclusiva para o Pix. Ela foi criada para facilitar a devolução de valores em situações de fraude, golpe ou crime, além de falhas operacionais no sistema. O mecanismo não serve para cancelar compras por arrependimento ou corrigir o envio de dinheiro para a pessoa errada.
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0: A pesquisa Atlas Intel Bloomberg apontou em um recorte que o horário eleitoral gratuito não impacta na decisão de votos dos brasileiros. Entre os entrevistados, o meio mais importante para a escolha dos candidatos são as sabatinas individuais na rádio ou na TV. As escolhas foram guiadas entre muito importante, importante, nem desimportante, pouco importante e nada importante. Entre os números, 56% dos entrevistados rejeitaram o horário eleitoral. 43% disseram que o momento é nada importante, enquanto 13% responderam que as propagandas poucos importam. Somente 27% dos eleitores disseram que o horário é muito importante, 19%, ou importante, 8%. O ministro Alexandre de Moraes do Supremo Tribunal Federal marcou o julgamento da ação penal do caso que investiga a atuação do deputado federal licenciado Eduardo Bolsonaro nos Estados Unidos para o plenário virtual da corte entre 11 e 18 de setembro. O processo trata da possível prática dos crimes de coação, obstrução de investigação e abolição violenta do Estado Democrático de Direito. Eduardo Bolsonaro e o jornalista Paulo Figueiredo respondem por articularem ações junto ao governo dos Estados Unidos com o objetivo de intervir nos processos contra Jair Bolsonaro no Brasil. O Certificado de Registro e Licenciamento de Veículos, CRLV 2026, passa a ser exigido a partir desta terça-feira para veículos com placas de finais 1, 2 e 3 registrados em Minas Gerais. Com o início da exigência, motoristas desses veículos deverão apresentar o documento atualizado durante fiscalização de trânsito no estado. O calendário do CRLV 2026 em Minas é o seguinte: placas com final 1, 2 e 3 a partir de 1º de setembro. Placas com final 4, 5 e 6 a partir de 1º de outubro. Placas com finais 7, 8, 9 e 0 a partir de 1º de novembro. 10 horas, 6 minutos, notícias da hora, oferecimento Elétrica do Povo. 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
2: A odontopediatra é uma especialidade da odontologia que aplica cuidados especiais na saúde bucal de bebês e crianças, além de gestantes e pacientes com necessidades especiais. Sua principal função é aplicar técnicas de psicologia infantil para eliminar desde cedo os traumas relacionados ao dentista, que podem ser iniciados nesse período da infância. Quando nascer o primeiro dente do bebê, já é recomendável o início do tratamento com dentes

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0: Júnior. 10h15, deixa eu mandar um abraço aqui pra Maria José Berizonzi, lá no Bom Pastor, e o seu Petronilho, né? São os pais da minha amiga Maria Pompei, esposa do meu amigo Jorge Boy, né? Lá de Patrocínio do Muriaé. Dona Maria José Berizonzi, bom dia, muito obrigado pelo carinho, um abraço no seu Petronilho também, a Maria, minha amiguíssima, né? Um abraço pra vocês aí no Bom Pastor, muito obrigado. São 10h15 agora, vamos lá? Tem mais participações aqui na nossa enquete de hoje? Vamos nessa?
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0: Deixa eu ouvir.

0: Aqui a Maria Carvalho Santos, lá no Vermelho. Oi, Maria, bom dia.
1: Bom dia, Gilson Júnior. Falando sobre os animais, eu concordo também, porque as criações na rua, os gatos, os cachorros, eles não têm culpa, entendeu? É nós que temos que cuidar, né? Se você pega, se a gente pega, eu pego, você pega da rua, nós cuida. Aí você cuida de um, outro vem, pega e solta de novo. Os bichos judiados, passa sede, passa fome. E ninguém tem consciência disso, Gilson Júnior. A pessoa tem que ter mais amor por os cachorrinhos, eu concordo. Tomara que seja aprovado, né? Porque se ser aprovado vai ser uma glória, vai ser uma bênção. Os bichinhos vão sair da rua, vai ter o que comer e água para beber. Fica com Deus. Aqui é a Maria de Fátima Carvalho Santos Vermelho. Eu concordo. Tá tudo bem. Fica com Deus. Deus abençoe, guarde, proteja você e o Pedro Luiz e todos da Rádio Muriaé.
0: Amém.
1: Tenha um bom dia, abençoado, em nome do Senhor.
0: É
1: a Maria de Fátima.
0: Tá bom. Marli Rodrigues, lá no Vermelho, bom dia.
2: Sobre a enquete de hoje, eu acho que as pessoas, quando pegam um animal, tipo assim, um cachorro, um gato, qualquer bicho, entendeu? Pequeno, tem que saber que ele vai crescer, que ele vai ter gasto, né? Tem que ter mais amor com os bichos. Por quê? Tem gente que pega os bichinhos, ah, é lindo, maravilhoso, pequeno, né? Quando cresce, Gilson, quer jogar fora, às vezes dá uma micose, às vezes dá uma peladeira, alguma coisa assim, joga o animal fora. Quando é cachorra fêmea, aí vai produzindo os filhotes, né? Vai reproduzindo, criando, vamos supor assim. Já pega o cachorro, joga fora. Isso é errado, isso é falta de humanidade, isso é falta de carinho, falta de amor. Essa é a minha opinião. Eu tenho meus dois aqui, não solto de jeito nenhum. Solto, dou uma passeada com ele, põe na corrente, sai, depois eu volto e prendo de novo. É Marli Rodrigues, do Vermelho 2.
0: Tá bom, Marli, muito obrigado. Um abraço a todos do Vermelho 2 ouvindo a gente. A Isamara tá mandando um abraço pra sogra Maria José, lá no Mancorado. As amigas Gercila e Nilceia estão ouvindo a gente. Muito obrigado por esse carinho. Alô, Ancorado, pessoal na estiva. Minha amiga Cidele Braga está sempre ouvindo a gente também. Obrigado pelo carinho, viu, Cidele? Bom dia para você aí na estiva, né? Pessoal também ouvindo a gente lá em Pirapanema, em Rosário da Limeira, né? Todo mundo ligado aqui em 99,5. Manda pra gente aonde você tá ouvindo o programa, o que que você tá fazendo. Eu vou ter o prazer de falar o seu nome aqui, tá? 10:18, já já a gente volta.
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0: Muito bem, são 10h24 agora, né? Você que de repente me ouve todas as manhãs e tal, gosta de interagir, de receber uma mensagem, nós temos o grupo do Manhã da Muriaé. Aí você fala, eu quero participar do grupo. Então o que que você faz? Manda pra gente o seu número de telefone, que a gente vai adicionar você no grupo e a gente vai trocar ideia, tá? Eu tô lá, o Pedro Luiz também, sempre conversando com os nossos ouvintes, essa proximidade, tá? Então se você quiser participar do nosso grupo Manhã da Muriaé, é só mandar a mensagem ali, o seu número de telefone, fala, ô Pedro, quero participar do grupo Manhã da Muriaé. Pronto, a gente vai incluir você lá nesse grupo, tá bom? Então fique à vontade, seja muito bem-vindo ao grupo do Manhã da Muriaé. É só mandar o seu número agora que a gente vai adicionar você. São 10h24.
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2: Deixa eu ouvir a opinião aqui da Ângela, lá do Alto do Castelo. Oi, Ângela, bom dia.
3: Ô, Gilson, eu também tenho um cachorro aqui, ele é um cachorro muito bom, sabe? Um cachorro bem tratado, mas acontece, ô, Gilson, que o cachorro ficou cego das duas vistas, sabe? É, eu não sei se é alguém que jogou alguma coisa nas vistas dele. Então, ele, sim, sendo cego das duas vistas, a gente gasta muito com remédio pra ele, né? É colírio, entendeu? Então, assim, dá bastante trabalho, né? Fica caro, mas a gente tá cuidando, entendeu? É, tem que estar sempre passeando com ele, né? E, então, tem que ter muito cuidado com o cachorro. Porque cego não é fácil, né? Das duas vistas, Gilson. Eu acho que só pode ser alguma coisa que jogou no olho dele. Porque vai ficar cego, assim, das duas vistas, eu vou te falar, não é fácil, não. Né? Mas a gente tá cuidando, graças a Deus. Então, dando os remédios que eu preciso de dar, colírio, mas estão indo. Um bom dia.
2: Para você também, muito obrigado pelo carinho de sempre, tá? Um abraço a todos lá no Alto do Castelo ouvindo o nosso programa. São 10h27.
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5: A insuficiência cardíaca é quando o coração não consegue bombear ou receber adequadamente o sangue para suprir as necessidades do nosso organismo. As causas variam desde infarto, pressão alta não controlada adequadamente a longo prazo, miocardite, diabetes e doença nas válvulas cardíacas, como a febre reumática. Os sintomas mais comuns são cansaço, falta de ar aos esforços ou à noite após se deitar, inchaço nas duas pernas ou pés e dores no peito. Se você sente ou conhece alguém com alguma dessas queixas, procure um cardiologista. O diagnóstico e o tratamento precoce pode curar ou melhorar sua qualidade de vida.
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2: Muito bem, são 10h29. Eu quero chamar a atenção da campanha que nós falamos aqui no início da semana. Na verdade, foi ontem, né, que nós falamos aqui a respeito dessa campanha para ajudar os nossos irmãos lá no Vale do Jequitinhonha, tá? A Polícia Militar de Muriaé, juntamente com as Assembleias de Deus da Gávea e Santo Antônio, estão arrecadando alimentos não perecíveis e água potável para que a gente possa levar para os amigos, os nossos irmãos, lá no Vale do Jequitinhonha. Aí você me pergunta, onde que eu deixo essas doações? Ali no CISP. Onde é o CISP? É no centro da cidade, na Praça João Pinheiro. Né? Mais precisamente ali no posto da Polícia Militar, que às vezes a pessoa não sabe o que é o CISP. É lá na Polícia Militar. Você pode chegar lá e fazer a sua doação. Não importa a quantidade. O importante é a gente ajudar os amigos. Se cada um levar um item, levar um alimento não perecível, a gente vai conseguir arrecadar muitos alimentos, água potável também, leite de preferência, porque tem muita criança, né? Pra gente poder ajudar os nossos irmãos que tanto precisam. Espero poder contar com cada um essa audiência aqui da Rádio Muriaé. Então, o CISP funciona de 9 às 16h30, você pode deixar a sua doação lá na Polícia Militar, no centro da cidade, na Praça João Pinheiro. 10h30 agora.
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2: Muito bem, para receber os nossos convidados especiais, está comigo aqui o Franklin Ribeiro. Vamos lá?
8: Vamos lá, Gilson, mais uma vez. Bom dia a todos que nos acompanham, tanto pela 99,5 quanto pelo nosso Instagram. Bom, mês de setembro, né, começando hoje, no próximo dia 29, a Igreja Católica celebra, né, o dia de São Miguel Arcanjo. E nós estamos aqui hoje para justamente tratar dessa celebração, né, a este príncipe, né, da Igreja Católica, defensor, e nós vamos abordar aqui como estão os preparativos em Muriaé, na paróquia Nossa Senhora do Sagrado Coração e São Miguel Arcanjo, que conta tanto com a tradicional corrida e caminhada de São Miguel, como também a própria festa que vai começar no dia 18. E para conversar com a gente, eu estou recebendo aqui o Eduardo de Souza, ele que vai conversar um pouquinho com a gente especificamente da corrida, da caminhada. Eduardo, bom dia, seja muito bem-vindo.
9: Bom dia, Frank. Bom dia, Gisson Júnior.
2: Bom dia,
9: Renata. Bom dia. Vamos falar assim sobre a corrida e caminhada de São Miguel Arcanjo, né? Segunda edição dela, com novidades para nós aí, graças a Deus. Tá, o pessoal está engajado e empolgado com a corrida.
2: Eduardo, já se passou um ano já?
9: Já se passou um ano.
2: Rapaz.
8: Passou rápido, né?
2: Ano passado ele estava falando dessa corrida, eu tive lá, foi num domingo, né?
9: Foi no domingo, ano passado foi dia 21, né? Esse ano vai ser dia 13.
2: Como é que passou o tempo, hein?
9: Foi rápido. Passou muito rápido, mesmo.
2: Que bom, segunda edição da corrida chegando.
8: Isso aí. E deixa eu cumprimentar agora aqui diretamente também a Renata Araújo, ela que vai conversar com a gente sobre a festa de São Miguel, que vai acontecer um pouquinho depois da corrida, né? A corrida no dia 13 e a festa começando diretamente no dia 18. Renata, muito bom dia, seja bem-vinda.
10: Bom dia, Franklin. Bom dia, Gilson.
2: Bom dia.
10: E meu amigo aqui. É um prazer estar aqui conversando com vocês sobre isso, porque a paróquia Nossa Senhora do Sagrado Coração vem trazendo essa proposta, né, de unir a fé com o esporte, a saúde na comunidade, né? E isso vem trazendo muita alegria para a gente, muita satisfação, né? Eu vou falar um pouco mais sobre a programação da nossa igreja, e o Eduardo vai falar um pouco mais sobre essa parte, né, da corrida.
8: Perfeito.
10: Né? Porque a corrida, a caminhada de São Miguel, ela nasce com essa proposta, né? Que vai muito além do esporte. É um convite para unir mesmo a fé, a saúde, a superação, a comunidade, né? Correr, caminhar, são formas de cuidar do que a gente tem mais precioso que Deus nos deu, né? Que foi a nossa própria vida, o nosso corpo, né? Ao mesmo tempo, cada passo pode ser uma oportunidade de renovar a esperança, superar limites, lembrar que a caminhada da vida, nunca estamos sozinhos, né? A gente está sempre acompanhados. E inspirado, né, nesse grande homem que é o São Miguel, né, esse anjo, esse arcanjo, queremos reunir, então, as crianças, os jovens, os adultos, os idosos, né, atletas, reunir a família mesmo, né, para um momento de convivência, de alegria, de fraternidade, que é isso que importa, né? Não importa é chegar primeiro, mas o importante é que todos possam participar, superar suas próprias limitações e celebrar juntos, né? A corrida também não é tão importante chegar rápido, o mais importante é chegar junto, né?
8: Com certeza.

0: juntos.
1: Exatamente.
2: Exato.
0: Isso.
2: Então vamos aproveitar então e falar um pouquinho da corrida, né? Como é que estão os preparativos, as inscrições também, né? Elas estão sendo reabertas. O Eduardo já vai trazer essa informação também. Vai ser no dia 13 de setembro, com largada às 7 horas da manhã, lá na Praça do Dornelas. Não é isso, Eduardo? Vou deixar o espaço aberto para você trazer para a gente os detalhes, como é que estão as inscrições, fique à vontade.
1: As inscrições encerraram dia 30, né? E agora reabriu, né? Vai ter sexta-feira agora, dia 4, né? Dia 4, aí encerra as inscrições mesmo. Hoje, até hoje, com camisa, quem quiser fazer a inscrição até hoje com camisa, ainda vai prorrogar até sexta, mas sem a camisa, aí não tem como fazer inscrição com camisa ainda. Mas a festa lá, a programação, né, da corrida será no dia 13, né, às 7 horas da manhã, porém...
2: Foi também uma caminhada, né?
1: Uma caminhada, corrida e caminhada. Uhum. O ano passado a gente teve 380 atletas, né, participando da corrida, da caminhada, e esse ano, se Deus quiser, a gente vai bater meta também dessa aí, já estamos com os 320 inscritos.
3: Aliás, para a primeira edição, até um número expressivo, né? 380 na primeira edição, né?
1: Exatamente, e uma coisa interessante que foi a primeira corrida, né, que eu participei de várias corridas, primeira corrida que eu vejo tantas atletas participando de uma corrida e de uma caminhada. Deu mais de 100 inscritos para a caminhada. Bacana. Isso é muito interessante, que foi família, né? Reuniu família para poder estar caminhando junto lá nos 3 quilômetros de caminhada e 6 quilômetros de corrida. E outra novidade que a gente tem é que o horário. O ano passado a gente fez o horário às 8 horas da manhã largado. Então estava muito quente. Então, pensando no bem-estar do atleta, a gente passou esse ano para 7 horas da manhã. Então, 6 horas da manhã, já vamos chegando, concentrando lá.
3: O alongamento?
1: Alongamento, isso aí. O pessoal de fora, que vem de fora, né? Vem pegar, vai pegar o kit no dia, né? Vão chegar às 6 da manhã para poder dar tempo de pegar tranquilo. O pessoal que daqui de Muriaé, que está mais perto aqui, vai já pegar o kit na sexta, no sábado, né? Tem disponibilidade de pegar o kit na secretaria da paróquia. E outra novidade que no ano passado a gente teve pódio, só 3 no pódio. Esse ano a gente fez pódio para 5 no pódio. Então será 5 geral, masculino e feminino, e de 5 em 5 anos, 5 no pódio também.
0: Lembrando que todos têm que têm a participação, né, fizeram as inscrições, ganham a medalha. Tá? Tanto para corrida quanto para
1: caminhada.
2: Muito bem. E onde são feitas as inscrições? Agora que a gente está falando que reabriram, né, até sexta-feira, quais são as formas que o pessoal que ainda quer participar pode ir lá se inscrever?
1: Então, vai fazer pelo link que está na bio da paróquia Tênis e também do Multisport, que é feito pelo Multisport, aqui é a organização da corrida.
0: No Instagram também, Corrida de São Miguel.
1: Também tem um link de São Miguel também.
2: O pode acessar lá.
1: Pode acessar lá, que vai achar na bio lá o link para poder fazer a inscrição.
0: Pelo Multisportes Eventos, você consegue achar também a corrida.
2: Perfeito. Então, você que está interessado, está nos ouvindo, esses dois canais, tanto pelo site, né, quanto pelo Instagram, para participar lá no dia 13, a partir das 7 da manhã, como o Eduardo já bem adiantou. A tradicional, então, as duas modalidades, né? Tanto a corrida quanto a caminhada de São Miguel.
0: Qualquer coisa também, eu passo o link também lá na secretaria, eu sou a secretária da paróquia. Qualquer coisa, pode me procurar lá pelo WhatsApp.
2: Tem um telefone?
0: Tem 3721-2881.
3: É Zap também.
0: É Zap também.
2: Perfeito.
3: Pode chamar, ela já encaminha o link, né, para a pessoa. Né?
2: Isso aí, já facilita, lembrando que o prazo até sexta-feira, né?
1: É sexta-feira, lembrando que até hoje, né, com camisa, e até na sexta já é sem camisa, e a partir de amanhã já é sem a camisa.
2: Perfeito, então.
1: E também, entrando lá no Instagram, tanto de São Miguel como da paróquia, vai ter lá também os cupons de desconto, né? As inscrições têm cupons de desconto, geralmente 10% de desconto na inscrição.
2: Beleza. E aí todo mundo pode acessar, né, conferir e se preparar, então, para essa inscrição.
3: Só um detalhe, tá chegando a informação que 12 PCD tem desconto, é isso?
0: Isso.
3: Entendi?
0: Isso.
3: É importante.
1: Tem 50% de desconto, é só metade da inscrição que eles pagam.
0: Muito bem. A corrida também, tem um preço diferenciado também, né?
2: Tá. Esses valores estão todos certinhos lá no site.
1: Isso, entra no site, vai aparecer as opções, né? Pra pessoa já
3: vamos fazer. Frisar mais uma vez que até hoje é quem quer participar e ganhar a camisa.
1: Camisa. Isso.
3: Fazendo a inscrição, hoje é a camisa. Encerrou, acabou, não tem mais.
1: Aí vai
0: sem a camisa.
3: Então, aí depois só sem a camisa.
1: Exatamente.
2: Muito bem. Bom, mais à frente um pouquinho, no dia 18, a gente tem a tradicional festa de São Miguel, né? As atividades da festa. Eu vou pedir a Renata para trazer pra gente essa programação, os detalhes de como vai ser, como vão ser, né, as festividades deste ano.
0: É, fica aí o nosso convite para todo mundo que quiser participar. Nós vamos dar o início à nossa festa dia 18. Né? O dia de São Miguel mesmo é dia 29. Então, do isso, dia 18 até o dia 29, nós vamos ter uma programação ampla lá na nossa paróquia. Né? Todos os dias, com a parte social funcionando também, com participação de outros padres, com participação de outras comunidades. Né? Vai dar um movimento bem bacana lá. E tudo para aumentar nossa fé também, né? Porque a missa sempre é uma missa, né? Sempre tem a novidade de Deus aí para nós, né? E do dia 18 até o dia 29, que é a grande festa no dia 29.
2: É o dia que se celebra, de fato, São Miguel Arcanjo.
0: Exatamente. Né? Nós vamos ter a missa com o padre Valtenir e em seguida nós vamos ter uma procissão luminosa também.
2: Que horas
0: a
2: é
0: imagem
2: a missa
0: de
2: no
0: São
2: dia
0: Miguel. A missa do dia 29 vai ser às 19h30.
2: Ok.
0: Né? E em seguida nós vamos fazer uma procissão luminosa pelas ruas do bairro do Dornelas, né? Com os conselhos paroquiais, ministros paramentados. Vai ser muito bonito.
2: E entre o dia 18 e o dia 29, existem também alguns momentos que vão acontecer lá na paróquia.
0: Exatamente. Esses momentos são além da participação, né, das outras comunidades, né, da paróquia, outros padres, nós vamos ter celebrantes diferentes, vai funcionar a parte social, né, com a barraca, né, da
2: sim,
0: pastel, essas coisas assim, né? Vai ter sorteios de brindes, vai ter essas coisas de festa mesmo, né?
2: Muito bem.
0: Essa a gente gosta.
2: Com certeza. Olha, eu vou deixar o espaço aberto agora então para vocês, tanto para o Eduardo quanto para a Renata, para fazer de fato o reforço então desse convite a todos participarem não só da corrida e da caminhada no próximo dia 13, mas também de todos, né, as movimentações lá na paróquia de celebração a partir do dia 18 a São Miguel Arcanjo. Eduardo, já te agradecendo aqui pela presença, tá? Na manhã de hoje aqui com a gente, fica à vontade para você fazer esse convite para o pessoal.
1: Então, a gente que agradece a oportunidade de estar aqui com vocês. Eu venho convidar os atletas aí poderem participar com a gente, né? Que é uma corrida mais familiar, né? Onde você pode levar seu pai, sua mãe, seu irmão, sua esposa, seu filho, né? Ah, você vai correr, mas eles têm a opção de caminhar também, né? Então tem a opção de corrida e caminhada. Vamos ter pontos de hidratação, 4 pontos de hidratação durante 6 percursos. Então, assim, vai ser bem voltado mesmo para o atleta, bem para poder estar bem, atendendo bem o atleta mesmo, para evitar que alguma coisa de errado aconteça, né? Mas gostaria de agradecer aos nossos patrocinadores, né? Que estão lá ajudando com a gente, os nossos voluntários, as comunidades, os nossos parceiros, as pastorais, os movimentos e todos que estão colaborando com a gente, né? Lá na nossa camisa aqui atrás já fala, né? Onde a fé e a esperança correm junto, né? Então é a corrida de São Miguel veio para isso aí, para mostrar pra gente que a corrida não é só um esporte, né, de lazer, um esporte de espiritualidade também, que a gente pode praticar ele vai levar a gente a conhecer, a olhar mais pro irmão, porque a corrida tem disso, ela não é uma disputa, né, é uma competição consigo mesmo, né, é você crescendo todo dia e vencendo cada etapa todo dia. Então que a gente possa, né, olhar por esses olhos e convidar todos os atletas para poder estar participando com a gente nesse dia 13. Só vai perder quem não ir participar com a gente, né?
3: É isso. Muitas das vezes o motivo de superação também, né?
1: Exatamente.
3: Participar a gente, de corrida.
1: Isso, quando a gente para conversar com os atletas, então a gente vê muita superação mesmo, né? De pessoas que passavam por coisas que às vezes ela nunca pensava que ia mudar a vida dela através da corrida. E mudou. A gente tem vários exemplos aqui em Muriaé, né? Que isso é muito interessante. A gente conhecer um pouco mais do esporte que é a corrida, assim, nessas pessoas que vivem de superação aí através da corrida.
2: Com certeza. Renata, eu vou te agradecer também pela presença, viu? Obrigado. E deixar o espaço para você reforçar, para além da corrida e da caminhada, a toda a comunidade participar da tradicional festa de São Miguel Arcanjo.
0: Exatamente. E quem quiser a programação completinha, nós temos um jornal que chama Missionando, que tem toda a programação da festa de São Miguel. Tá? Só aparecer lá e pegar com a gente lá. Perfeito. Lá na secretaria tem, no final das missas também tem. Eu agradeço, né, em nome da Paróquia Nossa Senhora do Sagrado Coração e São Miguel Arcanjo, a oportunidade de estar falando aqui sobre esse evento, que é muito mais do que a participação, né? É uma demonstração de fé e crescimento espiritual.
2: Tá, joia. Então, muito obrigado pela presença de vocês. Próximo dia 13 de setembro, a segunda corrida e caminhada de São Miguel com o lema Quem Como Deus, né? Corrida de 6 quilômetros, caminhada 3 quilômetros, largada lá na Praça do Dornelas a partir das 7 horas e depois a partir do dia 18 a festa de São Miguel, fechando as comemorações no dia 29, dia então de celebração a São Miguel Arcanjo. Gilson.
3: Ok, faltam 14 para as 11.

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10: A doença do refluxo gastroesofágico é uma condição digestiva que ocorre quando o conteúdo ácido do estômago volta para o esôfago. 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O tratamento consiste em mudanças de hábitos e estilo de vida, como também a utilização de medicações.
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18: Vamos lá então, abraçando quem completa a idade nova no dia de hoje. Pedro Henrique, no bairro Recanto Verde. Abraços da sua mãe Rosilene, Antônia da Silva Maria, da avó Rita e familiares. Adilson, no Divisório. Abraços da esposa Florinda Rezende, Luiz Felipe, Isadora, sogra Idalena e amigos. O Fernando Marcos Rodrigues da Silva. Abraços da mãe Marli Rodrigues do Vermelho 2, irmãs Stephanie, Luciana, Thalia, Marcelina, familiares e amigos. Nilton Freitas, lá no Cardozão de Melo. Abraço dos irmãos Sandra Carneiro, Sônia Silvano Celi, esposa Maria de Fátima, filha Vitória e todos os amigos. Todo mundo completando idade nova. Parabéns desse 1º de setembro. E aí, Fábio Júnior?

0: Com a articulação de Alcolumbre, PEC do fim da escala 6x1 pode avançar antes da eleição.
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0: O presidente do Senado, Davi Alcolumbre, entrou em campo e ampliou as chances de aprovação da PEC do fim da escala 6x1 antes das eleições. Aliados do governo estão otimistas com a possibilidade de a medida ser aprovada não apenas na CCJ, como prometido pelo amapaense, antes do processo eleitoral. Após ter se aproximado do presidente Luiz Inácio Lula da Silva, Alcolumbre já fez vários gestos ao executivo. Um deles foi disparar ligações para senadores e mobilizá-los para votações de interesse do Palácio do Planalto nesta semana. Ainda que a oposição esteja organizada para melar o plano, o presidente do Senado tem o poder sobre seus pares para fazer a matéria ser aprovada até mesmo no plenário durante a última semana de esforço concentrado antes das eleições. O PIB do Brasil, Produto Interno Bruto, cresceu 0,5% no segundo trimestre de 2026, informou o Instituto Brasileiro de Geografia e Estatística, o IBGE, nesta terça-feira. Em valores correntes, a economia brasileira movimentou 3 trilhões e 400 bilhões no período. O PIB mede o tamanho da economia de um país. O indicador representa o valor de todos os bens e serviços produzidos em determinado período. Na comparação com o mesmo período de 2025, o PIB cresceu 2%. O resultado foi sustentado principalmente pela agropecuária, que avançou 2,8% em relação ao primeiro trimestre e teve o melhor desempenho entre os grandes setores da economia. Na comparação anual, a agropecuária cresceu ainda mais 6,8%. Entre os demais setores, os serviços cresceram 0,2% e a indústria avançou 0,1% na comparação com o trimestre anterior. Um novo tratamento para os casos de câncer de intestino com metástase, quando o tumor se espalhou para outras partes do corpo, foi aprovada pela Agência Nacional de Vigilância Sanitária, Anvisa. O fruquintinib, de nome comercial Fruzacla, é indicado para pessoas que já receberam outro tipo de tratamento e em estudo demonstrou aumentar o tempo de vida dos pacientes. A resolução foi publicada no Diário Oficial da União desta segunda-feira, dia 31. Para a aprovação, a agência considerou o aumento estatisticamente significativo da sobrevida global, da sobrevida livre de progressão e que o medicamento apresentou um estudo ao qual foi submetido beneficiando pacientes com metástases que foram tratadas previamente. O banco Dayconval foi multado em R$1,5 milhão após o PROCON do Ministério Público de Minas Gerais identificar irregularidades relacionadas à operação de crédito consignado. A decisão foi divulgada pelo órgão nesta segunda-feira. O processo administrativo teve origem após uma reclamação encaminhada à ouvidoria do Ministério Público de Minas Gerais, no qual uma consumidora relatou a contratação em seu nome de um empréstimo consignado em sua solicitação ou autorização com depósito do valor diretamente em sua conta bancária. Durante a investigação foram reunidas outras reclamações e procedimentos envolvendo situações semelhantes, além de informações obtidas em bases de dados de defesa do consumidor. 11:03, notícias da hora, oferecimento Elétrica do Povo, ligando você com a economia. A seguir, o plantão de polícia.
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4: Olá, Gilson Júnior. Bom dia. Bom dia, bom dia pra você, pra todos os ouvintes.

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2: O infarto, popularmente conhecido como ataque cardíaco, é o processo de morte ou isquemia de parte do tecido cardíaco, geralmente por uma obstrução da artéria coronária, popularmente a veia entupida. Sintomas como dor no peito, principalmente durante os esforços, queimação nos braços, falta de ar, palidez, suor frio, podem ser sintomas de infarto agudo, devendo procurar imediatamente o hospital para o tratamento precoce. A boa notícia é que o infarto pode ser prevenido. Procure um cardiologista, passe por uma avaliação. Fatores como colesterol em excesso, hipertensão arterial, glicose elevada, o temido diabetes, tabagismo, estresse e até mesmo a depressão devem ser controlados para que o nosso coração trabalhe melhor e seja reduzido o risco de infarto.
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4: Gente, uma oportunidade de emprego aqui na Faminas, tá? Auxiliar de serviços gerais. Salário e benefício, o salário junto com benefício, chegando a R$ 2.174. 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Então tem muitas vagas aqui, então se você que está desempregado, desempregada, essa é a oportunidade, hein? Vagas na Faminas de auxiliar de serviços gerais, o salário com benefício pode chegar até R$ 2.174. Então, boa sorte para você. Vou repetir o endereço para você deixar o seu currículo. Coronel Domiciano, número 12, no segundo andar.
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10: A odontopediatria é uma especialidade da odontologia que aplica cuidados especiais na saúde bucal de bebês e crianças, além de gestantes e pacientes com necessidades especiais. Sua principal função é aplicar

0: utilizar técnicas de psicologia infantil para eliminar desde cedo os traumas relacionados ao dentista, que podem ser iniciados neste período da infância. Quando nascer o primeiro dente do bebê, já é recomendável o início do tratamento com um dentista especializado em odontopediatria. Os dentes de leite são os primeiros dentes a surgirem em seres humanos. Assim que nascem, devemos procurar um odontopediatra para fazer sua manutenção, para que no futuro a criança possa se tornar um adulto com dentes perfeitos, livre de doenças, com uma estética bucal bonita, com dentes fortes e resistentes.
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0: Vamos lá então para as principais manchetes do programa de hoje. Acidente entre caminhonete e motocicleta deixa pai e filha feridos na BR-116 na cidade de Miradouro. Ossada é encontrada em área atingida por incêndio na cidade de Cataguases. Fiscalização do CRLV 2026 começa nesta terça em Minas Gerais.
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Muito bem, vamos lá então, são 11:19, agora 11:19. Ótima manhã para você acompanhando a gente. A primeira de hoje, falando desse acidente na 116, envolvendo uma caminhonete e uma motocicleta, que deixou pai e filha feridos na BR-116, na entrada do posto Nazarão, em Miradouro. Esse acidente ocorreu ontem à tarde. Segundo as primeiras informações do nosso portal e parceiro, né? Miradouro, meu amigo Cazé, os dois ocupantes da motocicleta sofreram ferimentos leves. As vítimas receberam os primeiros atendimentos das equipes do SAMU e da Ecovia Minas Rio e em seguida foram encaminhadas para o Hospital São Paulo, aqui na cidade de Muriaé. Até o momento não foram divulgadas as informações detalhadas sobre a dinâmica do acidente, nem sobre o estado atualizado de saúde das vítimas. As circunstâncias da colisão serão apuradas, né? Então a gente ainda bem, né? Que foram ferimentos leves, que é quando se trata de uma caminhonete, uma motocicleta, numa BR, a gente já pensa logo em ferimentos graves, mas felizmente os ferimentos, né? Foram leves e o pai e filha foram encaminhados para o Hospital São Paulo, onde receberam ali os atendimentos. Que bom que foram ferimentos leves. Até na entrada de um posto também, possivelmente, o carro poderia ter tá com a velocidade reduzida, enfim, e por isso foram ferimentos leves. Que bom, né? A equipe da Eco Rio Minas esteve no local, também a equipe do SAMU prestando atendimento a esse acidente que ocorreu na tarde de ontem lá na cidade de Miradouro. 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Muito bem, vamos lá para mais uma. Uma ossada aparentemente humana foi encontrada na tarde desta segunda-feira, 31 de agosto, na rua Camilo Soares, no bairro Bela Vista, lá em Cataguases. De acordo com as informações apuradas no local, uma equipe da Defesa Civil combatia um incêndio na área quando um dos funcionários encontrou um crânio e outros ossos. A Polícia Militar foi acionada e isolou o local para preservar a área. A perícia técnica da Polícia Civil realizou os trabalhos necessários e recolheu os restos mortais que foram encaminhados para exames e demais procedimentos legais. A análise do material poderá ajudar na identificação da vítima e no esclarecimento das circunstâncias relacionadas ao caso. Até o momento, não há informações sobre a identidade da pessoa nem sobre há quanto tempo os restos mortais estavam no local. O caso agora será investigado pela Polícia Civil. Um detalhe, primeira coisa, precisa saber se tem alguém desaparecido. Ah, tem? Então tá, vai eliminando, né? E aí leva para fazer o exame, fazer o DNA, para saber se realmente é osso humano, e aí sucessivamente, né, vai eliminando as possibilidades para que possa chegar à identificação dessa ossada humana, aparentemente, né? A ossada aparentemente humana, mas não temos certeza se é. Mas o bombeiro civil, né, estava lá combatendo um incêndio e acabou encontrando um crânio. E aí fez todo o procedimento, chamou a polícia, chamou a perícia, né, para que os trabalhos fossem realizados lá no local. Bom, a gente segue acompanhando mais esse caso lá na cidade de Cataguases, né, porque não é comum, né, no meio do mato. Ah, peraí, achei um crânio aqui dentro do mato. Não é comum, né, tem alguém desaparecido, né, essa mata, enfim, ia lá, a ossada estava lá, de algum jeito foi parar. Não sei se ficou lá bastante tempo, se alguém de repente colocou fogo, enfim, né? Agora é um trabalho para identificação
dessa ossada humana para saber primeiro se tem alguém desaparecido, para ver se o DNA vai bater, né? Se realmente é de uma pessoa, não é isso? Bom, 11h24. Motoristas de Muriaé e região devem ficar atentos, hein? A partir desse mês, ou seja, a partir de hoje, né? A fiscalização do certificado de registro e licenciamento de veículo, CRLV 2026, começa a valer a partir de hoje em Minas Gerais. A exigência será feita de forma escalonada, de acordo com o final de placa dos veículos. A partir de hoje, terça-feira, 1º de setembro, os veículos com placas terminadas em 1, 2 e 3 deverão estar com licenciamento de 2026 regularizados. Para os veículos com finais 4, 5 e 6, a exigência começa em 1º de outubro. Já os veículos com placas terminadas em 7, 8, 9 e 0 terão até 1º de novembro. Para obter o CRLV 2026, o proprietário precisa quitar todas as obrigações relacionadas ao veículo, como IPVA, taxa de licenciamento e eventuais multas e outros débitos. Muita gente não sabe, né? Muitas vezes a pessoa fala assim: ah, mas eu paguei o documento e o documento não chega. Tá tudo pago, mas ela vai ver, tem uma multa pendente e aí não chega. Não adianta. Você pode pagar tudo. Se não pagar a multa, o documento fica travado até que você pague a multa e possa ser liberado, tá? Então, muitas vezes acontece. Ah, eu paguei, mas não chegou o documento. Então, tem que consultar para saber se tem multa ou não, tá? A taxa de licenciamento em Minas Gerais esse ano é de R$ 35,62. Depois da regularização das pendências, o documento pode ficar disponível em até 72 horas, ok? O CRLV digital tem a mesma validade jurídica da versão impressa. Então, muitas vezes a pessoa fala assim: ah, mas eu não imprimi, eu tenho no celular. Não tem problema. Vale a mesma coisa, como se fosse o impresso. O documento pode ser apresentado por meio do celular, pelos aplicativos oficiais, como a carteira digital de trânsito, app, né? E também a CNH do Brasil, além dos portais da Senatran e do Detran MG. Também é possível imprimir o documento em uma folha de papel A4, em preto e branco ou colorido, né? Antigamente era o verdinho, né? A gente fala assim: você tá com verdinho no seu carro aí? Agora não é verde mais, né? Agora é branquinho. Então a gente vai falar que é o branquinho. É o conhecido CRLV. Então, muita atenção, tá? Quem for flagrado circulando com licenciamento vencido estará sujeito a multa de R$ 293, 7 pontos na carteira e ainda a remoção do veículo. Já pensou? Você está viajando, está distante da tua cidade. Ah, não paguei o IPVA. Estou com 2025 ainda. Então, o carro vai ser rebocado ao pátio credenciado. Se você estiver distante da cidade, é pior, né? Aí vai pro pátio, tem que esperar, né, registrar a ocorrência para você ir lá, pegar o pagar, esperar baixar no sistema e pegar o alvará e dá um trabalho. Então é melhor, né, o mais correto é ficar em dia, pagar o documento em dia, para que você possa viajar tranquilo, andar numa boa, porque senão, meu irmão, não dá. E é um dissabor tremendo. E olha o trabalho que dá. Você vai ter que pagar 293, quer dizer, esse valor não estava nos planos, né? Porque você estava devendo só o IPVA. Aí, além do IPVA, você vai ter que pagar mais 293, que é a multa, vai ganhar 7 pontos na carteira e vai ter o carro removido. Se você estiver longe da cidade, até você resolver todo esse trâmite que é burocrático, seu carro está no pátio. E aí, você sabe, a diária vai correndo. Então é muito mais fácil você pagar o IPVA e ficar tranquilo, poder viajar numa boa, tá? Já nos casos em que o licenciamento está regular, mas o motorista não consegue apresentar o CRLV, foi o que eu falei, né? Durante a fiscalização, a infração prevê multa de R$ 88,38. 3 pontos na carteira e a retenção do veículo
até a apresentação do documento. Aí já é diferente. Aí ele não vai ser removido, né? Vai ter um tempo ali para você apresentar, falar: ah, não, eu esqueci o documento em casa e tal. Vai ganhar uma multinha, né? Por não portar o documento. Se eu estiver errado, algum policial estiver ouvindo, me corrija, né? Se não estiver portando, ele tá pago. Ah, mas eu esqueci, eu não tenho no celular. Você não está portando, a multa é de R$88,38, 3 pontos na carteira e a retenção do veículo. É, não significa que ele não vai ser rebocado. Acho que determinado tempo ali, se você não apresentar, vai ter que levar o carro, né? Então a retenção é para você de repente falar: ah, não, eu moro perto aqui, eu vou ali buscar o documento, ou alguém manda para você, ou alguém apresenta, ou pede alguém para trazer. Aí o veículo, claro, se tiver tudo em dia, é liberado ali no momento. Mas tem um tempo também. Você não vai deixar o policial lá esperando horas e horas, 3 horas, 4 horas, para você buscar o documento, né? Então não tem jeito. Então tem a retenção do veículo. Apresentou, tá tudo certo, já tá liberado. Bom, a orientação é que os proprietários verifiquem a situação do veículo e regularizem eventuais pendências antes do início do prazo de fiscalização correspondente ao final da placa. Acho até que dá tempo de você resolver. Por exemplo, né, o IPVA fica liberado no início do ano. Então, pô, você já pode pagar no início do ano, né? Você tem, agora que começou a cobrar, a gente aí começa a pagar em janeiro. Nós estamos no mês 1. E aí automaticamente a gente está no mês 8. Mês 9, já começou hoje. Então já começa a cobrar. Então você tem praticamente 8 meses para pagar o documento. Aí se chegar no mês 8, se não tiver com o documento pago, só lamento por você. Vai ter o carro rebocado. Tá? Se deu para entender, é isso aí. Né? Então não adianta depois chorar na cama que é lugar quente. Ah, mas levaram meu carro, eu sou trabalhador. Trabalhador é obrigação. É obrigação ser trabalhador e andar correto. Agora, se tem um carro rebocado, me desculpe, você não pagou IPVA, você teve 8 meses para pagar o IPVA.

0: você não pagou, o carro vai pro pátio. E aí você sabe, depois de todos os trâmites, né, como é que é difícil. Aí você tem que pagar o documento, esperar baixar, aí você vai na delegacia, pede o alvará. Aí nisso já passou 3-4 dias no pátio. Aí tem a diária do pátio. Então é melhor você pagar o documento e ficar livre dessas pendências, desses problemas todos, para retirar o seu carro do pátio, tá bom? 11h32, a gente fecha o plantão de hoje e volta amanhã, 11h05, aqui na Rádio Muriaé.
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1: Vamos lá então para receber os nossos convidados especiais. Está comigo o Franklin Ribeiro.
2: Bom dia a todos mais uma vez. Bom, vamos hoje então à entrevista com os vereadores.

0: vereadores. E para essa conversa aqui das ações da Câmara Municipal, eu estou recebendo a presidente da Câmara Municipal, vereadora Ivanete Lacerda. Muito bom dia, seja bem-vinda à Rádio Muriaé.
1: Bom dia, Franklin. Bom dia, Gilson Júnior.
2: Bom dia.
1: Colega Mário Brambila, que está aqui ao meu lado, Rosane, que está na intérprete, e também aqueles que nos acompanham aqui no estúdio, Pedro e os nossos assessores. E todos que nos escutem em casa nesse momento, né? O nosso ótimo dia. É um prazer estar aqui com vocês nesta manhã.
0: Já aproveitando para cumprimentar também o vereador Mário Brambila, que também está aqui conosco. Muito bom dia, vereador.
3: Bom dia, Franklin. Bom dia, Gilson Júnior.
2: Bom dia.
3: A nobre colega presidente da Câmara, Ivonete, os assessores e ouvintes da Rádio Muriaé.
0: Bom, vamos começar aqui então com a vereadora, a presidente Ivanete Lacerda, para falar um pouquinho sobre as moções que foram apresentadas na última quinta-feira, dia 27. Queria que você trouxesse um pouquinho então deste momento lá na Câmara.
1: Exatamente, Franklin. Na última quinta-feira, 27 de agosto, semana passada, como de costume, né, nesse ano que eu assumi a presidência da Câmara, nós estamos realizando a entrega de moções a cada 2 meses, sempre na última quinta-feira. E aí, nessa última quinta, eu tive a oportunidade, não só eu, mas vários colegas vereadores que ali estiveram, entregar importantes moções de aplausos e congratulações a várias pessoas que têm se destacado, né, com alguma de alguma forma aqui na cidade de Muriaé. Crianças, idosos, pessoas que realmente merecem reconhecimento. E nessa última moção eu tive a oportunidade de homenagear a escola Mário Macedo, escola estadual que fica ali na Barra há muitos anos, e hoje ela é, né, supervisionada e tem a direção da professora Elizabeth, muito amiga minha, né, que nós tivemos o privilégio ali de trabalharmos juntas, né. A Elizabeth é uma, assim como outros diretores, né, nós somos aqueles que acreditam na educação e tem lutado pela escola ali junto àquela comunidade ali na Barra. Nós fizemos ali uma moção de aplauso para a Elizabeth, em nome de toda a escola, né? E quero parabenizar desde já todos os funcionários da escola. A escola não funciona sozinha, não funciona só com o professor, com o diretor. É um conjunto, né? E é importante a gente enfatizar a importância da escola, a importância, né, de todos aqueles funcionários para conduzir bem uma escola. E nesse momento, né, nós tivemos ali a oportunidade de homenagear dois alunos que se destacam, um na matemática, que recebeu medalha pela OBMEP, que é a Olimpíada Brasileira, né, de Matemática das Escolas Públicas do Brasil inteiro, né, acontece. E como professora de matemática, né, eu também sou uma incentivadora para que os alunos realizem essa prova da melhor maneira, porque ela conduz o aluno não só, né, com os raciocínios cada vez mais, né, elevados, mas também oferece bolsas em escolas, né, vamos dizer, na universidade lá, em Viçosa, por exemplo, nós temos o PIC lá, que é a Iniciação Científica, temos outros prêmios também, medalhas e assim por diante. Eu também faço esse incentivo. E a OBMEP, né, nós tivemos ali no DECA, no Mário Macedo, alguns alunos que foram privilegiados com essa medalha. E esse menino, eu gostaria de falar sobre ele, porque ele recebeu essa medalha e foi, assim, brilhante. Ele ficou em 20º, para dizer assim, no desempenho de toda Minas Gerais. Ele chama Miguel Oliveira Pinto da Silva. Ele teve um excelente desempenho. Então a gente precisa homenagear. E tivemos ainda o aluno Rafael Vilela Monteiro, que também se destacou, não pela matemática, e sim pelo xadrez. Aqui nós tivemos no último GEM, aqui na cidade de Muriaé, e ele teve a oportunidade de galgar vários outros patamares, e ele chegou a ficar entre aqui a nossa cidade aqui de Muriaé. Ele foi para outra cidade e chegou até Pará de Minas. E ele também se destacou e ficou assim muito bem no xadrez. E ele tem apenas 12 anos e está no 7º ano. Então ele tem muito ainda a aprender. E é importante a gente destacar, por trás desses alunos vêm os professores, que aí a gente também precisa homenagear. Como professora de matemática, a nossa amiga Shirley Pedrosa foi a professora homenageada nesse dia, que é aluno, que é professora do Miguel. E o professor Emerson Freitas, né, que é o professor de educação física, que é o professor do Rafael, que é também muito importante a gente estar ressaltando a importância desses professores, porque se não tem um professor para incentivar, o aluno não chega nem a fazer as provas. Então precisa, né, ter um incentivo tanto do professor de matemática quanto do professor de educação física, para que esses alunos possam estar cada vez mais tendo um bom aproveitamento, seja na UBMEP, seja na Olimpíada, ou seja também no GEM de xadrez aqui na nossa cidade. Então eu gostaria de parabenizar toda essa equipe lá do Mário Macedo, juntamente com a sua diretora, porque tem feito um belíssimo trabalho. E lembrando que, a partir desse aluno aqui, o pai dele, que é o Rafael, que teve esse destaque no xadrez, ele teve uma brilhante ideia de começar a desenvolver um projeto todos os sábados ali no Mário Macedo, para quem quiser, aluno de escolas, né? Algum aluno que esteja matriculado em qualquer escola pode dar o seu nome e participar desse projeto, que vai cada vez mais incentivar os alunos e também treinar esses alunos para os próximos campeonatos que ainda possam vir aqui na cidade de Muriaé.
0: Muito bem, e aproveitando que a gente está nesse assunto sobre as moções, né, já nesta semana também, na próxima quinta-feira, a partir das 7h lá na Faminas, nós temos a abertura também das celebrações ao Dia do Muriaense, né, com a solenidade de outorga das comendas Martins da Costa e dos títulos de cidadania honorário e honra ao mérito. Então, que a senhora falasse um pouquinho sobre também.
1: Esse é um dos momentos mais esperados, né, durante o ano, porque é o momento que nós, né, como muriaense, destacamos a importância de fazer a entrega desses títulos, né? Como o Franklin já disse, nós temos aí títulos diferentes. Alguns vereadores solicitam entregar honra ao mérito, outros cidadão honorário, e temos ainda a Martins da Costa. Estão todos convidados, né? Quero convidar, é um evento aberto ao público, que as pessoas podem participar. E vai acontecer lá na Faminas, dia 3, às 19 horas.
0: Perfeito. Bom, trazendo agora um pouquinho para os trabalhos relacionados a alguns projetos, né, eu conversava antes com a vereadora sobre um projeto relacionado ao xadrez, né, que a senhora pudesse trazer isso também.
1: Então, esse projeto pode entrar em contato, já tem até um Instagram aberto a respeito desse projeto, mas pode procurar diretamente lá na escola do Mário Macedo, a diretora Elizabeth, eu tenho certeza. E nós vamos ter ali pessoas que vão fazer esse projeto voluntariamente. E esse projeto, ele chama, eu vou até falar o Instagram dele, que aí quem quiser, né, acessar e poder procurar saber um pouco melhor, ele vai acontecer. Deixa eu só achar aqui o Instagram.
0: Vamos lá, a gente já passa para todo mundo, a vereadora está localizando esse Instagram.
1: Exatamente.
0: Para a gente poder repassar, pessoal. Qualquer coisa a gente volta também no finalzinho e repassa ele.
1: Eu já achei, chama Mentes em Movimento.
0: Mentes em Movimento.
1: E você pode acessar pelo Instagram. Hoje nós já temos, em poucos dias, nós temos aí muitas pessoas já entrando para acompanhar. E ele vai acontecer lá na escola mesmo. Então, bem fácil acesso, todo mundo conhece, fica próximo à UPA. Então, quem quiser aí se profissionalizar no xadrez, teremos lá pessoas ajudando para que esse aluno, criança, adolescente, não tem idade, tá? Só tem que estar matriculado em alguma escola para participar do projeto.
0: Perfeito. E até uma outra questão que a vereadora havia me colocado a respeito, até para trazer também o vereador Mário Brambila aqui para a nossa conversa, sobre um redutor de velocidade. Então eu quero deixar o espaço aberto para vocês também abordarem sobre isso.
3: Então, né, eu e a presidenta havíamos conversado umas duas semanas atrás em relação à Avenida Nilo Pacheco, uma via importante que acessa ao bairro Santana. E eu, quando estive como diretor do Departamento Municipal de Trânsito, em razão dos grandes números de acidentes que estavam ocorrendo naquela via, nós fizemos uma sinalização de forma alternativa para atender ali, né, aquela circulação importante da cidade. Foi feita lá a demarcação com 30 quilômetros os 30 quilômetros, né, e também a revitalização com devagar no solo, na pista. São situações, são alternativas que a gente faz antes de tomar outras providências. E, infelizmente, o que nós fizemos não trouxe resultado, né? O índice de acidente aumentou naquela via. E, então, nós fizemos um levantamento junto com com o SAMU, com a Polícia Militar.

0: e vimos ali o grande índice de acidente. E trocando ideia com a vereadora, com a presidente da Câmara, nós resolvemos, né, aí solicitar do Departamento Municipal de Trânsito dois redutores de velocidade para que nós possamos ali minimizar os impactos causados naquela via. Então, fizemos mais uma vez ontem esse pedido, né, Ivonete? E vamos aguardar aí que o Demutran possa aí entender que ali torna-se necessário a implantação de dois redutores de velocidade. As pessoas podem falar assim, ah, mas está proibido o redutor de velocidade. Não, o redutor de velocidade, onde tem índice de acidente, ele pode ser implantado, mas tem que ter uma comprovação, né, de uma pesquisa feita pela Polícia Militar, Polícia Civil, o SAMU, o Corpo de Bombeiros, e isso que nós fizemos, né, Ivonete?
1: Exatamente, né, Mário? É, às vezes a população ali tem me procurado, como é um local que eu passo, todos os dias eu passo naquela via, e ontem mesmo, 4:30 da tarde, por volta que eu estava voltando para casa para tomar banho e voltar para a câmara, já tinha um novo acidente. E aí é sempre, as pessoas vêm me procurar, Ivonete, o que você tem feito? E às vezes assim, foge da nossa alçada, né, realizar o serviço. Porém, eu e o Mário temos solicitado, eu já fiz indicação solicitando esses redutores de velocidade. É um pedido dos moradores ali na região. É, teve semana, há uns 20 dias atrás, foram dois acidentes seguidos, num dia, no próximo dia. E sempre tem alguma vítima. E isso acaba trazendo para... SAMU precisa se deslocar, a polícia precisa se deslocar. Ontem mesmo o pessoal estava esperando a polícia para ir lá, para fazer o boletim de ocorrência, porque estragou os veículos. Ou seja, na outra semana a pessoa precisou de ser hospitalizada, até hoje está com problema na perna, porque eu conheço a família. É, precisou fazer tomografia. Olha o tanto de consequências que pode ser reduzidas, ou seja, exterminadas, quem sabe, porque é uma via que tem uma curva muito fechada. E, infelizmente, se não tiver um redutor de velocidade, vamos ter que colocar talvez um radar. Um radar talvez é muito mais caro para, né, operacionalizar ali, talvez, vamos dizer. Então, vamos dizer que precisamos ali de um tal do redutor. E eu e o Mário tem feito essa solicitação, não é de hoje, né? Foram colocadas todas as placas novas, indicativas. Nós agradecemos o Demutran, que já colocou as placas novinhas de proibido para estacionar. Mas isso ainda não é o suficiente.
0: Na verdade, ali, a única solução ali são, como você falou, dispositivo eletrônico, ou os redutores de velocidade. Os redutores de velocidade é a vantagem que sai, além de sair mais em conta, né, não vai doer no bolso aí do motorista, né?
2: E vereador,
1: executivo.
0: Perfeitamente.
2: Só uma dúvida, você falou aí a respeito de colocar redutor de velocidade. É a mesma coisa que quebra-mola.
1: Isso.
2: Né, o redutor.
0: Exatamente.
2: É uma questão, em um momento você era o diretor do Demutran à época, e várias solicitações foram feitas, inclusive ali na Dona Maricas, que as pessoas passam correndo ali e tem muitos moradores, e à época você disse que não poderia instalar, né? E então só pode instalar no local de maior alto índice de acidente, seria isso? Lá a gente tem a mesma questão do Santana, certo?
0: Perfeito, então o CTB é bem claro, onde existe índice de acidente. Se for comprovado índice de acidente no local, aí pode-se sim colocar o redutor de velocidade de acordo com a legislação. O Departamento Municipal de Trânsito opta para colocar os redutores. Primeiro faz o quê? Limite de velocidade. Ou você coloca 50 km por hora, 30 km, você faz a sinalização vertical e a horizontal. E no caso da
2: Vila Maricas, acho que não resolve muito também.
0: Não, sim, mas
2: as pessoas não respeitam.
0: Sim, mas na Vila Maricas foi feita a sinalização, se não me engano, a vertical lá, o limite de velocidade. Só que não tem um índice de acidente comprovado lá, como tem Anilo Pacheco. Qualquer via que tem...
2: Mas nós lá tivemos muitos acidentes, as pessoas não respeitam. Exatamente. Ali é alta velocidade sempre.
1: Infelizmente, Gil. Esse
0: aí
1: é o problema.
0: Questão de comportamento. Nós não podemos, infelizmente, a gente não consegue.
2: Eu entendo, mas a gente fala todos os dias a respeito de velocidade, mas as pessoas não respeitam. Não. Né? Principalmente quem anda de moto. Aqui em frente à rádio, nós temos um redutor de velocidade aqui, faixa de pedestre, eles não respeitam. Eles passam no cantinho ali e não param.
0: Mas que deixa bem claro, viu, Gilson, para não deixar nenhuma dúvida. Redutor de velocidade só é implantado quando existe um grande índice de acidente, seja na zona urbana ou seja nas BRs. Então tem que ter lá comprovadamente um índice de acidente para você implantar um redutor de velocidade.
3: Muito bem. Vereador, aproveitando, já continuando a respeito de algumas observações que o senhor quer passar aqui para nós também, a respeito da revitalização da Via Saúde.

0: A Via Saúde, né, nós fizemos aí uma indicação também. Eu tive uma reunião com o prefeito, doutor Márcio Guarino, né, nós já conversamos, nós vamos ali fazer um trabalho de revitalização em toda a Via Saúde ali na BR-356. Vamos fazer uma reforma no piso e também nos corrimões de toda a extensão daquela Via Saúde. Eu acho que é um projeto importante, que ali existe um grande número de pessoas caminhando diariamente, né? E aquele piso hoje ele está ondulado, ele está cheio de situações que venham prejudicar aí, né, a passagem das pessoas no dia a dia. Então, essa proposta foi feita juntamente, né, lá a Câmara Municipal também aprovou a nossa indicação, diga-se de passagem, e agora nós vamos em breve iniciar ali a obra ali da reforma da Via Saúde, que é tão importante aí para a população de Muriaé.
1: Perfeito. E um outro ponto também, né, que o senhor nos adiantou aqui para abordagem é sobre a drenagem pluvial no Vale Verde.
0: Então, o Vale Verde, né, especialmente lá na rua Espírito Santo e na rua Barões Augusto, lá no bairro Vale Verde, lá está sendo construído lá na infraestrutura urbana da rua, né, já está em fase de adiantamento das obras lá. Só que tem um problema sério lá, que é a questão da drenagem pluvial. No período chuvoso, o grande volume de água, nas encostas, lá nos barrancos, ela desce para o fundo das casas, trazendo um transtorno imenso para os moradores. Fora dizer também que não teve ali um planejamento urbano. A gente pede ali, então, essa drenagem pluvial ou outra alternativa que a Secretaria de Obras possa atender ali o bairro Vale Verde. Eu até gostaria de mandar um abraço para a Adriele, a Érica, que eu tenho certeza que estão assistindo lá, ouvindo a Rádio Mulher, a Ana Maria. Enfim, os moradores lá do Vale Verde estão cobrando isso constantemente, há muitos anos. E até fiz aqui um pedido também ao próprio Promoradia, que avalie também as novas alternativas e medidas que possam garantir a maior segurança e a qualidade da infraestrutura oferecida aos moradores no momento da entrega das residências. Que muitas vezes, né, não tem um planejamento e acaba dificultando aí a qualidade de vida da população, inclusive aí também colocando em risco aí as famílias daquela região. A Defesa Civil, ela geralmente ela interdita essas casas que estão em iminente risco, né, de ter aí, né, um grande volume de água e ter uma erosão e os barrancos, né, terem ali, né, o desaterro ali nesse período. Então a gente faz o pedido aí, fizemos o pedido a essa indicação à Secretaria de Obras, ao prefeito, doutor Marcos Guarino, e vamos aí aguardar aí que possa ter uma solução para atender ali a população do Vale Verde ali, que passa por essa dificuldade ao longo dos anos.
1: E aí, para a gente fechar essa parte com o senhor, é uma questão também ligada ao futebol, né, de um campeonato municipal.
0: Ah, é. É o seguinte, nós estamos, né, trabalhando a possibilidade da Secretaria de Esporte, a Fundarte, né, realizar um campeonato municipal de futebol amador. Eu já vi isso aí, que tem muito tempo que não se realiza aí os nossos campeonatos, nem, né, a gente fazer a parceria aí com a Liga Esportiva de Mulher, com também a equipe de arbitragem do município de Mulher, para que nós possamos aí realizar um campeonato da cidade esse ano ainda. Nem que seja um campeonato curto, mas que nós possamos aí fomentar o futebol aqui em Muriaé. Então, foi uma proposta feita há 15 dias atrás, sentei já com o prefeito doutor Márcio Guarino, cobrando ele essa possibilidade, juntamente também com o Sandro, lá na Fundarte, e em breve, então, nós podemos aí realizar o campeonato da cidade aqui em Muriaé.
1: Tá certo, então, vereador. Eu vou passar novamente a palavra para a vereadora Ivonete. Já já a gente tem que passar também para o programa eleitoral, mas há uma questão de um PL também voltada à questão das bibliotecas, né, vereadora, nas escolas municipais.
2: Exatamente. Só para fechar a coisa rápida, mas nós tínhamos, como eu ando em muitas escolas, né, já trabalhei também em escolas do município, mas hoje as escolas estaduais, escolas particulares, escolas federais, né, nós temos Instituto Federal também. Elas são providas de bibliotecas, assim, com grandes números de exemplares literários, não é livro didático, livros literários, né? Que tende a fazer com que a criança tenha o desejo de ler. Vai até desde um gibi, que hoje é muito difícil a gente ver alguma criança ler um gibi, que deveria ser algo, né, muito corriqueiro, mas não é isso que acontece, até outros, né? Outros livros, e nós temos visto que as escolas municipais aqui da rede municipal tem faltado essa questão da biblioteca. Às vezes tem um cantinho de leitura, mas cantinho de leitura não é o suficiente, porque muitas das vezes o que a criança tem em casa é um celular. E muitas das vezes os pais não compram livros literários para os filhos lerem em casa. Podem contar no dedo poucos adolescentes, jovens, crianças, que vão pegar um livro para ler. Então hoje, né, a escola precisa ser aquela que vai incentivar as crianças a ler. E partindo disso, né, nós fizemos uma PL, mas que acabou se tornando uma indicação para que a Cristina, né, que é a nossa secretária de educação, juntamente com o executivo, possa ter um olhar atencioso para nós equiparmos as escolas municipais com uma biblioteca, com uma bibliotecária para atender, um cantinho para a criança sentar, ler, e assim ela aproveitar dessa leitura para tornar pessoas cada vez mais com sabedoria, né? Sabemos que a leitura ela leva a lugares assim que ninguém vai conseguir chegar se não for pela educação e pelo estudo. Então a leitura é a base de tudo e nós precisamos com certeza incentivar os nossos jovens e crianças a lerem a cada dia mais.
1: Sem dúvida. Obrigado, viu, vereador, pela participação aqui hoje.
2: Eu que agradeço.
1: Vereador Mário Brambila, também agradecer a presença aqui hoje.
0: Nós que agradecemos.
1: Gilson Júlio.
3: Ok. Faltando 2 minutos para o meio-dia, acabou o programa, dá tempo para mais nada, né? Obrigado a presidente Ivonete, obrigado ao vereador Mário Brambila. Até a próxima terça, né? A gente volta amanhã, 8 da manhã. 1 da tarde tem o Marcelo Bittencourt e o Boa Tarde Mulher. Na sequência, o horário eleitoral gratuito.
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É, gente. O tempo tá feio, hein? Parece que vai chover. Será que vai mesmo? A gente tá preocupado, a gente tá em alerta, né? Por causa dessas tempestades que estão acontecendo durante esses dias, né? Em nosso país, a gente tem que tomar cuidado mesmo. Vamos prestar atenção aí nos alertas da Defesa Civil. Você que pode olhar a previsão do tempo aí, vai se preocupando, né, prestando bem atenção nessa situação aí, porque a gente não sabe como que vai ser aqui na nossa região, mas é claro que a gente torce para ser aquela chuva branda, né, só para refrescar. Nada de vendaval, Deus me livre. Ó, a temperatura hoje está 33 graus, né? A máxima hoje está 34 graus e a mínima é de 19. O índice ultravioleta hoje está muito alto. Pois é, a umidade relativa do ar baixou um pouquinho, tá 38. Mas é claro, né? A gente vai aí monitorando todo esse tempo aí. Gente, o nosso departamento de jornalismo não para, sempre em movimento, atualizando e informando com total credibilidade as reportagens e entrevistas com Franklin Ribeiro. Tudo sobre o futebol com Jota de Souza, as ações promocionais com Wagner Melo, nas ruas de Muriaé, o vermelhinho girando com Antônio Evaristo e as ocorrências de última hora. As manchetes do Brasil e do mundo pela rede Tassati, o mundo badalado dos famosos com a nossa querida Alice Ottoni. E você, participe sim com a gente pelo nosso WhatsApp, o 98830-1140. E fique ligado, porque tem sorteio de par de ingressos para o Cine Veredas Boulevard. É isso aí, para você que tá no trânsito, na correria do dia a dia, em casa trabalhando ou descansando, o nosso Boa Tarde Muriaé chegando com quem? Recordando o sucesso de Catinguelê, recado a minha amada, boa tarde, Muriaé!

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3: A odontogeriatria é uma área da odontologia com foco no atendimento dos pacientes idosos, considerando fatores da saúde bucal, atuando na prevenção e bem-estar desses pacientes. Algumas doenças bucais, por serem inflamações, podem acabar provocando doenças crônicas pré-existentes, como, por exemplo, doenças cardíacas, diabetes, reumatismo, entre outras. A boca seca é uma queixa comum dos pacientes idosos e podem ser relacionadas a diversas causas. O aumento da quantidade de água ingerida ao longo do dia vai minimizar esse sintoma. A escovação adequada é a forma mais efetiva para manter esses dentes saudáveis e inclui desde a escovação até o uso do fio dental após as refeições. Com o avanço da odontologia, é possível ter uma melhora na saúde bucal dos idosos, dando mais qualidade de vida.
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4: Gente, agora são 13h10, estamos recebendo mais uma vez o doutor Tiago Magalhães Bastos, o nosso gastroendoscopista. Doutor, boa tarde.
5: Boa tarde, Marcelo, boa tarde a todos os ouvintes. Gostaria de mais uma vez agradecer a oportunidade de estarmos aqui semanalmente falando de assuntos aí pertinentes e assuntos importantes para os nossos queridos ouvintes.
4: Doutor, hoje a gente nós vamos falar sobre hemorragia digestiva alta, né? Esse é o tema de hoje. Para que o nosso ouvinte entenda melhor, quais são as causas, já para começar, né? Quais são as causas da... antes das causas, o que que define a hemorragia digestiva alta?
5: Perfeito, Marcelo. O que que seria hemorragia digestiva alta? É um sangramento no trato digestivo que vai do esôfago até o ângulo de trás. O que que seria isso? Então é um sangramento que possa ter no órgão, o esôfago, né, que é o órgão que leva a comida da boca até o estômago, sangramento do estômago e o iniciozinho do intestino fino, numa parte chamada duodeno. Então o sangramento nessa região é considerado como hemorragia digestiva alta, que pode ter como sinais o ato da pessoa vomitar sangue, tá? Ou evacuar melena, que é aquele sangue digerido, que são as fezes enegrecidas, parecendo borra de café.
4: Uhum.
5: Então, o sangramento digestivo alto, né, ele pode ser exteriorizado através de vomitar sangue ou evacuar preto, que é o sangue digerido. E a gente tem causas distintas, tá? Então, a gente vai falar de cada uma delas e os possíveis tratamentos. A causa mais comum de hemorragia digestiva alta hoje em dia são úlceras, tanto no estômago quanto no início.

0: problema através da endoscopia. Então a endoscopia propicia ver se o paciente tem a úlcera, propicia também a gente cauterizar, né, o vaso que está sangrando da úlcera. Então ela é tanto diagnóstica quanto terapêutica. Então a gente falou aí da principal causa de hemorragia digestiva alta. Qual que seria a segunda causa? Varizes esofagianas, tá? O que que seria varizes esofagianas? Varizes esofagianas, ela acontece no esôfago por causa de cirrose, que é um tema que a gente conversou na semana passada. Então, o que que acontece? Quando a pessoa tem cirrose, o fígado ele fica mais fibrótico, ele fica duro. Então, o sangue tem dificuldade de passar pelo fígado. E o sangue que vem da veia cava passa pelo fígado, como também o sangue que vem pela veia porta. Como esse sangue tem dificuldade de passar pelo fígado, ele tem que ver outros caminhos para poder chegar até o coração. E esses outros caminhos são vasos que passam pelo esôfago, que depois vai até a veia ásicos e cai na cava superior para cair no coração. Então essas varizes, né, que são essas veias no esôfago, elas podem sangrar, que é um sangramento de grande monta, tá? Sangramentos às vezes grave, que o diagnóstico também é feito por endoscopia e o tratamento também é feito por endoscopia através de ligadura elástica, que é um tipo de ligadura que a gente oclui essas varizes, parando o sangramento e tratando também para possíveis novos sangramentos. Então ela serve tanto como tratamento como também prevenção.
1: Então esse sangramento, doutor, quando, vamos dizer assim, quando chega nesse nível, né, de sangramento, o organismo não está conseguindo causar uma cicatrização ali.
0: Exatamente. Então o sangramento tanto das úlceras quanto das varizes, na grande maioria das vezes, precisa de tratamento endoscópico. Outra causa também não rara de sangramento digestivo alto, que é comum em grávidas e pessoas alcoólatras. Aí o ouvinte deve estar perguntando, o que tem a ver sangramento de grávida com alcoólatra, né? Vômito. Grávida vomita muito com a questão da época da gravidez, principalmente no primeiro trimestre, e o etilista crônico às vezes tem muita questão de vômitos pelo excesso de bebida. E aí o que acontece? Quando a pessoa vomita muito, o ato de fazer a força para vomitar, na transição entre o estômago e o esôfago, pode ter laceração, que é machucado. E aí a pessoa é aquela pessoa que vomita, lá para a 20ª vez que está vomitando, começa a vomitar sangue. Tá? Graças a Deus, essa síndrome, que é o nome dela, é síndrome de Mallory-Weiss, é uma síndrome autolimitada. Em 85% das vezes, sangramento para sozinho. Mas não é uma causa rara aí de hemorragia digestiva alta. E a gente tem causas mais raras, como malformações vasculares, tá? A gente também tem angiectasias, a gente também tem lesão aguda de mucosa, que é quando tem pequenas úlcerazinhas no estômago causada pelo uso de anti-inflamatório. Mas o que é importante os ouvintes saberem, que tem como diagnosticar e tem como tratar esse problema.
1: Então tá, doutor, eu acho que assim, o que as pessoas que estão ouvindo a gente vão querer saber. Qual que é o termômetro, por exemplo, está sentindo dor, qual que é a frequência, a pessoa está sentindo uma determinada dor, para ela sentir que está na hora de procurar um profissional, o negócio aqui está feio.
0: Então, a questão da dor, quando é uma dor persistente, tá? Não é uma dor que vem e vai embora, é aquela dor que está durando ali 1, 2, 3 dias. E outra questão que eu acho interessante a gente referir, o quanto de sangue que é preocupante, né? Às vezes a pessoa chega no pronto-socorro, ela na verdade escarrou um pouquinho de sangue e já acha que aquilo é um vômito com sangue. Então a gente tem que tomar cuidado em relação a isso, tá? Uma causa de uma falsa hemorragia digestiva acontece muito nessa época do ano que é muito seca, que às vezes o paciente tem um sangramento no nariz e fica deglutindo sangue por rompimento de vaso por tempo muito seco, e aí acaba vomitando um pouquinho de sangue e acha que aquilo é uma úlcera ou alguma coisa. Então, geralmente, esses sangramentos digestivos são sangramentos de grande volume. É aquele sangramento assim que suja o vaso sanitário como um todo. Não é aquele que é um escarro com sangue. Então, assim, outra causa também de confundimento, né, em relação à hemorragia digestiva, que é a pessoa que está com a pneumonia, antigamente tuberculose, por exemplo, que escarra sangue, né? Não está vomitando sangue, ela está escarrando sangue. Então, nesses casos aí, não é a questão digestiva, mas sim respiratória. Mas, voltando ao assunto, quando que é preocupante? Quando o sangramento é de grande volume, repetiu novamente e a dor é persistente.
1: Geralmente, por exemplo, quando a pessoa sente

0: dor, esse sangramento já vem junto, né? Ou a pessoa sente dor e ocasionalmente não vê nada de diferente?
1: Não, não necessariamente não, o sangramento, né, vem com dor, e nem sempre a dor vem com sangramento.
0: Com sangramento,
1: é. São coisas, assim, podem vir junto, mas nem sempre caminham juntos.
0: É interessante perguntar isso, porque às vezes a pessoa está sentindo uma dor, não viu o sangramento, não, está tudo ok, e pode não estar ok, né?
1: Sim, sem dúvida.
0: Doutor, olha só, o diagnóstico e tratamento, quais são o principal diagnóstico, né, hoje feito para...
1: Igual a gente conversou anteriormente, o principal método diagnóstico realmente é a endoscopia. A endoscopia, ela serve tanto como diagnóstica, tá? Que ela consegue ver a úlcera, ver se a úlcera está sangrando ou não. A questão das varizes esofagianas, ela também consegue a questão de ver se o paciente tem ou não varizes esofagianas. Então, o principal método diagnóstico, sem dúvida alguma, é a endoscopia. E a questão terapêutica também. A endoscopia, ela é terapêutica em quase todas as hemorragias digestivas altas. Por quê? A gente tem acesso, né? A semana que vem a gente vai falar das hemorragias digestivas baixas, que aí é outro tipo de diagnóstico, é outro tipo de tratamento. Mas na questão de vomitar sangue ou melena, que esse sangue digerido, na grande maioria das vezes, por endoscopia, a gente consegue diagnosticar e tratar o paciente.
0: E esse tratamento para hemorragia alta, ele também é cirúrgico?
1: Assim, fez a endoscopia, viu que tem um sangramento e não conseguiu controlar ele por endoscopia, sim, pode ser um caso cirúrgico, sim, em pacientes mais graves.
0: Doutor, pra gente finalizar, eu gostaria de pedir ao senhor que fizesse as recomendações, né, justamente para a pessoa que está desconfiada de que ela pode ter esse tipo de problema.
1: Hoje, graças a Deus, a grande maioria das hemorragias digestivas, ela pode ser prevenida, né? Então é o seguinte, se tem um H. pylori, tratar o H. pylori, porque o H. pylori diminui a chance de você ter úlcera no estômago. Muito cuidado com o uso de anti-inflamatório, que é uma das principais causas de úlcera, né? Igual a gente falou na semana passada, cuidado com a bebida alcoólica, com a esteatose, que é a gordura no fígado. Então, se você não tem cirrose, você não vai ter varizes esofagianas. E se caso tenha, a gente consegue prevenir através da ligadura elástica dessas varizes. Então, assim, um correto acompanhamento, uma correta prevenção, vai ter uma questão aí de evitar hemorragia digestiva alta.
0: Doutor, uma outra coisa muito importante que eu queria perguntar para o senhor é o seguinte, provavelmente algumas pessoas têm muito medo de fazer a endoscopia, porque acha que é um exame doloroso, e hoje em dia é muito tranquilo, né?
1: Não é um exame doloroso, tá? A gente faz ele sob sedação, então o paciente nem vê, tá? E a gente faz quando acorda, mas já fez, doutor. Então, assim, é muito tranquilo o exame, muito seguro. Vou falar minha casuística, né? Na clínica agora a gente tá batendo 30 mil exames e nunca tivemos nenhuma complicação em relação à questão de endoscopia, nem colonoscopia. Então são dois exames muito seguros.
0: Eu senti a necessidade de perguntar isso para o senhor, porque eu sei que, eu vou ser sincero, eu já fiz endoscopia uma vez, e antes de fazer, eu entrei em pânico, falei assim, ah, meu Deus, eu não sei como é que é, vou sentir dor, entrei, deitei, quando eu acordei, uai, já acabou, e foi realmente dessa forma.
1: É dessa forma mesmo.
0: Doutor Tiago, muito obrigado mais uma vez, gente, estamos conversando aqui, conversando mais uma vez o nosso bate-papo com o doutor Tiago Magalhães Bastos. Queria que o senhor deixasse uma mensagem final para hoje.
1: Eu gostaria de mandar dois abraços, pode ser dessa forma? Para dona Zilda, uma querida paciente, um abraço, dona Zilda, e a dona Aparecida, lá de Limeira, um forte abraço.
0: O pessoal ainda está perguntando, doutor, falando que o senhor é o doutor da rádio?
1: Ah, fala.
0: De vez em quando comenta, né?
1: Fala sim.
0: Gente, conversamos mais uma vez com o doutor Tiago Bastos, nosso gastroendoscopista. 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Doutor Tiago, até semana que vem.
1: Até semana que vem.
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3: A insuficiência cardíaca é quando o coração não consegue bombear ou receber adequadamente o sangue para suprir as necessidades do nosso organismo. As causas variam desde infarto, pressão alta não controlada adequadamente a longo prazo, miocardite, diabetes e doença nas válvulas cardíacas, como a febre reumática. Os sintomas mais comuns são cansaço, falta de ar aos esforços ou à noite após se deitar, inchaço nas duas pernas ou pés e dores no peito. 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
10: Oi, oi, gente, cheguei para mais um Conta Aí com vocês. Uma ótima terça-feira para você que tá sintonizado aqui com a gente. Eu sou Alice Ottoni, mas pode me chamar de Apur Alice, porque eu apuro tudo no mundo dos famosos. E eu quero começar com uma perguntinha. Você tem medo de histórias sobrenaturais? Ou é daquelas pessoas que não acreditam muito nessas coisas? Porque o que eu vou contar aqui pode te deixar um pouco assustado. Bom, não sei se vocês ficaram sabendo, mas a novela A Viagem vai ganhar uma adaptação para as telonas. E com isso, várias histórias da época voltaram a circular na internet. E tem uma que eu achei interessante demais e trouxe para contar para vocês. Essa novela, gente, marcou muito o elenco. E não só por causa do sucesso, tá? Mas também pelo que aconteceu nos bastidores. Por ter uma temática mais espiritualizada, alguns envolvidos na produção juram que viveram experiências sobrenaturais durante as gravações. Segundo uma das coautoras da trama, a Solange Castro, a Ivane Ribeiro

0: O autor oficial recebeu uma mensagem psicografada do Chico Xavier. Nessa carta, ele falava que a novela ia ser um sucesso e disse até que as sócias tinham sido mãe e filha em outra vida. Inclusive, deu detalhes da amizade das duas que só elas poderiam saber. E quem tá na nova produção não viveu nada diferente. A atriz Carolina Dickmann, que vai interpretar a personagem de Ná no filme, também relatou acontecimentos estranhos no set. A atriz disse que aconteceu da câmera girar sozinha. Ela também contou que o set recebeu visitas de pessoas espiritualistas e espíritas que falaram que tinham espíritos junto com os atores no set. Mas de tudo que ela viu, um episódio chamou a atenção dela mais do que os outros. Segundo a Carol, a coisa mais forte que aconteceu foi um dia em que a câmera começou a girar sem controle. E detalhe, a Cristiane Torlone, que interpretou a Diná na versão de 94, também relata experiências sobrenaturais que viveu na época.
1: Valeu, Alice. Obrigado aí pelas informações. Daqui a pouco ela volta, gente.

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3: É isso aí, gente. Vamos pro nosso Falando com Você? Vamos bater o nosso papo esperto? Vamos sim. Olha só, deixa eu mandar um abraço pro Bruno Vaz, que tá participando com a gente. Ô, Bruninho, um abraço, obrigado aí pela audiência, tá bom, Bruninho? Vou mandar um abraço para mais quem? Pro Vanderlei Pintor e pra Rúbia. Eles estão lá na Fazenda São José, ouvindo a gente lá em Itapiruna. Um abraço pro Vanderlei e pra Rúbia também. Um abraço, Rúbia, tamo junto! Um abraço também para quem que tá participando com a gente. Deixa eu dar uma olhada aqui, a Maria do Carmo Venâncio que tá participando. Ô Maria, tamo junto e misturado. Deixa eu ouvir o áudio aqui da... deixa eu dar uma olhadinha aqui, nossa, é muita gente mandando. É da Maria Aparecida. Ô Aparecida, fala comigo.
4: Oi lá, menino Marcelo, boa tarde. Boa tarde de terça-feira, 1º de setembro. Hoje aí queria ouvir uma música, daquela música... eu só esqueci. Aqui assim, chegou setembro e a lua nova andar no campo.
3: Só que conheço,
4: não descantou. Essa música é muito boa. Aí eu queria oferecer para todos os ouvintes. Falou, garoto. Fica com Deus. Não quero participar do sorteio do ingresso do cinema, não, que eu tenho fobia.
3: De cinema? Vou colocar seu nome no sorteio, hein? Vou colocar o nome da Aparecida no sorteio. Ei, Aparecida, obrigado, tá? Pela mensagem. Eu vou tocar essa música. Essa música que você tá cantando é do Beto Guedes. Essa música é Sol de Primavera. Não, vamos ouvir, sim. Deixa eu ver mais quem é

0: Que, gente, opa, isso. Boa tarde, amigos. Hoje é aniversário do meu irmão Newton Freitas, lá do Cardoso de Melo. Newton Freitas, ele recebe os abraços dos irmãos, da Sandra Carneiro, da Sônia, do Silvano, da Celi, da Sônia e da esposa Maria de Fátima e filha Vitória e todos os amigos. Quem está mandando essa mensagem especial é a nossa querida Sandra Carneiro. Tamo junto, Sandra! Tá aí, ó, o aniversário do Newton Freitas. Deus abençoe, Newton. Muitas felicidades, muitos anos de vida. Deixa eu ver mais quem aqui. Fala comigo!
1: Boa tarde, Marcelo. Deus te abençoa.
0: Amém.
1: Aqui é a Dora de Safira.
0: Oi, Dora.
1: Manda um abração aí pra minha irmã, pra Ana. Se você puder, toca o Fagner pra ela.
0: Pode deixar. Valeu, Dora. Pode deixar que eu vou tocar. É a música do Fagner, né? Aliás, o Fagner só tem música boa, né, gente? Aliás, deixa eu aproveitar e mandar um abraço especial pra Zezé Costureira, lá no Safira. A Zezé hoje tá fazendo aniversário também. Ô, Zezé, obrigado aí pela audiência, tá? Você tinha que vir aqui na rádio aqui pra gente... Eu queria te conhecer, a gente não se conhece, né? A gente só se conhece do rádio. Mas Deus abençoe a Zezé lá no Safira, que hoje tá fazendo aniversário. Oba, vai comer bolo hoje! Deixa eu ver aqui mais quem tá mandando mensagem. Fala comigo!
2: Boa tarde, Marcelo. Aqui é o Wilson Ferreira, do bairro do Arnela.
0: Fala, Wilson.
2: Ô, Marcelo, se der aí, você pode usar mais pra gente aí, valeu? Um abraço aí, amigo.
0: Deixa comigo, Wilson. Nós vamos colocar um Zé Ramalho aqui pra gente ouvir, música boa, né? Então, eu queria aproveitar, é lógico, dedicar aos nossos aniversariantes, o Newton, né? Irmão da... É irmão mesmo, né? Da Sandra. É isso, Sandra? É isso mesmo, é o irmão, o Newton Freitas, hoje, fazendo aniversário, e também a Zezé, lá do Safira, ai, meu Deus, já ia falar Safira, não, quem tá no Safira é a Dora, é a Zezé da Prainha, a Zezé Costureira. Vamos lá, gente, vamos ouvir música boa? Eu separei aqui a música pra gente ouvir, ó, Sol de Primavera.

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10: A Comissão de Assuntos Sociais do Senado aprovou nesta terça-feira uma nova versão do projeto que aumenta o piso salarial nacional de médicos e cirurgiões dentistas. O texto estabelece remuneração mínima de R$13.662 para profissionais que cumprem jornada de 20 horas semanais. A proposta é considerada uma das chamadas pautas bomba em tramitação no Congresso por causa do impacto sobre as contas públicas. O piso atual das duas categorias é de R$ 3.636 para a mesma jornada. O ministro do Supremo Tribunal Federal, André Mendonça, avalia a possibilidade de solicitar a abertura de uma investigação contra o ministro Alexandre de Moraes, seu colega na corte em Brasília. A iniciativa surge após Mendonça considerar graves as novas revelações que envolvem o ex-banqueiro Daniel Vorcaro. As informações foram publicadas pelo blog de Caio Junqueira na CNN Brasil. As novas revelações apontam que Moraes possa ter pedido ao procurador-geral da República, Paulo Gonet, e ao diretor-geral da Polícia Federal, Andrei Rodrigues, proteção ao ex-banqueiro Vorcaro. Diante disso, Mendonça avalia levar ao presidente do STF Edson Fachin um pedido formal de abertura de investigação contra Moraes e já mapeia os votos que teria a favor da iniciativa. Por se tratar de um ministro do STF, somente o plenário da corte pode autorizar a abertura de uma investigação. 14:02, notícias da hora, oferecimento Elétrica do Povo, ligando você com a economia. 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
6: Vamos lá, gente. Agora são 14 horas 10 minutos. Quem tá chegando aqui é o Jota de Souza para trazer informações pra gente. Jota, boa tarde.
7: Boa tarde.
6: Alô, alô. Opa.
7: Agora tá
6: sim.
7: Bom,
6: hein? Assim, graves, agudos, médios.
7: Posso falar?
6: Pode.
7: Vamos falar então.
6: Você vai falar de esporte?
7: Rapaz. Tô pretendendo. Se você não quiser, se você quiser que eu fale.
6: Pode falar de esporte.
7: Vou falar de esporte?
6: Uhum.
7: Vou falar então, começar pelo melhor time do Brasil.
6: Não é peraí,
7: o
6: peraí, peraí.
7: Não é o Flamengo, não. Não põe não que você vai quebrar a cara.
6: Vamos ver se eu vou acertar. Peraí.
7: Vamos ver se vai. Aí, agora.
6: Viu?
7: Isso aí, ó. Vê se caiu o Pix aí na sua conta. Olha aí, dá uma olhadinha.
6: Deixa eu dar uma olhadinha.
7: Caiu o Pix aí.
6: Caiu.
7: Tá vendo que você pôr a vinheta do Botafogo aí, ó, vai cair um Pix na sua conta, beleza? Botafogo! Marcelo, as torcidas organizadas dentro do Botafogo foram ao CT Lonier hoje, cara, para protestar.
6: Ixi.
7: E fazer cobranças pelo mau momento vivido pelo clube neste segundo semestre de 2026. A primeira conversa mais ríspida foi com o lateral esquerdo e capitão Alex Telles. Fúria Jovem, Bota Chope, Fogoró, olha só os nomes, entre outros torcedores, são presentes no local. A segurança reforçada nos arredores. O CT Lonier vai receber treino aí do elenco profissional nesta terça-feira. Membros da diretoria e do clube social não costumam aí marcar presença. Eu tava vendo, rapaz, o vídeo daquela locutora lá desse jogo aí, do terceiro gol. Você pode rir. Samuel Liso.
6: Ela
7: criou um monte de situação. Olha aqui, fantástico.
6: Não, depois você tem que faz uma edição, traz um áudio pra gente.
7: Isso aqui é uma das coisas que eu mais gosto de ver quando se fala em esporte na internet. Essa locutora bem, como é que fala? Bem humorada.
6: Ela é
7: criativa, a verdade é essa, né? Bem, o Flamengo, rapaz, o Flamengo já tem um time máximo e tá anunciando duas novas contratações, hein? Quem vai segurar o Mengão, hein? Desse jeito o Mengão vai ficar tão bom igual o Fogão, hein?
6: Pois é, ué.
7: O atacante Anthony Valencia foi anunciado aí como reforço. Hoje o clube rubro-negro utilizou as suas redes sociais para confirmar a contratação do atacante equatoriano de 23 anos. Ele estava no Royal Antwerp da Bélgica e assina o vínculo até 2031. O atacante argentino, o Joaquim Freitas, também contratado aí junto ao River Plate, também foi oficialmente anunciado hoje. O contrato assinado entre as partes é válido até 2031. Ele vai usar a camisa 30. O Botafogo andou colocando uns espiõezinhos lá nos scouts lá do Botafogo, você sabe, né? Depois que o Botafogo fez aquele timaço lá de 2024, buscou aquele monte de menino lá e ganhou tudo,
8: uhum.
7: O Flamengo está aprendendo.

0: E tá pegando aí uns menininhos também aí de idade boa, que jogam muita bola, né?
1: Mas tem que fazer isso, né?
0: Então é isso aí. Então o Mengão tá aprendendo com o Fogão, né?
1: Ô Jota, anteriormente se falava muito de, você deve lembrar dessa época, como é que fala? Categoria de base, prata da casa, né? Se fazia muito isso, agora se contrata muita gente jovem, né?
0: É verdade, os clubes estão buscando.

0: futebol tá ficando assim, né?
1: Ah, mas
0: tá ficando chato.
1: Cruzeiro véio. E Atlético sempre tem um negócio, né, cara?
0: Ah, rivalidade, é. Senhor.
1: Então, 21h lá na Arena MRV, lembrando, empate, primeiro jogo 1-1, e quem vencer passa para a próxima fase. O que vai deixar esse jogo quente logo é que o Caio Jorge foi apenas advertido, então ele vai poder jogar logo, né? Então, o Atlético tá revoltado, né? Pelo aquele lance que ele deu quase um cama de gato, assim, o jogador lá, o Tressoldi, né?
0: Uhum.
1: Quase que machucou o crânio, não sei, enfim, então ele foi apenas Sim. advertido.
0: Então, mas, assim, eu não tô defendendo o Caio Jorge, não, mas às vezes ele não teve nem a intenção, foi naquele momento, o cara tá, o jogador do Atlético tava muito alto, né?
1: Ou bem que ele subiu e o Caio Jorge
0: fez a cama de gato, né?
1: Então isso aí.
0: É perigoso,
1: caiu,
0: né?
1: Caiu de mau jeito por causa dele.
0: Nossa, muito jogada, né?
1: O Galo deve jogar com Gabriel Delfim ou Everson, Alan Franco, Juan Tressoldi e Vitor Hugo, Renan Lodge, Kevin Castanho, Maicon e Fred, Bernard, Matheus Cacierra e Tomás Cuejo. Técnico é Eduardo Domingues. Cruzeiro de Otávio, Fagner, Fabrício Bruno, Jonathan Jesus e Lucas Vijalba, Lucas Romero, Gerson, Matheus Pereira, Wesley ou Felipe Moraes, Arroio e Caio Jorge. O técnico é o Arthur Jorge. É um jogo bastante equilibrado, né? Que pode ser decidido aí no detalhe, né?
0: Sim.
1: Os dois times eu acho muito parelhos, né?
0: É, eu acho que você já falou, inclusive, o Cruzeiro tem uma leve vantagem, né?
1: Verdade. Então, vamos ver. Eu acho que eu vou assistir esse jogo. Mas se começar aquelas catimbadas lá, aí eu paro.
0: Que hora que é o jogo?
1: 9h.
0: 9h?
1: Qual é o jogo do Botafogo? Botafogo sabe até quando eu assisto? Já falo com meu filho. Meu filho, até 2x0 eu assisto. 3x0... Eu não assisto mais, não.
0: Você tá.
1: Não,
0: tá marrinha, tem?
1: Sem paciência. Nossa, aquele jogo Botafogo e Flamengo, até 2x0. É. Opa, mais um Pix caiu.
0: Mais um Pix. Opa, olha lá, ó, valeu!
1: Então, além desse jogo hoje lá na Arena MRV, 21h, Atlético e Cruzeiro, né? Teremos amanhã, 21h30, lá no Barradão, Vitória e Vasco. Acho que o Vasco ganhou de pouco lá em São Januário, tá? Esse time dirigido aí pelo aquele menino lá, filho do Jairzinho, Jair Ventura. É, tá bem, né? Jogando lá no Barradão, vai estar lotado aquilo lá, né? O Vasco vai ter que jogar muita bola. O treinador vai ter que vir fechadinho, buscando se contratar, porque eles vão com tudo. Então, né? Eu acho que o Vasco tinha que fazer no mínimo 2-3-0 nesse time do Vitória. Entendeu?
0: Uhum.
1: E na Vila Belmiro, acho que aí já tá decidido, né? O jogo é 21h30 também. Santos e Palmeiras. Palmeiras fez 3x0 no primeiro jogo. Acho muito difícil Santos fazer 4x0, né?
0: Mas o time do Santos vai completo?
1: Vai.
0: Vai com o Neymar? Vai com o Gabigol?
1: Não, completo não, porque ele tem de melhor, né? Eu não acho o Santos.
0: Não, completo quando eu falo assim, vai com o Neymar? Tem Gabigol?
1: Não é assim, né? Ele fala que joga em cima da hora, não joga, mas eu acho que vai completo.
0: Né? Então,
1: um jogo desse, né?
0: Pois é.
1: Santos tem que pagar o Neymar, né? Ele tá devendo muito dinheiro o Neymar, então ele tem que jogar pra encher a Vila Belmiro, né? E pagar o Neymar, né?
0: É, a gente torce pra que seja um bom jogo, né? Pra gente poder assistir, né?
1: É verdade. E amanhã, fechando, 20h, Arena Grêmio, Grêmio Internacional. Então vamos aguardar quais serão, né, os semifinalistas da Copa do Brasil, que é a competição mais imprevisível, né? Você pode observar, né? Geralmente os favoritos não chegam.
0: Não chega, não, é.
1: Quem diria o ano passado que Corinthians e Vasco fariam a final? Foi Corinthians e Vasco, né?
0: Foi.
1: Campeão.
0: Isso.
1: Então, né? Vamos ver. Ontem tivemos uma partida encerrando aí a 25ª rodada do Brasileiro. Coritiba venceu o Remo por 3-2. Coritiba chegou a 37 pontos, assumindo aí a 7ª posição. Parece que esse ano o Coritiba não vai cair, não, hein? E o Coritiba é assim, disputa um ano na primeira, depois cai. Disputa no primeiro, depois cai. Então parece que esse ano ele vai se manter. Né? Agora
0: é pra cair no outro ano, né?
1: Então o Coritiba acho que vai se manter na Série A esse ano. Já o Remo, né, perdeu aí a chance de deixar a zona de rebaixamento e continua na penúltima colocação, 18º lugar, estacionado aí com 23 pontos. Bem, o Botafogo tá tentando aí, vai dar mais uma chance ao Belão, né? Contra o Palmeiras. Ih, rapaz, eu acho que um cheiro de chinelada esse jogo aí de novo, tá? Botafogo tem vários nomes aí em mente para escolher. Todos

0: partidos. Olha aí, por exemplo, Paulo Souza, ex-Flamengo, Vitor Pereira, ex-Corinthians e Flamengo, Pedro Caixinha, ex-Santos e Bragantino, Thiago Mota, ex-Bolonha e Juventus da Itália, Sebastião Becacese, já dirigiu a seleção do Equador, Sérgio Conceição, ex-Porto e Milan, Marcelo Gallardo, ex-River Plate. Então são os desempregados, né, que o Botafogo já está lá no seu visual, no mapa, né? Caso o Belão, né, não ganhe do Palmeiras. Poxa, que situação, né? O cara, para se manter, tem que ganhar do Palmeiras, né? Apesar de ser no Rio de Janeiro, né? Mas o Palmeiras é favoritaço.
1: Mas e se conseguir um empate? Aí já melhora o...
0: Mas tem que ganhar.
1: Tem que ganhar?
0: Eu acho que para ele continuar tem que ganhar. E bem, empate acho que não resolve, não.
1: Uhum. Né? Ué, tá bom.
0: E... então vamos ver como é que vai ficar essa situação.
1: É isso aí. Ô Jota, pra gente concluir a nossa chamada esportiva, né? Que a gente vai ouvir hoje?
0: Ih, rapaz. Eu não escolhi, mas vou falar uma aqui de cabeça, pode?
1: Pode falar, fala aí, fala comigo.
0: Um grupo que apareceu recentemente. Primeiro eles fizeram aquela versão do Coração Partido, né?
1: Uhum.
0: Coração Partido...
1: Do Alejandro Sanz, é.
0: Ficou muito bonito aquele Coração Partido. Ficou. Aí hoje eu pesquisei lá no
1: catálogo.
0: Nosso catálogo. E busquei essa aí pra gente ouvir hoje. Adorei. Será que é boa? Vamos ouvir?

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1: Hoje iremos falar sobre o H. pylori, uma bactéria que pode ser adquirida através de água contaminada. Essa bactéria se aloja no estômago, prejudicando a camada protetora gástrica, podendo causar inflamação, provocando alguns sintomas, como dor abdominal e queimação. 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O seu diagnóstico

0: realizada através do exame de endoscopia com biópsias. 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
11: A odontogeriatria é uma área da odontologia com foco no atendimento dos pacientes idosos, considerando fatores da saúde bucal, atuando na prevenção e bem-estar desses pacientes. Algumas doenças bucais, por serem inflamações, podem acabar provocando doenças crônicas pré-existentes, como, por exemplo, doenças cardíacas, diabetes, reumatismo, entre outras. A boca seca é uma queixa comum dos pacientes idosos e relacionadas a diversas causas. O aumento da quantidade de água ingerida ao longo do dia vai minimizar esse sintoma. A escovação adequada é a

0: forma mais efetiva para manter esses dentes saudáveis e inclui desde a escovação até o uso de fio dental após as refeições. Com o avanço da odontologia, é possível ter uma melhora na saúde bucal dos idosos e, com isso, uma melhora na qualidade de vida.
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5: Vamos lá, gente. Agora são 14 horas 35 minutos. O Franklin Ribeiro está chegando aí para trazer informações para a gente.
6: Boa tarde. Boa tarde para você e a todos os amigos da Rádio Muriaé. Bom, o Instituto Brasileiro de Geografia e Estatística, né, o IBGE, divulgou a estimativa populacional das cidades agora no fim de agosto, e nós fizemos um levantamento com relação às cidades, incluindo Muriaé e aqui a nossa Zona da Mata. Muriaé possui uma população de cerca de 108.716 habitantes e passa a ser o segundo município mais populoso da Zona da Mata Mineira, superando ligeiramente a cidade de Ubá, que possui 107.613 habitantes. As duas cidades ficam atrás de Juiz de Fora, que tem os seus quase 570 mil habitantes. Em relação à estimativa de 2025, Muriaé teve um aumento de 269 habitantes. O levantamento considera uma contagem realizada até 1º de julho de 2026 e mostra a população total de estados e municípios. A população do Brasil é estimada em 214 milhões de pessoas, um crescimento de 0,37% em referência ao ano de 2025. Como curiosidade, a cidade de Serra da Saudade, em Minas Gerais, é a cidade menos populosa do Brasil, com apenas 857 pessoas, e São Paulo continua sendo a cidade mais populosa, com quase 12 milhões de habitantes.
5: Olha só, e Ubá e Muriaé, então, é um empate técnico, né? Seria quase que um empate técnico.
6: Exato, né, Marcelo? Uma pequena diferença aí de algumas... quase centenas, né, de habitantes, porque Muriaé com 108.716 e o Bahia com 107.613. Então, nessa ordem aqui na Zona da Mata, né? Juiz de Fora, Muriaé.
5: Agora, eu fiquei surpreso com o Juiz de Fora. 500 mil.
6: Isso, quase. Já indo para os 600
5: mil
6: habitantes, né?
5: Puxa vida. E a gente, quando a gente passeia para o Juiz de Fora, a gente não tem noção do tamanho, então, da dimensão, da extensão de Juiz de Fora, né?
6: Exatamente, né? Eu venho de lá, né? Sou de fora. Então a gente tem essa perspectiva mesmo de um crescimento, a gente pelo menos que acompanha mais, né?
5: Uhum.
6: Ao longo dos últimos anos, Juiz de Fora tem crescido cada vez mais e esse número particularmente não me surpreende por esse, né? Pelo que eu venho acompanhando ao longo dos últimos tempos, de fato a cidade tem tido esse crescimento, né? Lembrando que Juiz de Fora é uma cidade universitária também,
5: uhum.
6: Né? Então tem uma residência muito forte pelo setor da Universidade Federal de Juiz de Fora e outras indústrias também que acabam chegando na cidade.
5: É verdade. Ô Franklin, obrigado aí pelas informações. Agora são 14 horas e 39 minutos.

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1: A odontopediatria é uma especialidade da odontologia que aplica cuidados especiais na saúde bucal de bebês e crianças, além de gestantes e pacientes com necessidades especiais. Sua principal função é aplicar técnicas de psicologia infantil para eliminar desde cedo os traumas relacionados ao dentista, que podem ser iniciados neste período da infância. Quando nascer o primeiro dente do bebê, já é recomendável o início do tratamento com um dentista especializado em odontopediatria. Os dentes de leite são os primeiros dentes a surgirem em seres humanos. Assim que nascem, devemos procurar um odontopediatra para fazer sua manutenção, para que no futuro a criança possa se tornar um adulto com dentes perfeitos, livre de doenças, com uma estética bucal bonita, com dentes fortes e resistentes.
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1: Recordando o sucesso de Roberto Carlos, a palavra adeus.

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0: Queridos irmãos e irmãs, romeiros e romeiras de Nossa Senhora, nesse dia hoje, chuvoso aqui em Aparecida, mas certamente você está contente e feliz, porque é o dia da sua romaria. E como é bom a gente visitar Nossa Senhora. É a mãe que nos quer bem, que nos abençoa, que nos protege. E hoje você tem essa graça de estar aqui no santuário. Mas não estamos agora fazendo a consagração sozinhos, porque tem muita gente rezando conosco lá em casa, através do rádio, este grande meio de comunicação. São mais de 65 rádios espalhados por todo o Brasil, de norte e sul, leste a oeste, que às 3 horas entram em cadeia com a rede Aparecida de comunicação para rezar. Parar um pouquinho na sua tarde, ter tempo para Deus. Quantos e quantos rezando conosco aí na sua casa através do rádio. Que Nossa Senhora continue abençoando muito você, abençoando também a sua família. E nós iniciamos em nome do Pai, do Filho e do Espírito Santo.
1: Amém.
0: O anjo do Senhor anunciou a Maria.
1: E ela concebeu do Espírito Santo.
0: Eis aqui a serva do Senhor.
1: Faça-se em mim segundo a vossa palavra.
0: Que o Verbo se fez carne.
1: E habitou entre nós.
0: Ave Maria, cheia de graça, o Senhor é convosco. Bendita sois vós entre as mulheres. E bendito é o fruto de vosso ventre, Jesus.
1: Santa Maria, Mãe de Deus, rogai por nós, pecadores, agora e na hora de nossa morte. Amém.
0: Rogai por nós, Santa Mãe de Deus,
1: para que sejamos dignos das promessas de Cristo.
0: Oremos. Infundi, Senhor, nós vos rogamos a vossa graça em nossos corações, para que nós que conhecemos pela anunciação do anjo a encarnação de Jesus Cristo, vosso Filho, por sua paixão e morte na cruz, cheguemos à glória da ressurreição, pelo mesmo Cristo, Senhor nosso.
1: Amém.
0: Amém. Queridos irmãos e irmãs, o tempo passa e como passa? Nós já vamos caminhando para o final do ano. Próximo mês, festa de Nossa Senhora Aparecida. Dia 3 de outubro, nós começamos a nossa novena. Preparação para a sua festa. Estamos vivendo também no Brasil este tempo agora de eleições, de propaganda política. É um tempo propício para a gente ouvir os nossos candidatos, para a gente poder votar. Exercer esse direito tão importante que você tem. Mas meu irmão, minha irmã, vote bem. Não venda o seu voto não, viu? Não venda o seu voto não. Voto não se vende. Seja responsável por ele. E nada de briga, de ódio, de inimizade por causa de política, viu? Não deixe a sua família entrar nessa. Política não é para brigar. Política é para trabalhar para o bem comum. E é isso que nós queremos, um Brasil melhor. E com os nossos representantes, estando lá, não para fazer favor, eles são eleitos para trabalhar pelo bem do nosso país. Então, meu irmão, minha irmã, não briga não, viu? Não compensa brigar não. Mas vote consciente. Analise todas as propostas. Cuidado com as mentiras, as calúnias, as difamações. Nessa época de eleição é muito perigoso, porque todos os candidatos são bons. Cada um melhor do que o outro. Então a gente precisa rezar muito por esse momento que nós estamos vivendo, para que possamos exercer a nossa cidadania com o nosso consciente. E voto, meu irmão, é você lá dentro da urna, sozinho. Você com Deus e a sua consciência. Nada de briga, de ódio, de inimizade. Vamos rezar para que aqueles que forem ganhar trabalhem para o bem e sobretudo para um dos mais necessitados, para que o nosso Brasil tenha uma saúde melhor, uma educação melhor, que tenhamos mais segurança, que a gente não tenha medo de sair na rua de noite, andar pelas ruas das cidades, pela segurança, pelo transporte. Quantas necessidades que nós temos. E escolhemos, elegemos essas pessoas para isso. Não defender o seu interessinho pessoal. Isso não é bom cidadão, não é cristão. Aquele, se eu vou votar nesse candidato, porque se eu votar nele eu estou garantido. Isso não é critério para você votar e ser um bom cristão. O critério do bom cristão, eu vou votar consciente, porque eu amo meu país e quero um país melhor para todos e de um modo especial para aqueles mais sofridos. Vamos rezar. Precisamos rezar neste momento de eleição, para que Deus toque o coração de todos os candidatos e que eles sejam verdadeiros com o povo e que nós possamos escolher bem.

0: E nós estamos iniciando hoje, mês de setembro, mês da palavra de Deus. Tivemos mês de agosto, mês das vocações. Continue rezando pelas vocações. Precisamos de boas e santas vocações para a vida sacerdotal, para a vida matrimonial, para a vida religiosa consagrada. Leigos e leigas comprometidos na sua fé, no seu testemunho, catequistas, precisamos de todas essas vocações. Continue rezando por elas, mas este mês de setembro, tenha um carinho maior para com a palavra de Deus. E hoje também é o dia que nós rezamos pelo nosso planeta, pela nossa terra, para a gente cuidar melhor da nossa terra. É que o Papa está pedindo para nós. Cada um fazer a sua parte, cuidar bem da natureza que nós temos, sobretudo das nascentes, das águas, das matas. Nada de colocar fogo. Olha que tristeza. Os países da Europa, quanta gente morrendo. Fogo. E aqui no Brasil também. Cuidado, você é responsável. Vamos cuidar da natureza. Vamos zelar pela nossa natureza. Mas não deixe, meu irmão, minha irmã, de nesse mês de setembro, ler, meditar e rezar a palavra de Deus. Vocês têm Bíblia em casa, não tem? Pois é, mês de setembro é um propício para a gente tirar a poeira da Bíblia, viu? Quem sabe ela está muito empoeirada lá na prateleira, no armário da casa. E a palavra de Deus não é feita para ser guardada, não. Ela é feita para ser lida, meditada e rezada. Então aproveite nesse mês de setembro para você ler um pouco mais da palavra de Deus, rezar a palavra de Deus. Deixar Deus falar com você. Deixa Deus falar com você. São Gregório Magno dizia: a Bíblia é uma carta que Deus escreve para você. E como é gostoso a gente receber uma carta, a gente quer ler. O que será que a pessoa está contando, está falando? Hoje em dia, por causa do celular, acabou as cartas, né? Ninguém escreve mais para os outros. Mas como era gostoso a gente escrever uma carta para alguém, dando a notícia, e como era gostoso também a gente ler uma carta, esperar pelo correio a carta de uma pessoa querida, amiga. Então, meu irmão, minha irmã, leia, medite e reze a palavra de Deus neste mês de setembro. Vamos agora dar a bênção da água. Você aqui no santuário e você também aí na sua casa. Deus eterno e todo-poderoso, quisestes que pela água, fonte de vida e princípio de purificação, as nossas almas fossem purificadas e recebessem o prêmio da vida eterna. Abençoai esta água para que nos proteja e renovai em nós a fonte de vida da vossa graça, a fim de que nos livre de todos os males e possamos nos aproximar de vós com o coração puro e receber a vossa salvação. E que ela nos recorde a água do nosso batismo como fonte que jorra para a vida eterna. Abençoai, ó Deus Todo-Poderoso, esta água que nós apresentamos aqui no santuário e aí na sua casa. Em nome do Pai, do Filho, do Espírito Santo.
1: Amém. Amém.
0: Água abençoada. E agora vamos fazer a nossa consagração à Nossa Senhora Aparecida. Ó Maria Santíssima, pelos méritos de nosso Senhor Jesus Cristo, em vossa querida imagem de Aparecida, espalhais inúmeros benefícios sobre todo o Brasil. Eu, embora indigno de pertencer ao número de vossos filhos e filhas, mas cheio

Abençoai-me, ó celestial cooperadora, e com vossa poderosa intercessão, fortalecei-me em minha fraqueza, a fim de que, servindo-vos fielmente nesta vida, possa louvar-vos, amar-vos e dar-vos graças no céu por toda a eternidade.

0: Senhor esteja convosco.
1: Ele está no meio de nós.
0: Pela intercessão de Nossa Senhora Aparecida, Rainha, Padroeira do Brasil, Mãe de Jesus e Nossa Mãe, desça sobre você, sobre a sua família, a bênção de Deus Todo-Poderoso, o Filho e o Espírito Santo.
1: Amém.
0: Nossa Senhora merece uma salva de palmas. E assim rezamos e agradecemos você aqui no santuário e você na sua casa que através do rádio soube parar um pouquinho a sua programação normal para entrar em cadeia e fazer a sua consagração. Que Deus Nossa Senhora continue abençoando muito vocês e tenham todos uma tarde feliz e abençoada. E você aqui no santuário, logo depois do cântico, a bênção para os objetos de devoção e de piedade.

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19: Oi, gente, agora são 15 horas 34 minutos na entrevista do dia, conduzida pelo nosso jornalista Franklin Ribeiro. Com você, Franklin.
20: Vamos lá, Marcelo. Fim de semana promete aí ser de grande atração em Rosário da Limeira, que vai se preparando para receber a segunda edição do Limeira Fest, um evento que promete aí movimentar o município nos próximos dias 5 e 6 de setembro. E para conversar com a gente, aqui eu estou recebendo o Dalberto Gomes, ele que é vice-prefeito de Rosário da Limeira. Dalberto, seja muito bem-vindo aqui ao Boa Tarde Muriaé. É um prazer recebê-lo. Boa tarde.
21: Boa tarde, Franklin. Boa tarde, Marcelo. Boa tarde a todos os ouvintes do programa Boa Tarde, Muriaé.
20: Ô, Dalberto, quero já te perguntar, pra você adiantar um pouquinho pra gente, como é que tá essa reta final de preparação pro Limeira Fest, como é que tá também a expectativa, né, da prefeitura para a realização desse evento?
21: A expectativa, ela é muito boa, né, tendo em vista que o primeiro Limeira Fest foi um grande sucesso, e a gente tá com a expectativa boa aí para esse próximo final de semana, né? No dia 5, a gente tem, né, os treinos, né, com os pilotos lá do Circuito Mineiro de Motocross, às 14 horas. À noite, né, a partir das 22, a gente tem o show com a banda House. E depois a gente tem também o show com o DJ Alfredo Neto. No domingo, né, a gente vai ter às 9 da manhã o segundo treino dos pilotos e a partir das 12 horas aí teremos de fato a competição, né, com a prova valendo aí pelo campeonato.
20: E aonde que vai acontecer a Limeira Fest na edição desse ano?
21: Os shows, né, eles acontecerão na Praça Nossa Senhora de Fátima, né, no centro de Rosário da Limeira, e o motocross vai acontecer, né, na pista cá em cima, próximo ao Distrito Industrial.
20: Essa é uma programação, né, feita pela Prefeitura de Rosário da Limeira, reunindo aí esporte, música, entretenimento. Como é que foi essa preparação de vocês e como é que está também, claro, a sua expectativa para esse evento? Você já disse bem que a primeira edição foi, né, bem produtiva, foi um sucesso. Como é que está para essa segunda edição?
21: Bem, essa segunda edição, né, ela está acontecendo até fora da data, né, que deveria ser. Né, ano passado nós fizemos em agosto. Mas a gente está com o parque de eventos em obra, né? Então a gente está naquela expectativa de ver assim, ele avançar. E aí, à medida que foi avançando, a gente conseguiu direcionar pelo menos, né, o motocross lá pro novo parque de eventos. O show a gente ainda não vai conseguir fazer, né, lá nesse momento, né? Mas a preparação, sim, ela tem sido de muito trabalho, né? Porque a gente tem outras coisas acontecendo no município também, então a gente tem direcionado é um esforço para várias ações do município, e a festa é uma delas, entendendo que o nosso público também, né, eles precisam de ter esse lazer, precisam de atividade cultural, e o motocross é algo que no município atrai muito o gosto do público, né?
20: Sim.
21: Então é algo que vai, sem dúvida, aí, agradar bastante o povo da nossa cidade e das cidades vizinhas também, que comparecer para poder assistir.
20: Com certeza, que é uma expectativa também receber as pessoas da região, né? Eu queria que você falasse um pouquinho mais do motocross. Eu tô vendo aqui, tem uma premiação de R$20.000, não é isso? Sim. Então, que você detalhasse um pouquinho. Você falou que tem os treinos no sábado, no dia 5, a partir das 2 horas. Aí, domingo, tem mais uma rodada para então as provas ao meio-dia, não é isso?
21: Exatamente, né? A gente tem uma pessoa que ele pega o evento para poder fazer, né? E aí ele divide, né, esses valores da premiação para várias categorias, né? Então, igual eu já havia mencionado anteriormente, né, no sábado a gente tem o treino, né, para os pilotos poderem ter contato com a pista, reconhecer ela, né, ver como é que tá. No domingo, da mesma forma. E aí, a partir das 12 horas, realmente, né, a competição para valer. Né, são várias baterias, né? E esses prêmios eles serão divididos aí com aqueles pilotos e chegar nas primeiras posições de cada uma das baterias.
20: Perfeito. E tem, assim, alguma coisa que será, de fato, uma surpresa, alguma expectativa por público que vai estar lá participando nos dias 5 e 6, de repente? Tem alguma coisa nesse sentido para já deixar o pessoal sintonizado com relação a isso?
21: Na verdade, né, o motocross, como eu mencionei anteriormente, é algo que agrada muito o público da nossa cidade, né? Então, com certeza, né, numa bateria com várias, aliás, com várias baterias, né, no evento, com certeza alguma surpresa terá. E a gente sabe também que existe a previsão de chuva, né? E com certeza o motocross numa chuva acaba sendo até mais emocionante, né? E então a gente acredita que o evento ele vai, pode ter aí boas surpresas, boas e agradáveis surpresas para o público que estiver presente.
20: Muito bem, o evento então agora, né, no dia 5 e do dia 6, nesse próximo já fim de semana, né, lá em Rosário da Limeira. Eu quero aproveitar que você pudesse falar um pouquinho também sobre uma feira, né, uma feira municipal, saindo um pouquinho da Limeira Fest, que é a Feira Sabor e Artes, não é isso? Traz pra gente um pouquinho sobre essa feira lá de Rosário da Limeira.
21: Bem, Franklin, a feira também é uma iniciativa, né, nesse campo cultural, né, objetivo de movimentar a cidade. A ideia dela surgiu, né, a partir da comunidade local, né, de um grupo de lideranças que se reuniu no evento do Sebrae, né, na oficina Dell em junho. E a feira é uma dessas ações desse evento, né, que ela vai ser realizada agora em outubro. Nós realizamos no dia 7 de agosto a primeira edição. E o evento foi muito bacana, né, e foi um sucesso total. Então, a partir de, né, de outubro, possivelmente a feira acontecerá uma vez por mês, né? A gente está em fase de teste ainda, mas o fato é que a primeira edição foi muito bom e a gente acredita que outubro também, né, no dia 2, será uma feira muito bacana também.
20: ela engloba um pouco de tudo, né? Assim, de produtos, arte também, já que ela, né, ela já carrega esse nome, Sabor e Arte, então valorizando também muitos produtores, é isso?
21: Exatamente, né? A feira, ela, conforme eu falei, ela surgiu a partir de uma iniciativa de um grupo de pessoas e com o objetivo de valorizar aquilo que a comunidade tem de bom, né? A comunidade Rosário da Limeira. Então, ela privilegia a agricultura familiar com seus produtos, privilegia também a gastronomia local, né? A partir das várias iniciativas, né, de pessoas de produzir, né, um determinado tipo de alimento para poder vender lá e para que as pessoas possam saborear. Uma outra questão também forte é a questão do artesanato, né, que esteve bastante presente na feira. E é algo até interessante que às vezes a gente está no município e a gente não sabe que tem coisas que são produzidas lá que são coisas bacanas, né? E a feira trouxe isso pra gente. Além disso, né, tem toda essa questão cultural que envolve a feira, né, com essa mistura de coisas que eu já mencionei aqui. A gente também tem os shows, né? E nessa próxima feira a gente vai ter o show com o Julió e Banda, né? Que é uma atração do município, uma atração local.
20: Vai ser em outubro, né?
21: Vai ser do dia 2 de outubro, a partir das 17 horas.
20: 2 de outubro.
21: Isso. E além do Julió e Banda, que é uma atração local, a gente vai ter também o show de uma banda aqui de Muriaé, né? Que é a banda Melhor de Três, né? Que vai estar animando também a nossa feira lá nessa data.
20: Muito bem, então, Dalberto Gomes, vice-prefeito de Rosário da Limeira, trazendo as informações sobre o Limeira Fest, que acontece neste fim de semana, né? Tanto no sábado quanto no domingo, dois dias que vão reunir esporte, música, entretenimento, e também trazendo essas informações da feira Sabor e Artes, como ele adiantou aqui, a próxima edição no dia 2 de outubro, essa feira também, que reúne da mesma forma também cultura, entretenimento, né, produção local. Muito bem, parabenizar então pela iniciativa, né, todos os trabalhos lá em Rosário da Limeira, e deixo o espaço aberto aqui, já agradecendo pela sua presença aqui com a gente, deixo o espaço aberto para você poder reforçar o convite a todos que estão aí nos ouvindo, também nos assistindo pelo Instagram, fica à vontade.
21: Bem, Franklin, eu que agradeço, né, a oportunidade de estar aqui, agradeço o espaço, né, a você e a todos, né, aqui da equipe. Aproveito também, né, para parabenizar vocês todos, né, pelo belo trabalho que vocês fazem aqui na rádio, né, esse trabalho de comunicação aí, que ainda hoje, né, na era digital, ainda chega muito forte nas nossas comunidades, principalmente no nosso município, que ainda é bastante diversificado em termos de comunidades rurais, né. Aproveito também, né, para deixar um convite muito especial aqui, para que nesse próximo final de semana, né, as pessoas possam participar com a gente lá da segunda edição do Limeira Fest, tanto no sábado, né, com as atrações musicais que nós teremos na praça, quanto também, né, no domingo com o nosso evento do motocross lá. Aproveito também, né, para fazer um convite muito especial, né, para o mês de outubro, né, para que todos possam ir lá no município, né, prestigiar a nossa feira Sabor e Arte, né? É o Sextou na Praça e a gente vai ter várias atrações, né, culturais, né? Entre elas a música, mas a questão da gastronomia, enfim, outras atrações que a gente vai ter lá. Então a gente quer fazer um convite muito especial para que todas as pessoas, não só do nosso município, mas como dos municípios vizinhos também, possa fazer parte tanto do Limeira Fest quanto da nossa feira. E desejar aí uma ótima tarde a todos e mais uma vez agradecer.
20: Tá certo, então. Obrigado, Adalberto Gomes, trazendo aí todas as informações sobre a Limeira Fest nesse fim de semana agora, 5 e 6 de setembro, né? Lá em Limeira, trazendo todos aqui os detalhes. E depois, em outubro, mais uma edição também da Feira Sabor e Artes, que promete aí, quem sabe, fazer parte também do calendário municipal. Então, mais uma vez, obrigado ao Adalberto Gomes, vice-prefeito de Rosário da Limeira. Volto com você, Marcelo Bittencourt.
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2: A Câmara dos Deputados aprovou ontem um projeto de lei que torna facultativo para as escolas ajustar o calendário das férias do mês do ano de 2027 ao período da Copa do Mundo Feminina, que começa em junho do ano que vem e será disputada no Brasil. Agora, o PL será encaminhado para votação no Senado. A Copa Feminina será disputada em 8 cidades brasileiras. São elas Belo Horizonte, Brasília, Fortaleza, Porto Alegre, Recife, Rio de Janeiro, Salvador e São Paulo. Em 2014, quando o Brasil sediou o torneio de futebol mundial masculino, uma legislação também foi sancionada. A defesa de Renan Santos do Missão pediu ao Tribunal Superior Eleitoral a revogação da decisão do ministro Dias Toffoli, que suspendeu parte da campanha digital do candidato e determinou uma série de restrições à chapa presidencial. Os advogados classificam a medida cautelar como manifestamente ilegal e pedem, ao final do processo, o deferimento do registro da candidatura. A manifestação foi apresentada nesta segunda-feira, um dia após a divulgação da decisão de Toffoli. O ministro entendeu que houve indícios de irregularidades na comunicação à Justiça Eleitoral dos perfis utilizados pela campanha nas redes sociais e determinou a suspensão de contas que não haviam sido informadas dentro do prazo considerado adequado pela corte. Confira agora as manchetes das principais notícias dessa terça-feira, dia 1º de setembro. Após mensagens, Flávio Bolsonaro defende que Moraes renuncie cargo no STF. China fecha a torneira da carne brasileira e preço já começa a cair no supermercado. Mensagens recuperadas pela Polícia Federal revelam a aproximação de Paulo Gonet com Daniel Vorcaro. Relatório do COAF desmente Flávio e exibe novo repasse de Vorcaro a Dark Horse. Atlético e Cruzeiro se enfrentam hoje pelo jogo da Copa das quartas de final da Copa do Brasil. Quem vencer vai para a semifinal. 16:03, notícias da hora, oferecimento Elétrica do Povo, ligando você com a economia. 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
1: Olá, gente, agora são 16:08, agora 9 minutos, chegando aí o Samuel, direto do supermercado Armação.
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14: É a nossa querida Apuralice voltando, hein?
15: Vocês já ouviram falar de uma influenciadora chamada Nicole Luiz? Ela é TikToker e ex-participante do reality Estrela da Casa. Ela tem sido criticada nas redes sociais por uma mudança no seu estilo de vida. Depois de passar por vários núcleos na internet, atualmente ela se apresenta como cantora gospel. E até aí tudo bem, né? Só que o seu pai, o pai da famosa, expôs algumas coisas na internet. Slow Silva contou sobre um suposto afastamento entre os dois. Ele afirmou que não tem contato com a filha e diz ter sido bloqueado por ela. Em outra publicação, ele reforçou um desabafo e escreveu assim: "Me dê uma chance, filha. Fale comigo, pelo amor de Deus. Estou devastado. Há 7 meses bloqueado. Eu não resisto mais." Para o público, o afastamento estaria relacionado à entrada da Nicole à igreja e à mudança no tipo de conteúdo que ela passou a publicar. Até o momento, a cantora não se pronunciou sobre o assunto e o motivo da ruptura segue sem informação. E aí, vocês acham que é por causa de uma religião mesmo? Ou esse pai aprontou alguma coisa com a filha, hein? E o Celso Portiolli aprontou uma daquelas, gente. Vocês estão sabendo que o Ministério Público de São Paulo abriu uma investigação contra o SBT e o Celso? Isso mesmo. Tudo por uma suspeita de maus tratos a uma rã exibida no programa no dia 22 de março desse ano. A suposta violência contra a rã teria ocorrido no quadro Cardápio Surpresa, em que a maioria dos pratos envolvem animais crus ou incomuns, como insetos e sapos. No quadro, um chefe de cozinha oferece as iguarias aos convidados famosos. E aí que tá. No tal episódio que gerou a denúncia, os participantes deixaram a rã escapar e Portiolli precisou correr pelo cenário todo para recuperar o animal. Ele pegou o bichinho pela barriga e aparentemente apertou ela para impedir que ela fugisse de novo. E isso foi gravado por várias câmeras e de todos os ângulos. Então é um pouco difícil negar o que aconteceu, né? O momento viralizou nas redes sociais e o público que luta pela causa animal não gostou nadinha do que aconteceu.

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8: Gente, deixa eu aproveitar, eu vou mandar um abraço especial para Maria Auxiliadora Ribeiro, para Maria do Rosário Ribeiro e o Darcy, lá de Bom Jesus da Cachoeira, e também para o Sebastião Ribeiro, que estão ouvindo a gente aqui pela Rádio Muriaé. Obrigado, tá? Obrigado aí pelo carinho da audiência, pessoal lá de... Como é que é, gente? É da Bom Jesus mesmo, Bom Jesus da Cachoeira, Auxiliadora, o Sebastião e mais quem é, Maria do Rosário. Obrigado aí pelo carinho, tá? Nós vamos tocar a música que vocês pediram, com a música do Gerry Adriani. Vamos ouvir?

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2: A odontopediatria é uma especialidade da odontologia que aplica cuidados especiais na saúde bucal de bebês e crianças, além de gestantes e pacientes com necessidades especiais. Sua principal função é aplicar técnicas de psicologia infantil para eliminar desde cedo os traumas relacionados ao dentista, que podem ser iniciados nesse período da infância. Quando nascer o primeiro dente do bebê, já é recomendável o início do tratamento com o dentista especializado em odontopediatria. Os dentes de leite são os primeiros dentes a surgirem em seres humanos. Assim que nasce, devemos procurar um odontopediatra para fazer sua manutenção, para que no futuro a criança possa se tornar um adulto com dentes perfeitos, livre de doenças, com uma estética bucal bonita, com dentes fortes e resistentes.
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2: A odontogeriatria é uma área da odontologia com foco no atendimento dos pacientes idosos, considerando fatores da saúde bucal, atuando na prevenção e bem-estar desses pacientes. Algumas doenças bucais, por serem inflamações, podem acabar provocando doenças crônicas pré-existentes, como, por exemplo, doenças cardíacas, diabetes, reumatismo, entre outras. A boca seca é uma queixa comum dos pacientes idosos e podem ser relacionadas a diversas causas. O aumento da quantidade de água ingerida ao longo do dia vai minimizar esse sintoma. A escovação adequada é a forma mais efetiva para manter esses dentes saudáveis e inclui desde a escovação até o uso do fio dental após as refeições. Com o avanço da odontologia, é possível ter uma melhora na saúde bucal dos idosos, dando mais qualidade de vida.
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11: Vamos lá, gente. Tô chegando no final da minha transmissão, mas amanhã eu tô de volta, tá? Obrigado aí pelo carinho da audiência. Você que ficou comigo, Marcelo Bittencourt, até quase 5 horas da tarde. Daqui a pouco tem um Boa Tarde com Cristo e também tem o Esporte Total. Hoje quem ganhou o par de ingressos pro Cine Vereiras foi a Ana Cláudia Caetano do Centro. É só levar o documento lá, tá? Resgatar o par de ingressos e escolher o filme que você quer assistir. Gente, hoje nós vamos terminar diferente com uma música muito bonita. Obrigado, gente, pelo carinho. Amanhã eu tô de volta, hein? Deus abençoe. Com Deus, gente.

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0: mas não há nada neste mundo que me impedirá de proclamar a palavra do Senhor. Estamos aqui nessa terça-feira. Olha, gente, é o primeiro dia do mês de setembro. O mês da primavera, o mês das flores, o mês de tantas comemorações, o mês da Bíblia. E nós estamos aqui, 1º de setembro de 2026. 22ª semana do tempo comum. E no convite celebrativo hoje a igreja nos diz: o Espírito conhece o Pai. Por sua palavra, revele-nos o maior dom do Pai, Jesus, o Messias, que vem nos salvar do poder da iniquidade e nos leve a acolhê-lo. Piedade de mim, ó Senhor, porque clamo por vós todo dia. Ó Senhor, vós sois bom e clemente, sois perdão para quem vos invoca. Iniciemos o nosso programa de hoje em nome da Trindade Perfeita. Em nome do Pai, do Filho, do Espírito Santo. Amém. Pai nosso que estais nos céus, santificado seja o vosso nome. Venha a nós o vosso reino. Seja feita a vossa vontade, assim na terra como no céu.
1: O pão nosso de cada dia nos dai hoje. Perdoai as nossas ofensas, assim como nós perdoamos a quem nos tem ofendido. E não nos deixeis cair em tentação, mas livrai-nos do mal. Amém.
0: Amém. Vinde, Espírito Santo, enchei os corações dos vossos fiéis e acendei neles o fogo do vosso amor. Enviai o vosso Espírito e tudo será criado e renovareis a face da terra. Oremos, ó Deus que instruíste os corações dos vossos fiéis com a luz do Espírito Santo, fazei que apreciemos retamente todas as coisas segundo o mesmo Espírito e gozemos sempre de sua consolação, por Cristo nosso Senhor. Amém. Que maravilha nós estarmos aqui. Boa tarde, Hillary.
1: Boa tarde.
0: Boa tarde, Pedro Luiz. Boa tarde a todos os nossos patrocinadores, colaboradores deste programa. Não sabemos quantos séculos ou milênios Deus falou o coração de homens e mulheres. No momento previsto, deu continuidade a seu plano, chamou homens e mulheres e lhes falou o coração. Eles passaram adiante sua mensagem, vivendo, falando e escrevendo sua mensagem. Nós também fomos chamados pela palavra de Deus. Faze-nos parte desse rio de muitas águas, desse povo do Senhor. Recebemos e passamos adiante. Ouvimos e anunciamos a palavra que dá vida. Na Bíblia, não nos encontramos só com a palavra de Deus, mas a palavra, o Filho encarnado, pelo qual e para o qual existimos, que é para nós a revelação da vida que nos vem da Trindade. Ouçamos com atenção o Evangelho de hoje. Nesse mês da palavra, que o Espírito Santo, que a inspirou, leve-nos a acolhê-la no terreno bom e fértil do coração. O evangelho de hoje, escrito por Lucas, está no capítulo 4, versículos de 31 a 37. E a Hillary tem a felicidade de proclamar o evangelho para nós.
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0: O Senhor esteja conosco. Ele está no meio de nós. Proclamação do Evangelho de Jesus Cristo segundo Lucas.
1: Glória a vós, Senhor. Naquele tempo, Jesus desceu a Cafarnaum, cidade da Galileia, e aí ensinava-os aos sábados. As pessoas ficavam admiradas com seu ensinamento, porque Jesus falava com autoridade. Na sinagoga, havia um homem possuído pelo espírito de um demônio impuro, que gritou em voz alta: "Que queres de nós, Jesus Nazareno? Viestes para nos destruir? Eu sei quem tu és. Tu és o Santo de Deus." Jesus o ameaçou, dizendo: "Cala-te e sai dele." Então, o demônio lançou o homem no chão, saiu dele e não lhe fez mal nenhum. O espanto se apossou de todos, e eles comentavam entre si: "Que palavra é essa? Ele manda nos espíritos impuros, com autoridade e poder, e eles saem." E a fama de Jesus se espalhava em todos os lugares da redondeza. Palavra da salvação.
0: Glória a vós, Senhor, que as palavras do Santo Evangelho perdoe os nossos pecados e nos faça crescer na fé.
2: Amém.
0: Amém. É curioso notar a expressão utilizada pelo espírito impuro para se referir a Jesus. Chama-o de Santo de Deus. Olha bem. É a única vez que essa expressão é utilizada no Evangelho de São Lucas. E ao longo dos Evangelhos, é utilizada apenas mais duas vezes, no Evangelho de Marcos e João. Essa expressão significativa é, portanto, um título forte dado ao Messias, com o qual as forças do mal reconhecem a proximidade de Jesus com a santidade de Deus. Três vezes santo. Santo, santo, santo. Além da transcendência de Deus, de Deus Santo do Antigo Testamento, do qual não é possível se aproximar. Nessa expressão, temos uma alusão ao Deus Trino, Pai, Filho e Espírito, todos os três santos, segundo o Novo Testamento. É interessante que o espírito impuro, ele usa uma expressão bonita para chamar, para referir a Deus, né? Para referir a Jesus, que ele estava querendo tanta coisa ali. Ele, Santo de Deus, Santo de Deus. Olha bem como que no Evangelho a gente encontra essas coisas e usa essa expressão. O que queres de nós, Jesus Nazareno? É eles perguntando. Viestes para nos destruir? Eu sei quem tu és. Tu és o Santo de Deus. Aí o Evangelho, igual a Hilary leu, Jesus o ameaçou dizendo: cala-te e sai dele. Então o demônio, que chamou Jesus assim, né, de Santo de Deus, lançou o homem no chão, saiu dele e não lhe fez mal nenhum. O espanto se apossou de todos e eles comentavam: que palavra é essa? Ele manda nos espíritos impuros com autoridade e poder. E eles saem. Eles obedecem. E a fama de Jesus se espalhava em todos os lugares. É interessante quando a gente vê um evangelho, né? Que dá uma explicação assim, um evangelho que vem mostrar quanto Deus é poderoso, quanto Jesus fez por nós e faz a cada momento. E Lucas aproveita esse episódio do exorcismo para anunciar o poder de Jesus. Ele não é apenas um pregador ou exorcista. Sua palavra não apenas anuncia e promete libertação, mas a realiza, vence o mal e a mentira. Ele tem o poder de nos transformar e dar-nos uma vida nova, livrando-nos do pecado e da morte. Ele é, de fato, nosso Salvador, que nos faz participantes de sua vida divina. Maravilha ouvir isso, né, Carmen?
2: Nossa, lindíssimo, né, esse evangelho, tão forte. Faz a gente ter a certeza que nós, quando miramos nossos olhares para Jesus, estamos no caminho certo. Tentando buscar as coisas que ele ensinou, nós estamos vencendo o mal. Estamos ignorando o mal, né, e colocando ele de lado. Então é muito importante, eu acho assim, desde ontem, estava lendo já a fala do Padre Joãozinho e lendo esse evangelho e pensando nisso. Como Jesus é poderoso, e essa é a prova. E ele não desanima de nós, ele cuida e ele está sempre ali, dono da situação. E a gente não pode esquecer disso. Porque às vezes a gente se esquece, a gente acha que pode se agarrar a outras coisas.

0: Não pode. Não podemos sair nem um pouquinho do longe do caminho que Jesus ensinou.
1: Se não tiver ligadinha a ele, a gente não consegue
0: distinguir as coisas corretas.
1: Não consegue caminhar bem. Nós não vamos, como diz, a lugar nenhum que vai nos trazer o bem, né? Eu fiquei encantada com esse evangelho. Sempre vem uma palavra nova.

0: revela o que é Deus. O que é Deus? Até o espírito de um demônio impuro reconhece a grande realidade de Deus entre nós. Jesus Nazareno, o Santo de Deus.
1: Extremamente forte e autêntico e verdadeiro, né? Verdadeiro. Então nós às vezes duvidamos à toa. Temos é realmente que ter mais fé, coragem e buscar sempre o Senhor.
0: Buscar sempre, Ele está com a gente, não, e não pode deixar para lá. É muito interessante isso aí. Então, o que o Padre Joãozinho falou hoje, você ouviu? Você já leu?
1: Já. Eu li ele, né, o título é Uma Palavra com Autoridade. Na sinagoga de Cafarnaum, todos se admiram com o modo como Jesus ensina. Suas palavras carregam uma força que alcança o coração e liberta quem está aprisionado. Diante dele, até o mal perde espaço. A autoridade de Jesus nasce da verdade de sua vida e da comunhão com o Pai. Olha que maravilha. A autoridade de Jesus nasce da verdade de sua vida e da comunhão com o Pai. Na hora que eu li isso, eu fiquei pensando, nossa, quando a gente recebe Jesus na Eucaristia, olha a comunhão, olha a divindade, nós recebemos Jesus em nós e olha como temos, estão próximos de Deus e a gente às vezes nega, a gente deixa de estar, né, puro para poder receber Jesus, de ir ao seu encontro. E aí fiquei pensando, que maravilha que é estar e que graça que a gente pode comungar que Jesus está próximo de Deus. Em comunhão com o Pai. Também nossas palavras ganham peso quando são acompanhadas por atitudes coerentes. Quem fala com amor, verdade e fé pode ajudar a levantar quem está caído. Né? A gente vive falando isso, né?
0: É.
1: Quem fala com verdade, com amor, com autoridade, com fé, levanta quem está caído. É a nossa missão aqui. A presença de Cristo continua libertando tudo aquilo que impede a vida de florescer. Por isso, nós em nenhum momento podemos esquecer da presença de Cristo. Que a gente está com Ele, Ele está conosco, Ele não nos abandona. E a presença de Cristo é o que nos liberta e ajuda a florescer vocações, pessoas animadas, a conhecer a palavra. Que Deus possa nos ajudar nessa tarde, todos os momentos das nossas vidas, a compreender que o melhor, quem tem autoridade de verdade para vencer o mal é Jesus. E juntos com Jesus, aliados a Ele, nós teremos realmente a alegria de vivermos aqui já na terra o início, né, dessa maravilha que é estar íntimos de Jesus, íntimos de Deus. Não esqueçamos que Ele tem autoridade para apagar qualquer mal, qualquer coisa ruim que estivemos enfrentando.
0: E a gente não ama aquilo que a gente não conhece. E a gente não esquece daquilo que a gente ama. Então nós só estaremos mais ligados a Jesus. A comunhão vai fazer em nossa vida esse efeito maravilhoso aqui, se a gente procurar mais vezes a igreja, se a gente procurar comungar mais vezes, não limitar só o final de semana, não, durante a semana. Se não pode ir participar de uma missa, de uma celebração, faça uma visita na capela do Santíssimo, faz a sua comunhão espiritual, mas a gente tem que procurar e tem que conhecer bastante Jesus, né? O Santo de Deus. São 17 horas e 21 minutos. 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

0: Maria é a presença e esperança do povo, principalmente dos simples e abandonados. Mãe Santíssima, Mãe de Jesus e minha mãe, venho com humildade pedir sua intercessão por todos os profissionais da saúde, para que não se desanimem diante das dificuldades, mas que consigam cumprir bem sua missão. Dai a eles amor, sabedoria e paciência. Amém. Ave Maria, cheia de graça, o Senhor é convosco. Bendita sois vós entre as mulheres.
1: Bendito é o fruto do vosso ventre, Jesus.
2: Santa Maria, Mãe de Deus, rogai por nós, pecadores, agora e na hora de nossa morte. Amém. Assim como o menino Deus repousa confiante nos braços e no coração de Maria, a palavra do Senhor tem de estar no aconchego de nosso coração. A palavra é força que remove nossas incoerências, abre nossos olhos e fortalece nossa esperança. A palavra se encarnou entre nós, Jesus, o Filho de Deus.

celebramos hoje o Dia Mundial de Oração pelo Cuidado da Criação. Ele marca o início do tempo da criação, celebrado por cristãos de várias denominações, cujo tema este ano é Água Viva. Como recordei na mensagem para este dia, o cuidado da nossa casa comum exige uma conversão do coração, para que aquilo que tem sido utilizado para causar destruição possa, em vez disso, ser orientado para a vida. Convido todos a unirem-se em oração e ação, para que possamos tornar-nos canais de água viva da paz de Deus, revigorando o nosso mundo ferido.

Estamos iniciando mais um mês. Sobre a graça e a misericórdia de Deus. Então, o mês de agosto passou. Um mês grande, parece que não vai acabar. Tantos dias, 5 domingos, enorme. E chega o setembro, o mês da Bíblia, o mês da reflexão. Começando o mês hoje, eu te convido a entregar suas preocupações ao Senhor. A preocupação é uma ocupação pré, antes de acontecer. Então, vai preocupar com o quê? Nós temos que ter mais confiança. Então, vamos entregar as nossas preocupações ao Senhor. Vamos oferecer para Ele esse mês que está iniciando, com todas as nossas alegrias, com todas as nossas tristezas, com as nossas dificuldades, com os nossos sonhos, com a nossa esperança, porque nós acreditamos na misericórdia dEle. Eu sei que parece muito difícil não se preocupar. O mundo nos obriga a viver preocupados com o dia de amanhã. Somos bombardeados por grandes preocupações com relação à família, aos relacionamentos, ao dinheiro, ao sustento, aos filhos, aos nossos sonhos e tanta coisa mais, né? Só que essas preocupações nos levam à ansiedade. Ansiedade leva à angústia. E a angústia leva à depressão. A partir daí, ficamos sujeitos a muitas doenças e a uma vida de sofrimento.

0: sofrimento. Olha, gente, é igual, como se diz, o efeito dominó. Mas vai caindo tudo pro lado errado. Pro lado que é difícil ter a volta. Então vamos recordar. A preocupação nos leva à ansiedade. Ansiedade leva à angústia. A angústia leva à depressão. A partir daí, ficamos sujeitos a muitas doenças e a uma vida de sofrimento. Porém, Jesus quer libertar você de tudo isso. A palavra apresentada no Evangelho tem o poder de dar a você a verdadeira libertação. Até o demônio reconhece que Jesus é o Santo de Deus. O Evangelho, a palavra, tem o poder de te reerguer, tirar dessa ansiedade, tirar da depressão, se você já chegou lá. Pensa bem, a pessoa fala: tô com depressão, tô no fundo do poço. Qual é a única saída do fundo do poço? Por onde que se sai do fundo do poço? É pra cima, né? Ninguém tem como afundar mais se estiver no fundo do poço. Então é pra cima. Pra cima você vai ver o céu. Você vai contemplar o Todo-Poderoso. Aquele que não quer que você viva angustiado, preocupado, deprimido. Toda passagem do Evangelho é maravilhosa. Mas nós precisamos meditar, rezar e assumir todo este mês. Eu falei todo esse mês, porque quando chegar no outro eu vou falar de novo para vocês ficar só no mês que vem. Então, não vos preocupeis com o dia de amanhã. Não vos preocupeis com o dia de amanhã. Não sofra com antecedência. Entregue todas as suas preocupações ao Senhor. Em clima de oração, escreva cada preocupação que você tem. Depois entregue cada uma a Jesus. Tome posse do que Jesus diz a você: vinde a mim, vós todos que estáis aflitos sobre o fardo, e eu vos aliviarei. Entregue cada fardo que você carrega a Jesus, em oração. Ao terminar, coloque dentro da Bíblia como um gesto de confiança na palavra de Deus. Então escreva para Jesus todas as suas preocupações. Ofereça em oração, coloque dentro da Bíblia. Tome posse do que Jesus diz a você. Por isso, toda vez que uma preocupação tentar invadir seu coração, repita: eu entreguei esta preocupação a Jesus. É Ele quem cuida disso agora. Persevere. Você está no caminho certo. É isso aí, gente. É a palavra de Deus. É a palavra. Quando nós referimos a Jesus como a palavra, escrevemos até com letra maiúscula. A palavra se fez carne e habitou entre nós. É Jesus. Então, que nós possamos não nos preocupar, e a gente fica preocupado, sofre tanta coisa, nem acontece. E a gente já sofreu tanto, né, cara?
1: Nossa, sofre esperando algo que nem vai acontecer.
0: Nem vai acontecer.
1: E fica sofrendo, sofrendo, remoendo, às vezes nem dorme a noite inteira.
0: Nem dorme.
1: Fica passando aperto e às vezes nem vai acontecer nada.
0: Então isso, gente, toda vez que uma preocupação tentar invadir o seu coração, repita: eu entreguei essa preocupação a

0: Jesus. É Ele quem cuida disso agora. Persevere. E dentro da sua Bíblia, vai escrevendo as suas preocupações e colocando lá, põe a data. Passando o tempo, você olha. Você vai ver. Você preocupou com coisa que saiu totalmente diferente daquilo que você imaginava. Você preocupou só por preocupar. São 17 horas 37 minutos. A palavra do Senhor, ela nos dá força, sustenta a nossa caminhada. Então nós temos que estar mesmo ligadinho a essa palavra. 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

0: hoje na barra, né, tem texto dos homens e tem também a celebração. Não tenho certeza, gente, não tem, desculpe. Não tem celebração.
1: Isso na Capela do Santíssimo, hoje, na Matriz, na comunidade São José tem circo bíblico às 19h15 e logo após às 20 horas tem terço dos homens lá. Na Matriz é às 19h.
0: Tá, e na sexta-feira é a primeira sexta-feira do mês. Então vai ter adoração o dia todo. Adoração a partir das 7h, adoração o dia todo. E à noite tem missa, a adoração termina com a missa. E a missa será celebrada lá na comunidade Santa Bárbara, que vai começar o tríduo 4 de setembro, 4 de outubro, 4 de novembro, 4 de dezembro é a festa Santa Bárbara. Também nos dias 12 e 13 agora de setembro vai ter o EAC da Imaculada. E as fichas são na secretaria da paróquia. As vagas são limitadas a partir de 13 anos. De 13 a 15 anos, quem não fez o EAC, faz a ficha que você poderá participar. E na segunda-feira, 7 de setembro, às 15h, tem a oração do Santo Terço na pracinha aqui da antiga prefeitura. É o terço da Legião de Maria. A Legião de Maria foi criada no dia 7 de setembro de 1921, em Dublin, na Irlanda. E todo ano é rezado terço neste horário, 15h, no mundo todo. Então nós somos convidados a estar presente para rezar esse terço.
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0: Amor e Luz quando se vive com Jesus. Deus abençoe a sua vida, que você esteja sempre voltado para Jesus. Quando a Marlene faz aqui a organização dos aniversários, hoje ela colocou vários girassóis. Que você esteja voltado para Jesus, como o girassol está voltado para o sol. Que Deus te abençoe, te proteja e te guarde. Hilary, vamos aos aniversariantes.
1: Matriz Nossa Senhora Imaculada Conceição, Barra. Adriana Vieira da Silva, Ana Carolina Ferreira de Souza, Átila Arleu da Silva, Carmelita de Lourdes da Silva, Dalvina Barros de Almeida, Giovana Dias

0: Modesto, Madalena Oliveira, Nilmar Alves Vieira, Rita de Cássia Machado Chaia, Rosa Maria de Moraes, Sebastiana Coelho de Oliveira, Cirlei Silva Pedrosa Freitas, na comunidade São José, no bairro São José, Dalvina Barros de Almeida, na comunidade Santa Luzia, Vila Leite, Mário Tomás Rodrigues Neto, na comunidade Santo Antônio, bairro Aeroporto 1, Ana Carolina Ferreira de Souza, na comunidade Santa Bárbara, Prainha, Rita de Cássia Machado Chaia.
1: Parabéns aos nossos aniversariantes, um beijo no coração de cada um. Eu já quero mandar um alô aqui para as pessoas, porque me cobraram hoje na porta da escola. Cadê o abraço dos moradores do São Cristóvão, né? Como eu sou professora lá, estou sempre mandando abraço, mas diz que semana passada eu não mandei. Então, um abraço para vocês. Continuem ligadinhos no programa Boa Tarde com Cris.
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3: Eu quero mandar um abraço aqui para Rosinha, a Rosa Maria de Moraes, a Rosinha.

0: da Eucaristia e é muito dedicada. Parabéns, felicidades, todos os aniversariantes. A Rita Chaia também é passando mal. Rita, o seu banco está vazio lá na igreja esperando você voltar. Recupere bem rápido para você poder voltar. Um grande abraço nesse dia.
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0: Ainda tem uns abraços aqui, sabe? Maria das Dores, a Lúcia, Aparecida Pinto, o Fábio, senhor Irineu e a dona Mira, Lucimar, Breno e Cláudio, a dona Áurea, Maria Helena e Fernando, a Idê, a Elisete Bueno e a Aparecida Francisco. Um abraço para todos vocês, que Deus continue abençoando. Vamos ao presente musical?

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0: E a esperança não decepciona. Romanos capítulo 5, versículo 5.

vida e tenha esperança no seu coração para viver, né? Nós começamos hoje, estamos iniciando o mês de setembro, um mês tão alegre, um mês da primavera e o mês da Bíblia, onde a gente se empenha mais em ler a palavra de Deus, em participar dos círculos bíblicos. Na nossa paróquia, ontem, no dia 31, no último dia do mês de agosto, o padre fez envio de todas as pessoas que estavam na igreja, todos para serem semeadores da palavra. E ele fez um envio bonito, pedindo a gente que participe do mês da Bíblia, em todos os lugares, em todas as comunidades, nós faremos círculos bíblicos. Na comunidade São José, como eu disse antes, vai começar hoje, na terça-feira, nós vamos nos encontrar às 19h15, para poder fazer o círculo bíblico do livro de Daniel, que é o livro escolhido este ano pela CNBB, para que a gente possa estudar, né, e compreender as necessidades do mundo atual frente a esse livro. Que no Antigo Testamento é um livro mais apocalíptico, né? Que tem na Bíblia, no Antigo Testamento. E também porque é um livro escrito frente às perseguições, né, fortes de um rei tirano. E Daniel e seus amigos enfrentam com força, com coragem,

0: porque tem fé em Deus. E a CNBB escolheu esse livro num ano de eleição, onde, né, a gente ouve lá no livro falando do poder, e a gente sabe que quem manda de verdade na história não são os impérios, mas quem manda de verdade, como refletimos hoje no Evangelho, é Deus. Então, que a gente tenha coragem para ler esse livro, vontade de ler, de aprender mais e de perceber que Deus age em todos os lugares. Então, que a palavra de Deus nos ajude, né, a ter esperança na sociedade, que a gente tenha coragem para buscar a verdade e conhecer a palavra de Deus. Desses amigos jovens que tiveram coragem de enfrentar todas as coisas que eles sofriam, porque com a ação que eles estavam sofrendo para viverem a doutrina deles, eles não queriam, então eles enfrentaram com fé, tinham orações, momentos de reflexão, e eles venceram porque eles não se abaixaram diante do império. Então, que nós possamos ler e estudar e conhecer, né, que a gente possa conhecer esse livro, fazer, né, procurar nas comunidades, qualquer uma das comunidades, vai fazer, todas as comunidades, né, da paróquia Nossa Senhora Imaculada Conceição vão realizar os círculos bíblicos. Na comunidade matriz vai ser na quinta-feira, a missa às 19 horas, às 19h30 será o círculo bíblico na matriz. E nas comunidades, cada um horário. Na nossa comunidade São José, será hoje, então na terça-feira. Separe um horário aí, vai se organizando para estar lá conosco. Os encontros não são muito grandes, mas são muito legais. São claros, são palavras claras para a gente compreender. O livro é dividido em algumas partes. Na primeira parte, do capítulo 1 ao 6, é a história de resiliência. Daniel e seus amigos, eles são jovens levados ao exílio da Babilônia. Eles não comem a comida do rei para não se contaminar e não se ajoelham diante da estátua de ouro. E Daniel continua rezando mesmo quando é proibido. Daí vem as histórias famosas que a gente conhece: a fornalha ardente, Daniel na cova dos leões. É possível ser fiel a Deus mesmo em terra estrangeira e com todo mundo contra. É possível. Então, hoje a fala do Papa também nos fez pensar isso, buscar a paz e a concórdia, mesmo com dificuldade, né, entre rezando sempre, buscando o caminho certo. Tem outras partes importantes, mas sobre o livro de Daniel, no capítulo 7 a 12, as visões de esperança, é uma literatura mais apocalíptica. Daniel tem sonhos com os quatro animais enormes que representam impérios que sobem e caem, e vê o Filho do Homem que recebe de Deus um reino eterno. É esse texto que Jesus usa para falar dele mesmo. Os impérios passam, mas o reino de Deus fica. É a mensagem para nós. E também que a gente possa sempre pensar nisso. Os impérios passam, a dominação passa, mas o reino de Deus
1: não
0: fica,
1: passa. Não
0: passa, ele nunca passará. Que Deus nos abençoe nesse dia maravilhoso, nos ajude a ter uma boa noite, que o Senhor nos conduza sempre na sua verdade, na sua palavra. Boa noite.
1: Tempo passa rápido e eu acabei não falando. Hoje é dia 1º e neste mês nós sorteamos pelo menos 30 Bíblias, uma por cada dia. Então, eu já comecei a campanha, nós iremos sortear, começaremos na próxima segunda-feira. Nós não vamos sortear agora, porque nós queremos pegar uma semana inteira. Então nós vamos pegar na próxima segunda-feira. Começa o sorteio das Bíblias. Fique ligado aí, hein? Boa noite.
0: Boa noite.

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1: Em nome do Pai e do Filho e do Espírito Santo. Amém. Pai nosso que estais no céu, santificado seja vosso nome. Venha a nós o vosso reino. Seja

feita a vossa vontade, assim na terra como no céu. O pão nosso de cada dia nos dai hoje, perdoai-nos nossas ofensas, assim como nós perdoamos a quem nos tem ofendido, e não nos deixeis cair em tentação, mas livrai-nos do mal. Ave Maria, cheia de graça, o Senhor é convosco, bendita sois entre as mulheres, e bendito é o fruto de vosso ventre, Jesus. Santa Maria, Mãe de Deus, rogai por nós pecadores, agora e na hora de nossa morte. Amém. Ave Maria, cheia de graça, o Senhor é convosco, bendita sois entre as mulheres, e bendito é o fruto do vosso ventre, Jesus. Santa Maria, Mãe de Deus, rogai por nós pecadores, agora e na hora de nossa morte. Amém. Ave Maria, cheia de graça, o Senhor é convosco. Bendita sois entre as mulheres, e bendito é o fruto do vosso ventre, Jesus. Santa Maria, Mãe de Deus, rogai por nós pecadores, agora e na hora de nossa morte. Amém. Glória ao Pai, ao Filho, ao Espírito Santo, como era no princípio, agora e sempre. Amém.

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0: Olá, muito boa noite para você que está ligado aqui na Rádio Muriaé. Sejam todos muito bem-vindos a mais uma edição do programa Esporte Total na sua 99.5 FM.
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0: Hoje é terça-feira, dia 1º de setembro de 2026 e agora são exatamente 18 horas e mais 6 minutos. Eu sou o Silvério Machado e até às 7 horas da noite, hoje em ponto, hein? Tenho o prazer e a honra de falar com você, onde quer que você esteja. Muito obrigado pela sua companhia, muito obrigado pela sua audiência. Aqui estamos mais uma vez para falarmos de esporte, para tratarmos de futebol e, claro, né, hoje um programa que vai falar muito sobre o clássico mineiro, clássico decisivo, valendo vaga nas semifinais da Copa do Brasil, 9 horas da noite na Arena MRV. Tem Galo e tem Raposa, tem Atlético e tem Cruzeiro. A gente vai falar aqui, né? Se

0: Tem favorito? Se tem favorito, quem é esse favorito? Se não tem favorito, por que não tem favorito? Vamos falar, claro, né? As possíveis escalações. O Atlético tá fazendo um mistério aí em relação ao Everson, talvez o Everson, um grande nome, pegador de pênaltis também, ele não pode ser por pênaltis. É, o Everson talvez não vá para o jogo, a gente vai também falar isso. Eu não sei, né? Quero saber do Rogério, né? Que é o comentarista aí, se é verdade, se o Atlético tá escondendo o jogo, tá tentando fazer aí, né? Um suspense. Enfim, além disso, vamos falar dos clubes cariocas. Novidades no Flamengo, tá? Dois novos reforços já anunciados, jogadores pro setor ofensivo. E quem ia não vai mais. Gonzalo Plata não passou nos testes físicos, médicos, né? Melhor dizendo, porque parece físico, parece que o cara nem conseguiu correr, né? Nos testes médicos lá do Dínamo de Moscou e volta ao Flamengo, né? Então, não fica no futebol russo. O Flamengo contratou dois reforços pro setor ofensivo. Em tese, né? Pra substituir o Plata, também o Wallace Young, que tá indo pro Bragantino. Mas enfim, a gente vai contar essa história pra você já já. Vamos falar também do Vasco, né? O Vasco que amanhã decide vaga na Copa do Brasil na semifinal contra o Vitória lá no Barradão. O David, né? Que ficou envolvido naquela situação lá, um tanto quanto extra futebol. O David viaja com o elenco, mas o Vasco tem desfalque importante. Vamos falar também do Botafogo. O clima ficou pesado, hein? No Botafogo. A torcida organizada foi lá, cobrou jogadores, bateu um papo com a turma lá, o presidente do associativo também, né? O João Paulo bateu um papo com o pessoal. Enfim, vamos atualizar isso, falar, claro, né? De Fluminense e outros assuntos mais a partir de agora no Esporte Total. 18h08, ao meu lado, como sempre, Rogério Lúcio nos comentários e Pedro Luiz comanda tudo na mesa de áudio. Ô, Rogério, antes de desejar oficialmente o boa noite a você, mandar um abraço aqui pro Puri. Ontem a gente terminou o programa, né? Puri, Botafogo, não sei o que, arbitragem, não teve nada. E aí, quando o Puri mandou a mensagem, eu lembrei muito do lance do Arthur Cabral. Olha, ah, Puri, pô, o lance do Arthur Cabral, eu posso não concordar com a regra, mas é regra, o juiz acertou. E aí depois ele encaminhou lá, Rogério, um lance, um possível pênalti pro Botafogo, no primeiro tempo, quando tava 1-0 pro Flamengo já, mas enfim. Só pra fazer justiça, tá, Puri? Porque eu só lembrei do lance do Arthur Cabral. Um abraço a você, um abraço a você também, Rogério Lúcio. Muito boa noite.
1: Boa noite, Silvério Machado. Boa noite, Pedro. Boa noite, ouvintes da Rádio Muralha. E boa noite especial ao Márcio Puri, né? De Miraí. O Márcio Puri é o seguinte, nós falamos ontem, Puri, é o seguinte. Nós estávamos brincando com você. Acho que você até assustou, né? Mandou um salmo hoje religioso pra gente. Aquilo tocou meu coração hoje, rapaz, quando eu ver aquela mensagem religiosa. É igual eu falo com o Silvério, a gente fala assim, os jogadores de futebol, principalmente profissional, Silvério, são máquinas humanas, né? São jogadores de suprassumo da força física, força de velocidade.
0: Até o Arthur Cabral, já, daquele tamanho?
1: Sim, mas não, ele... Não, cada jogador tem a sua valência.
0: O biotipo também.
1: Biotipo, né?
0: Era uma
1: brincadeira. Então, assim, invariavelmente, eu sempre vou falar aqui que o futebol é um jogo de contato. Se a gente pegar uma lupa, Silvério, é igual o Puri falou, pega uma lupa e colocar em toda a dividida, escanteio, a gente vai achar 702 pênaltis por jogo. Então, assim, são situações essas. Então, aquele lance lá do Vitinho que ele mandou, eu já tinha visto ontem.
0: É do Pugar, era o Pugar no Vitinho.
1: Pugar do Vitinho. Pênalti. Então, assim, aquele é um lance de lupa.
0: Uhum.
1: Tem que procurar, puxar, aumentar e tal. Pegou meia coisa, pegou meia bola. Então, assim, na estatística geral do futebol de super-homens, aquilo ali é um mosquito.
0: Tá certo, um abraço. Abraço por aí, abraço a todo mundo que tá nos acompanhando. São 18h10. Estamos só começando o Esporte Total de hoje. Vamos pro rápido intervalo. Daqui a pouco estaremos de volta.
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0: São 18h12. Estamos de volta com o Esporte Total desta terça-feira, 1º de setembro de 2026. Estamos iniciando mais um mês, que seja um mês de bênção, um mês de vitórias para todos nós. É o mês de estreia do Nacional no Campeonato Mineiro da Segunda Divisão, em campeonato profissional. Então, que seja também um mês abençoado para o NAC. Dia 20 de setembro, a bola rola pela segundinha, né? Lá chama de segundinha, às vezes terceirinha, é o terceiro escalão, né, do Campeonato Mineiro Profissional. É uma competição sub-23 do Nacional. Desde semana passada já começou a sua preparação. A gente segue aí, né, a procura de notícias para tentar atualizar também o nosso ouvinte. Então, 1º de setembro, um bom setembro para todo mundo, e a gente está começando o Esporte Total de hoje, efetivamente agora, para falar das notícias. Tem Clássico Mineiro, mas antes, deixar aquele recado que você, na verdade, já sabe. Ajude a gente a construir o Esporte Total de hoje. Mande a sua mensagem, seja por texto ou por voz, no nosso WhatsApp 98830-1140. 98830-1140. Aquilo que eu sempre digo, você participa com a gente e ajuda a construir o Esporte Total de hoje, que começa falando do Clássico, começa falando de Atlético e Cruzeiro.
7: Cruzeiro.

Bora falar do clássico, né? Hoje, 9 horas da noite, a bola rola na Arena MRV pro clássico entre Atlético e Cruzeiro, que vale vaga nas semifinais da Copa do Brasil. No primeiro jogo, semana passada, no Mineirão, tudo igual, 1-1, portanto, sem vantagens pra ninguém. Talvez do Galo, de jogar em casa. Enfim, o Atlético vive o seu melhor momento no ano, né? Está invicto a 13 jogos que não perde. E se não perder hoje, no mínimo, vai pros pênaltis, né? Então, o Galo coloca à prova também esse seu bom momento. Já o Cruzeiro, né, vem de derrota no Campeonato Brasileiro pro Vasco, quando atuou praticamente com o time todo reserva. Antes disso, né, ele foi eliminado na Libertadores diante do Flamengo e joga as chances de um título grande, né? Vamos lembrar que o Cruzeiro ganhou o Campeonato Mineiro dessa temporada, joga as chances de um título grande na Copa do Brasil, né? Porque o Campeonato Brasileiro tá muito distante de Flamengo e de Palmeiras, né? O Palmeiras que é o líder e na Libertadores já tá eliminado. Então vale muito para ambos, obviamente, mas também pro Cruzeiro, né? Que fez contratações de peso para essa temporada. No Atlético, Rogério, o técnico Eduardo Domingues, o Barba, tem duas dúvidas. Uma, o Juan Tressoldi, né? Aquela polêmica toda, a entrada do Caio Jorge. Ontem teve o julgamento, né, no STJD, o Caio Jorge, não é que ele foi absolvido, ele foi advertido, né? Mas, enfim, em questões de partida, não vai ter que cumprir punição, então o Caio Jorge tá liberado para atuar hoje. E o Juan Tressoldi é dúvida, porque ele caiu de muito mau jeito, teve que ficar em observação, teve que cumprir o protocolo de concussão de 5 dias e agora vira dúvida. Ele é titular dessa equipe, mas não se sabe se ele começa jogando. Se ele não iniciar, provavelmente o Vitor Hugo entra na zaga, tem a opção do Vitão também, né? O garoto que tem entrado bem, jogado bem aí, o garoto do Galo, mas talvez até pela experiência do Vitor Hugo seja mais indicado, né? Pra começar jogando, né? Perdão, né? Se o Juan Tressoldi não começar jogando, deve ser Vitão e Vitor Hugo, né? Se eu só me corrigir, o Vitor Hugo tá confirmado. Lembrando, o Galo não tem o Lianco, que tá lesionado, não tem o Léo Duarte, que também tá lesionado, são dois zagueiros, e o Igor Gomes, né, que é meio campista.

Paulista também está no DM, portanto, são desfalques certos para a partida de hoje. E a outra dúvida, Rogério, uma na zaga, como eu disse, é a do Juan Tresor, se ele joga ou não, a outra é no gol. O Everson, ele não atuou no final de semana, né, na vitória contra o Vitória pelo Campeonato Brasileiro, mas ele, não só porque com outros jogadores foi preservado, poupado e tal, ele teve uma... ele estava com trauma no pé esquerdo. Então o Atlético tem... não de

0: deve ser de novo ali, é utilizado na ala direita, na lateral direita, a zaga Juan Tressoldi ou Vitão, Vitor Hugo e Renan Lodi, no meio campo Castanho, Maicon e Fred, ali no setor ofensivo com Bernard, Cuejo e Cassierra, né? O Cassierra que enfrenta também um jejum aí sem marcar, né? Apesar dessa boa fase do Galo, o Cassierra tem um jejum aí sem balançar as redes rivais e é provável então a escalação do Atlético. Começando a falar do Galo, Rogério, e aí, o que, que você acha do Everson? Eu tô achando que é meio migué, sabe? Tipo assim, ah, vamos esconder, vamos deixar eles bem na dúvida, por conta de ser um jogo tão decisivo, e o Everson, ele é, né, nesses momentos assim, né, de mata-mata, principalmente se for para as penalidades, o jogador que pode ser o diferencial do Galo, Rogério.
1: Então, seu velho, eu tava pesquisando aqui, tentando buscar que tipo de lesão que é, né?
0: É, só falou trauma no pé?
1: Trauma é uma pancada, pode ser qualquer coisa.
0: É tão complexo, né?
1: Pode ser uma entorse, né? Trauma é uma lesão.
0: É a mesma coisa de falar que ele tá machucado, mas sem detalhar.
1: Trauma no joelho direito, rompeu os ligamentos, então eles são bem complexos. Se for pancada, é fácil você resolver, né, seu velho? Então, com a medicina, se for entorse muito forte, aí já é mais difícil. Uhum. Mas nesse momento aí, é bem complexo você colocar um goleiro jovem, né? Então, provavelmente, acho que o Atlético vai levar até as últimas consequências.
0: Então é isso, né? E a questão do Juan Tressoldi. Já na equipe do Cruzeiro, o técnico Arthur Jorge, né? Ele tem... ele pode mexer no time na situação do Wesley, né? Que está jogando mais aberto. Segundo o site GE.globo, ele trabalhou também uma possibilidade, Rogério, que é o Mateuzinho entrar no time, o Matheus Henrique, né? Que é meio campista e é em tese, tá? A gente, claro, né? Que dentro de campos pode se mostrar outra coisa, mas em tese seria uma escalação mais defensiva caso seja escolhida, né? Com o Mateuzinho e não o Wesley. Então a provável escalação da Raposa, do Cruzeiro, com Otávio, Fagner, Fabrício Bruno, Jonathan Jesus e Vidalba, Lucas Romero, Gerson, Matheus Pereira, Arroio, aí a dúvida entre o Wesley ou Mateuzinho e Caio Jorge no comando de ataque. Lembrando, o técnico Arthur Jorge não pode contar com Gabriel Peck e Sinisterra, jogadores que estão lesionados. O Sinisterra só volta no ano que vem, o Gabriel Peck deve perder boa parte dessa temporada. Num programa passado, semana passada, retrasado, eu até citei o Cássio. Eu falei, o Cássio não voltou ainda. O Cássio ainda tem, né, pra cumprir, volta só depois. O Cássio já tá sendo relacionado, né? É porque o Otávio é o titular. O Otávio teve até boa atuação contra o Vasco, né? Salvou ali muitos momentos. Eu acho que ele tem uma certa questão de proteger o gol, né? Ele tomou um gol entre a trave e ele, né? No clássico da semana passada do Renan Lodi. Contra o Vasco também, o gol do Tietchan é meio esquisito, né? Porque o Tietchan vem pelo meio, ele meio que tenta adivinhar pra sair, o Tietchan joga ali o lado que tá aberto. Enfim, mas isso à parte, o Otávio vem correspondendo e vem sendo, né, uma opção interessante aí no gol do Cruzeiro. Rogério, e aí, segundo o GE.globo, essa possibilidade, né, de tirar o Wesley e colocar o Matheus Henrique, de repente até para dar mais liberdade ao Gerson, ao Matheus Pereira. Você vê com bons olhos ou deixa do jeito que tá sendo, dois pontas, né? O Arroio, que é titular absoluto de um lado, e o Wesley do outro, Rogério.
1: Então, Silvério, hoje o jogo já é complexo, né? Então ele muda de figura do que foi semana passada. O jogo é no campo do Atlético, né? Então, assim, você vai ter um Atlético vindo com mais fulgor, né? Com mais intensidade. E você vai ter que ter uma estrutura melhor. Ele tá sem o Fabrício Bruno, né?
0: Ele tá sem... Não, o Fabrício Bruno tá.
1: Tá.
0: Tá. O Jonathan Jesus chegou a ser dúvida, tinha uma pancada no ombro, mas até jogou contra o Vasco.
1: Eu acredito que o Cruzeiro vai fazer um planejamento de transição rápida e pegar, mas vai precisar de uma marcação melhor. Então, eu acredito que talvez essa possibilidade seja real, sim.
0: Dito isso, Rogério, de tudo que a gente falou aqui, de detalhes, de jogo, de possibilidades, de dúvidas, quem vai entrar... Tem favorito, Rogério, no confronto? Você acha que por decidir em casa o Atlético leva um pouquinho de vantagem? Ou isso em clássico se anula, como foi na semana passada no Mineirão, que acabou se anulando, né, com um empate entre eles?
1: Então, Silvério, nós calculamos no jogo de ida que o Cruzeiro teria um time mais técnico. Então, não aconteceu essa vantagem do Cruzeiro. E hoje muda um pouco porque o Atlético vem para fazer em casa. Mas o Cruzeiro já ganhou jogos do Atlético.
0: Ano passado, inclusive, eliminou com vitória lá na arena.
1: Então, essa diferença agora, ela diminui mais. Então, não tem, em momento algum, tem favorito nesse jogo de hoje.
0: A arbitragem do jogo vai ficar por conta do Rafael Claus. É um bom nome para comandar esse jogo, porque deve ser um jogo tenso, né, Rogério? Eu até brinquei aqui com você na hora do nosso intervalo, aqui fora do ar. Eu falei, rapaz, eu acho que o primeiro lance do jogo vai ser o Caio... Né, primeiro lance do jogo, assim, primeira bola que o Caio Jorge receber, aquela, se ele dominar uma de costas, vai vir alguém dar uma pregada nele pra, tipo assim, ó, aí a torcida vai vibrar, vai ser aquele negócio. Enfim, brincadeiras à parte, eu acho até que pode acontecer isso, mas

0: vai, o árbitro é um jogo tenso, vai, por tudo que aconteceu, da entrada do Caio Jorge, que virou uma coisa muito maior, né? Deixa se o Renan Tressoldi não cai de tão mau jeito, se ele cai ali, mesmo que lesiona as costas, ia falar, pô, ali e tá, tal, poderia ter evitado, mas ontem, né, a gente falou sobre até o advogado, né, questões de defesa, né, no tribunal, porque faz parecer maior, mas inclusive o advogado do Galo falou que foi uma tentativa de homicídio, né, exageros à parte, tende a ser um jogo tenso, porque clássico são tensos por natureza, e por conta desse lance envolvido na semana passada, você imagina também que vai ter um grau a mais, Rogério, a temperatura vai estar fervendo um pouquinho a mais, e o Rafael Claus é um bom nome para tentar conter essa temperatura?
1: Então, Silvério, se eu fosse o árbitro desse jogo, o Rafael Claus, eu chegava pro capitão do Atlético e falava assim, ó, vou dar 10 minutos pra vocês dar a cacetada no...
0: liberado
1: pra Caio Jorge pra zerar. Depois dos 10 minutos, com marcar a falta.
0: Você acha que, assim, você tá esperando um jogo mais ou menos assim, Rogério, de temperatura alta?
1: Sim, esse jogo provavelmente vai ser, porque o primeiro foi mais tranquilo. Esse jogo é decisivo nesse ver.
0: Tem isso também, né? Tem essa questão também, né? Além a mais tem isso. Então, portanto, gente, hoje, 9 horas da noite, tem Atlético e Cruzeiro, as quartas de finais da Copa do Brasil. Transmissão aí do Sport TV e do Premier. E claro, né? Amanhã a gente vem aqui com toda a repercussão da partida, com as análises do jogo e também, claro, com a opinião dos treinadores, né? Seja do time vencedor, seja do time perdedor, aí Arthur Jorge ou Eduardo Domingues, né? Os dois, a gente vai ter, claro, a fala dos dois, a gente não sabe quem vai ganhar e quem vai perder. Portanto, são 18 horas e 24 minutos, a gente vai novamente para um rápido intervalo, daqui a pouco a gente vai estar de volta para falar dos times cariocas e principalmente preparação do Vasco, amanhã tem Copa do Brasil.
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18h26, estamos de volta com o Esporte Total desta terça-feira, 1º de setembro de 2026. Mandando um abraço para todo mundo que está nos acompanhando e seguindo agora para falar dos times cariocas, iniciando com o Vasco da Gama.

0: Vasco, né? O Vasco que amanhã tem jogo importantíssimo, né? Jogo da Copa do Brasil, que é um sonho de consumo, obviamente, também do torcedor cruzmaltino. É o Vasco que vem chegando perto, né? Do título da Copa do Brasil. 2024 foi semifinalista, ano passado chegou à final, acabou perdendo para o Corinthians. Tá de novo aí nas quartas, querendo chegar à semi. Ganhou do Vitória na semana passada por 1-0, vai jogar por um empate, mas tem todo o clima, né? Hostil do Barradão amanhã para enfrentar. A gente vai falar sobre o jogo, provável escalação do Vasco da Gama, mas antes, ontem foi dia de apresentação, né? No Vasco, o atacante Bruno Duarte, centroavante, 30 anos de idade, foi apresentado, ele que estava no Estrela Vermelha, lá da Sérvia, novo reforço cruzmaltino. Ele conversou com a imprensa ontem, falou um pouquinho, né, sobre o sentimento dessa chegada ao Vasco e também descreveu um pouquinho das suas características de jogo. Vamos acompanhar.
1: Desde o primeiro momento, né, que houve o contato do Vasco comigo, eu já estava muito positivo em fechar e fiz um esforço muito grande também para conseguir chegar aqui o mais rápido possível junto com o Vasco. Quanto ao professor, eu já o conheço de alguns lugares, né? Eu sei que ele tem muitos bons trabalhos, tanto em Portugal quanto na Arábia. Isso ajudou bastante para decidir também, que é sempre bom ter bons treinadores para aprender e evoluir. Bom, no Estrela eu joguei já de extremo esquerdo, de extremo direito, em todas as posições do ataque ali eu já participei, né? Já contribuí com o jogo. Eu acho que estou preparado para jogar em qualquer uma dessas posições. Minhas características ajudam. E, obviamente, a minha de ofício é número 9, é fazer gol, é estar na área, é ajudar a equipe com isso. Mas também gosto de jogar em outras posições do ataque, porque isso nos ajuda a ser um jogador melhor, né? Um atleta melhor e entender vários momentos da partida.
0: Tá certo, tá então Bruno Duarte, novo atacante do Vasco da Gama. Eu não vou fazer com você, Rogério, a covardia de falar pra você citar se o Bruno Duarte, as características dele, se ele é bom jogador. Vou passar aqui um pouquinho, né, da ficha do Bruno Duarte. Quero depois fazer uma pergunta, não exatamente sobre o Bruno, mas da posição que ele joga. Vamos lá, Bruno Duarte, né, tem 30 anos de idade, a maior parte da sua carreira ele passou no futebol internacional. Começou na base do Palmeiras, ainda na base jogou pelo São Paulo. Se profissionalizou na Portuguesa em 2016. Pela Lusa jogou 3 temporadas, 16, 17, e começou a temporada 18, na verdade. E aí depois começou as suas andanças. Passou pelo futebol da Ucrânia, no FC Lviv. Depois foi pro futebol de Portugal, né, no Vitória de Guimarães. 3 temporadas no Vitória de Guimarães. Foi depois para a Arábia Saudita jogar no Damac. Voltou para Portugal para jogar no Farense. E desde 2024, né, desde a temporada 2024-25 até o início dessa temporada, ele estava lá no Estrela Vermelha da Sérvia. E teve números muito bons, tá, Rogério? Em 3 temporadas, vai, 2 temporadas completas. Início dessa temporada, ele fez 42 gols em... Eu já tô fazendo a conta aqui, tá? Em 97 jogos. 97 jogos, 42 gols. Uma boa média, né? Ele é centroavante e tal, né? Só para ter uma noção, né, da fase atual dele, nos 5 primeiros jogos da temporada, eram 3 gols e 3 assistências com a camisa do Estrela Vermelha. É um jogador que chega desconhecido pra gente, né? Eu não vou aqui falar, eu conheço, lembro e tal, mas aí eu queria fazer uma pergunta seguinte: ele é centroavante? Você até ouviu ele responder, não, eu, em tal lugar, eu até joguei um pouco mais como extremo, mas a minha função mesmo é fazer gols, é um 9, é centralizado. Era uma posição que o Vasco estava carente, Rogério? O Vasco precisava de um camisa 9? Tô tentando puxar, tinha... O Brenner machucou, né? O Brenner, no melhor momento, quando ele decidiu lá na Copa do Brasil contra o Fluminense, logo depois ele se machucou. O Spinelli, aquele altos e baixos. O Colídio pode jogar como centroavante, mas é um jogador mais móvel e tudo. Bruno Duarte, não exatamente sobre ele, mas a posição que ele vem para ocupar, era uma posição carente no elenco do Vasco, Rogério, na sua opinião?
2: É uma posição carente, sim, Silvério. O Spinelli, tecnicamente, ele é abaixo do nível de exigência no Brasil, né? Então, isso a gente percebe...
0: Ele é esforçado e tudo, né?
2: Mas é difícil. O Colídio tem boa técnica, né? Uhum. E o David, você vê, o David foi improvisado por um tempo. Sim. Então, assim, obviamente é a carência... Uma das carências do Vasco, né? Que ele vem tentando suprir é essa de homem-gol, jogador de área, né?
0: É isso, né? O Bruno Duarte, então, já chegou, já foi apresentado. Ele não está inscrito na Copa do Brasil, né? Então, não fica à disposição para a partida de amanhã. Vou falar na partida de amanhã, 9:30 da noite, contra o Vitória no Barradão. O Vasco viajou, né, nessa terça-feira para Salvador e o David tá entre os relacionados, tá, Rogério? E por que que a gente tá citando o David? Ontem, né, ele foi alvo de buscas, né, em uma investigação sobre tráfico interestadual de drogas e armas. E ele teve, né, a polícia chegou aí à casa do David, chegou aí ao vestiário do Vasco da Gama, né, no centro de treinamento, e a investigação continua, mas, né, não tem nada neste momento que impeça o David continuar jogando. Ele não tem nenhuma medida restritiva de liberdade, ele tá liberado, é uma investigação, tá? E nem foi divulgado exatamente qual seria a participação do David, enfim, ele tá sendo investigado. Enquanto isso, o Vasco já tinha declarado ontem, né, que está à disposição da justiça para prestar esclarecimentos, mas que o David estaria à disposição para jogar. O Vasco não iria afastar o jogador, né? No entendimento do Vasco, não tem um porquê afastar o atleta. Então, o David está relacionado. Ele, inclusive, fez gol no final de semana, né, na partida do Campeonato Brasileiro contra o Cruzeiro. Então, o David não é desfalque. Quem vai ser desfalque, Rogério? O cuiabano, tá? Havia expectativa. Ele que já está fora, né, desde o jogo contra o Palmeiras. Desfalcou também contra o Cruzeiro, o Piton começou jogando. O cuiabano, ele tem dores musculares, né? Essas dores o tiraram da equipe desde a derrota para o Palmeiras. Havia uma expectativa, até por ser jogo decisivo, do cuiabano voltar, mas ele não estará relacionado, assim como também jogadores que estão lesionados aí com até mais gravidade, né? O Brenner e o Jair. Dito isso, o Vasco, o técnico Pedro Manuel não relacionou no Vasco Rojas e Valdívia, mas aí por opção técnica, né? O Saldívia zagueiro, né, muito criticado, agora, enfim, nem foi relacionado. E o Rojas, né, em algum momento chegou até a ser titular e tal, mas também não aconteceu, só foi perdendo espaço. E o Vasco tá melhorando o seu elenco, né, digamos assim, né, tá ampliando o leque de opções, então vão perdendo espaço esses dois jogadores. Os jogadores relacionados pelo Vasco para essa partida decisiva de amanhã: Fusato, Léo Jardim e Pablo. Laterais, Paulo Henrique, Pumita Rodrigues, Lucas Piton, Paulinho e Avelar. Zagueiros, Cuesta, Robert Renan, Lucas Freitas e Bruno André. Meio-campistas, Ramon Rique, Thiago Mendes, Tietê, Sousa e Elder. E os atacantes, Andrés Gomes, Adson, David, Nuno Moreira, Colídio, Spinelli e Marino e Nestrosa. Portanto, Vasco da Gama já viajou, então já está, né, nesse momento 6:30. Ele já viajou mais cedo, então o Vasco já está em Salvador, onde amanhã enfrenta o Vitória. Rogério, o que dá para esperar desse jogo? Muita pressão do Vitória. O Vasco fez o placar, né? Talvez o placar possível diante da circunstância, tá? Ficou com o jogador a menos muito cedo. 1-0 será suficiente pro Vasco passar, Rogério?
2: Seu velho, vai ser um jogo muito duro, né? Você tem uma vantagem de um placar mínimo. Um placar mínimo, né? Então isso aí é... Lá o Vitória, ele já mostrou que tem condições de reverter resultados contra equipes mais qualificadas. Então vai ser um jogo aberto, 1-0, mas o Vasco tem estruturado, né, seu velho? O Vasco tem feito jogos bons, tem competido fora de casa. A derrota para o Palmeiras de 4-1 não muda o que o Vasco produziu no primeiro tempo. O Vasco fez um bom jogo contra o Olímpia, né? Então fez um bom jogo contra o time do Cruzeiro. Então, assim, você vê o Vasco em processo de evolução. Então o Vasco também não vai entregar espaço, não.
0: O Vitória conta muito com o fator casa, né? A gente já citou aqui algumas vezes. O Vitória, nessa Copa do Brasil, tem dependido muito, né, da casa, né, lá do Barradão, para decidir confrontos. Foi assim contra o Flamengo, quando ele perdeu no Maracanã por 1-0 e depois reverteu lá, vencendo por 2-0. Principalmente contra o Atlético Paranaense, quando ele perde na Arena da Baixada por 2-0 e vence de goleada por 4-0. E agora vai tentar fazer mais uma vez, né, repetir a dose, dessa vez diante do Vasco. Portanto, amanhã, 9:30 da noite, a gente vai falar mais sobre esse jogo amanhã, prováveis escalações, né, tanto de Vasco quanto de Vitória, mas fica aí já, 9:30 da noite amanhã, lá no Barradão, mais um jogo decisivo aí de quartas de finais da Copa do Brasil, tá certo? Falamos do Vasco, vamos partir agora pro próximo assunto, que é o...

0: Vamos lá, vamos falar do Botafogo, né? O noticiário do Botafogo tá grande, né? Tô aqui selecionando, aqui separando as notícias, então vamos, como diria o nosso querido Vini, vamos como Jack Estripador, vamos por partes. Primeiro, Rogério, clima de protesto, tá? No CT, torcedores foram até o centro de treinamento do Botafogo, lá no CT do Lonier, pra conversar, né, com jogadores. Eles ficaram ali no lado de fora esperando a chegada dos atletas. O Alex Telles, né, que é o capitão da equipe, tá lesionado, inclusive, né, saiu lesionado, o torcedor do Botafogo espera que não seja algo mais grave, né, com o Alex Telles. Ele foi o primeiro a ter o contato com os jogadores, ele desceu do carro, ouviu cobranças, mas ele se posicionou, né, ouviu o vídeo ali do Alex, falando: você acha que eu tô de sacanagem? Tô aqui, ó, tô a pé, tô machucado, tô aqui, e não sei o quê, nós estamos... Aí falou: confio, o Alex Telles como capitão, né, eu confio nos caras, confio nesse grupo, vocês podem, podem ficar tranquilo, não tem ninguém de sacanagem, a gente vai tentar... Aí, num certo momento, ele falou assim: a gente tá aqui também sofrendo. Aí o torcedor fala assim: pô, mas a gente também sofre, você ganha 1.700.000 por mês. Aí o Alex disse: não, eu não ganho isso aí não, rapaz, é mentira. Aí o pessoal: mas ganha mais de 1.000.000. Aí deu aquele alvoroço. Enfim, Rogério, o Alex Telles. Alex Telles foi menos, digamos, cobrado, ele mais se posicionou, né, como capitão. Quem também foi ali, conversou com a torcida que tava ali, foi o Arthur Cabral. Né, ele ouviu críticas, né, o do Arthur Cabral já foi uma cobrança mais forte, inclusive, depois que os torcedores conversaram, teve alguém que gritou: você é horroroso, aí ele olhou bravo e tal. Enfim, tô dando detalhes, né, dos vídeos que eu tive a oportunidade de acompanhar, né, desse protesto. Os jogadores tiveram ali também contato com o presidente, né, o João Paulo Magalhães, que é presidente do social do Botafogo, né, associativo, que tá cada vez mais voltando a ter força, né, depois do João Texto, agora tem aí a GDA do Gabriel De Alba, mas muita gente entende que o De Alba, por não ter colocado alguém de confiança dele no futebol, está sendo muito, digamos, influenciado pelo social, né, que é representado aí pelo João Paulo Magalhães. Enfim, Rogério, clima de protesto, o Botafogo vem aí de uma eliminação na Sul-Americana, com direito a uma derrota de 6-1 para o Cienciano, vem de derrota doída pro Flamengo, 3-0 no último domingo. Enfim, clima de crise, e o torcedor vê com preocupação aí esse momento, e também uma aproximação ali perigosa em pontuação da zona de rebaixamento. Protestos é algo comum que a gente vê, né, em todos os times, e hoje aconteceu no Botafogo, Rogério.
1: Então, Silveira, a gente não pode fugir desse placar do Cienciano lá, 6-1?
0: Foi 6-1.
1: 6-1, então isso foi muito duro. A eliminação da Sul-Americana acontece, mas o problema foi o 6-1.
0: Se perde lá na altitude, sei lá, 3-0, e ganha aqui 2-0, lutando até o final, mas aí o 6-1 não dá pra acontecer, né, Rogério? Não. Sejamos justos, mesmo com a altitude, não dá, né?
1: É isso. Então, assim, você tirando isso, o Botafogo, ele faz a campanha hoje do elenco que ele tem. Ele não é... O torcedor, se o torcedor colocar a régua da Libertadores, do Brasileiro, aí sim, é vergonhoso e tal. O elenco, a destruição que teve, o problema do Texto, o problema financeiro, isso é normal do Botafogo, a campanha é essa. Hoje o Flamengo, hoje o Flamengo pratica o melhor futebol no país. Eu estava pensando hoje, eu acho que o Flamengo vai atropelar o Palmeiras nesse Brasileiro daqui pra frente, se o Palmeiras não mudar a postura dele. Uhum. Então, essa derrota pro Flamengo, ela é absolutamente natural.
0: É isso.
1: Torcedor é passional.
0: Perdeu ontem para o Atlético Paranaense, que mesmo sendo em casa, mas também hoje jogando. O Atlético num momento muito, muito melhor, né?
1: Mas jogando mais que o Atlético Paranaense.
0: Mudou mais 30
1: vezes. Exatamente. Então, dentro do campo, é igual você pegar o Remo ontem. O torcedor do Remo perdeu pro Coritiba. Cara, pega o scout do jogo. Você vai ameaçar os jogadores do Remo, que perdeu pro Coritiba? É difícil. Então, assim, a realidade do Botafogo nesse momento é essa. Pode ser que amanhã o De Alba venha aí, injeta dinheiro, você muda. Hoje o Botafogo vai fazer. Igual eu falei, do terceiro pra baixo, velho, você tem um Cruzeiro que desponta. Se ele colocar esse time titular dele, ele pode ganhar mais jogos, uhum, mas ainda tá no bolo. Do terceiro pra baixo, joga quase com o mesmo futebol. Você pega o Remo e o Botafogo, vão fazer jogos duros. Até a Chapecoense eliminou o Botafogo. A Chapecoense perdeu 3-1 pro Grêmio, mas fez um jogo interessante. Então é muito... Torcedor é passional, mas acho que o torcedor também tem que entender o momento do time.
0: É isso, né? Então, esses protestos, né, dos torcedores aconteceram hoje lá no CT Lonier. O treino aconteceu normalmente, o protesto foi fora, tá? Enquanto os jogadores chegavam pro treinamento. Falando agora de mercado, tá? Mercado da bola, o Botafogo tem movimentações importantes hoje. É, primeiro pra base, eu vou trazer essa notícia só porque ela tem uma conotação pra gente aqui, tá, Rogério? O Botafogo, até um abraço pro nosso Sonir Marini, vai estar com a gente aqui ontem, vai estar aqui com a gente amanhã. O Sonir até me mandou esse link dessa notícia. Você lembra do William Lopes, aquele atacante do Boston City, que no primeiro lance contra o Nacional tirou da zaga, bateu no canto? A gente falou que ele era do Fluminense, o Botafogo contratou, tá? O William Lopes, ele é do Boston City, tem 18 anos de idade, ele chega por um empréstimo com... ele assinou por um ano e com direito de compras aí fixado, o valor não foi revelado, mas o Botafogo tem possibilidade de adquirir. Então o William Lopes, é só uma curiosidade, hein? Jogadores que jogaram aqui, né, pelo Nacional, ou que passaram aqui no Soares de Azevedo recentemente, é bom a gente fazer esse link, e aí, né, até pra mandar um abraço pro Sonir Marini, que

0: que mandou essa imagem, ele lembrou, né, do William e tá lá, então, Botafogo, mas é pra base, tá, gente? O Botafogo, aí falando agora do time profissional, que claro, né, importa mais pra todo mundo que tá nos acompanhando, o Botafogo acertou uma contratação hoje, Rogério, do zagueiro Arthur Chaves. Ele tem 25 anos de idade e chega por um empréstimo junto ao Hoffenheim da Alemanha. O Arthur Chaves, o Botafogo vai pagar pelo empréstimo dele 1 milhão de euros, né, quase 6 milhões de reais por empréstimo de um ano, com opção de compra depois de mais 6 milhões de euros, né, o que dá da cotação atual quase 36 milhões de reais. O Botafogo estava tentando o Nathan Silva, né, o zagueiro ex-atlético que está lá no Pumas do México. Chegou as negociações, ele chegou a um acordo com o Nathan Silva, mas o Pumas não liberou, por isso partiu para outro alvo, o Arthur Chaves, então, ele chega. O Arthur Chaves foi revelado pelo Avaí em 2022, depois foi para o Acadêmico de Viseu lá de Portugal, ficou 2 anos e aí foi para a Alemanha defender o Hoffenheim. Dentro do Hoffenheim, ele, no período que estava no Hoffenheim, na última temporada, ele jogou no Augsburg, também da Alemanha, também time da primeira divisão da Bundesliga. Portanto, ele chegou a ser de categorias de base da seleção brasileira, inclusive em 2023 foi convocado para disputar o Pan-Americano de Santiago, né? Um time de sub-23 foi convocado. Naquele time tinha, por exemplo, Lucas Alter, ex-zagueiro do Botafogo, Matheus Nascimento e o Arthur também, o Arthur Chaves, que é um jogador também, era considerado promissor desde a época do Avaí. Me chamou a atenção, Rogério, Botafogo, 6 milhões de reais, né, por um empréstimo do zagueiro Arthur Chaves, tá apostando ali. E, de novo, também não vou fazer com você a covardia de analisar o Arthur Chaves em si, mas uma posição carente no Botafogo, hein, Rogério?
1: Ô, Silvério, você falou primeiro o centroavante?
0: William Lopes, que tava tá no Boston City.
1: Então, ele não sei se ele enganou a gente aqui no
0: primeiro jogo, lance, né?
1: Primeiro lance, faz e não, nem participa do jogo mais, mas a primeira impressão que ele deu no primeiro lance, ele faz o gol, é de um centroavante de qualidade, né? Uhum. Falar em centroavante, assim, de base, eu gostei do centroavante do América também.
0: Ah, é o...
1: Derek, né?
0: Léo Derek, bom jogador.
1: Em relação ao zagueiro que você falou do Botafogo, né, Silvério? É uma carência, né? Ele tá tentando produzir, ele achou o Ferrarese, e foi uma oportunidade de ocasião. A base subiu, mas ele tá bem carente ainda, né?
0: É porque ele tem, ó, o Ferrarese, o Justino que vem jogando, o Monzon entrou, né, na última partida, aí tem lá o Antony, um garoto que veio do Goiás, meio que é contrapeso em negociação lá, ninguém entendeu muito bem, né? Ele tá no profissional, mas tem até a idade pra base, e é isso, né? O Botafogo quer, na verdade, dois zagueiros, né? Não, além do Arthur Chaves, o Botafogo deve buscar mais um, entende que é uma posição realmente carente. O Marçal joga ali também improvisado, né? Quando precisa, o Marçal também joga ali na zaga, mas é uma posição que o Botafogo realmente está no mercado. Assim como o Botafogo está no mercado, Rogério, em busca de atacantes, tá? O Botafogo vendeu recentemente o Matheus Martins lá pro Dinamo de Moscou, né? Daqui a pouco vai falar do Plata. O Plata aparentemente não passou lá nos exames médicos e volta ao Flamengo, né? E o Matheus Martins foi negociado lá também para o mesmo time, coincidentemente, e está em busca, já estava, né, antes do Matheus Martins sair, já estava em busca de atacantes, opções de velocidade de lado de campo. E um jogador que o Botafogo procurou, o Rogério, nos últimos dias, é o Cebolinha, do Flamengo. A gente falou do Cebolinha ontem, até brincou, falecido Cebolinha, ninguém nem lembrava, entrou contra o próprio Botafogo no domingo, deu uma bonita assistência pro gol do Carrascal. O Cebolinha tem contrato com o Flamengo somente até o final do ano. Tem um salário que é considerado alto, né? Corinthians, Fluminense já tinham feito sondagens anteriores, né? Não avançaram na negociação por conta justamente do salário. O Flamengo, informações do GE.globo, tá? Que o Flamengo liberou o jogador para negociar com outras equipes. Ele tem contrato só até o final do ano, tem um alto salário. O Flamengo aproveitou no domingo, mas ele não vem sendo aproveitado constantemente. Agora chegam. A gente vai falar daqui a pouco, né? Chegam mais dois reforços, né? O Freitas e o Valência, mais dois reforços que chegam para o Flamengo no setor ofensivo. O Plata talvez volte, né, nessa notícia. O Cebolinha pode ficar ainda mais sem espaço. Segundo informações do GE.globo, ele chegou a ficar próximo de se transferir para o Krasnodar da Rússia, mas o negócio melou, né? Ele ainda tem interesse mais em ir para o futebol do exterior do que permanecer no Brasil, mas o Botafogo seria aí uma opção para o Cebolinha, caso, claro, ele deseje ficar no futebol brasileiro. E aí, Cebolinha somaria? É uma boa alternativa? Tem que ver também questão salarial, se impediu o Corinthians e o Fluminense seguirem na negociação, né, Rogério?
1: Hoje fecha a janela da Europa?
0: Os principais mercados, sim. Alguns já até fecharam ontem, alguns principais fecham hoje, mas Turquia eu acho que fica aberto mais um pouquinho, Arábia Saudita também fica aberta, a Rússia também eu acho que fica aberta mais um pouco.
1: O Cebolinha eu acho que seria, assim, se a gente imaginar, seria reforço para quase todos os clubes do Brasil. O Fluminense, então, seria. Eu tenho um senão que vem aqui.

0: aqui é a participação do Cebolinha fisicamente. Ele machuca muito.
1: Sim. E o que impediu também no Flamengo ele ter uma sequência, né?
0: Além do ele teve um rompeu o tendão de Aquiles uma vez, mas tem de vez em quando é lesão muscular, então ele não consegue manter esse ritmo. Porque se mantivesse, o Flamengo não abriria a mão fácil dele, não.
1: É isso, então, né? Assim,
0: perigoso você trazer esse cara, pagar ele caro e ele lesionar fácil, né?
1: É uma questão de risco, né? O Cebolinha, que já foi de seleção brasileira, né? Aquela época do Tite ali, Copa América, ele foi muito importante, né? 2019, né? Naquele título, foi um dos melhores jogadores, inclusive. Ele chegou no Flamengo, né? Ah, ele tem salário alto? Tem, salário altíssimo. Quando ele chega no Flamengo em 2022, ele era uma contratação de peso, né, Rogério? Tava vindo da Europa, do Benfica, enfim. Cebolinha, o Flamengo não faz questão de mantê-lo, né? Mas agora ele tem que aceitar ir pra outro lado, né? E alguém disposto a pagar o salário aí, né? Pelo menos os vencimentos próximos do que ele ganha no Flamengo. Mas tá aí, a notícia é que o Botafogo tem interesse no Everton Cebolinha. Independente disso, o Botafogo quer também jogadores, né? Atacantes, então vai ao mercado, vai ter que ir ao mercado também, as opções estão cada vez mais escassas. Você falou sobre janela de transferência, é assim, Rogério, é hoje, né? Eu falei ontem, não, mas as principais, Inglaterra, Espanha, Alemanha, Itália e França, as janelas fecham hoje. Outros países da Europa, a Holanda fecha amanhã, dia 2, Turquia no dia 4, Ucrânia no dia 4, a Rússia no dia 10, tem Portugal, né, dia 15, então se estendem mais um pouquinho, além da Arábia Saudita, e aí, aí Catar até o dia 3, depois de amanhã, Emirados Árabes até o dia 28 de setembro, e Arábia Saudita 12 de outubro, então pode incomodar, né, aí o futebol brasileiro, essa janela de transferência. Por outro lado, né, o fechamento de principais janelas, Rogério, dos principais países, pode ser boa para times brasileiros que às vezes estão aguardando jogadores aí, geralmente de destaque, né, para ir para essas janelas, jogadores que ficam esperando, né? Ah, vamos ver se vai ter alguma proposta, ver se vai chegar alguma coisa. Ao não chegar, né, eles às vezes avaliam e passam a ouvir também propostas do futebol brasileiro.
0: É, e nós estamos no Brasil, poucos destaques, né, Severo? Você teve o Arthur, mas esse momento é bem devagar o brasileiro, né? E eu acho que tá muito em cima também, né? Acho que tem a CBF com essa situação de fair play. Uhum. Eu acho que isso aí, transfer ban pra cá, pra lá, tá assustando os clubes.
1: É isso. No futebol brasileiro, né, os clubes podem contratar até o dia 11 de setembro. Então, mais 10 dias de janela pela frente, tá certo? Então, falamos bastante de Botafogo. Agora é hora e vez de tratar do Flamengo. Flamengo!

0: Bora falar da equipe rubro-negra, né? E a grande notícia de hoje, né, questão de impacto, é porque agora há pouco, né, foi divulgado, agora há pouco, às 5:30 da tarde, tá? Que o Dínamo de Moscou desistiu de contratar o Plata, que retorna ao Flamengo. E a atualização de 3 minutos atrás, Rogério, Matheus Martins também não foi aprovado. Vai. Os dois estavam jogando, no Flamengo e no Botafogo. Tranquilo, normalmente. Os dois foram juntos pro Dínamo de Moscou. Chegaram lá na Rússia, tem a imagem deles sendo recebidos e tal. Os dois foram reprovados nos exames médicos. Coincidência demais, hein, Rogério?
1: Isso é cara de falta de dinheiro, você vê.
0: É, os caras levaram e na hora de...
1: Cara, não tinha, né?
0: Rapaz...
1: É isso, né?
0: É estranho, mas vamos lá, a gente tá falando... Eu acabei de falar, né? É o mesmo clube que levou o Plata e a notícia de agora, né? A atualização de agora do GE.Globo. Diz que o Matheus Martins também vai voltar ao Botafogo, então, né? Porque ele também foi reprovado nos exames médicos. O Plata, então, ele chegou a viajar, se apresentou no sábado lá na Rússia. Enfim, tava jogando no Flamengo, era titular, né? Era um dos favoritos, né? Ali na posição pelo lado direito do técnico Leonardo Jardim. Enfim, né? Eu tô achando esquisito, isso também. Falando de quem veio, tá, Rogério? Até talvez, né, pra procurar aí substituir o Plata, que tá de volta, mas também o Alaciana, que foi pro Bragantino, o Flamengo que joga amanhã, tá, gente? Lembrar que o Flamengo amanhã tem jogo pelo Campeonato Brasileiro, aquele jogo atrasado contra o Mirassol, e se vencer ficar um ponto do Palmeiras, o Flamengo anunciou hoje de forma oficial os novos contratados. O Anthony Valencia, equatoriano, 23 anos de idade, estava no Royal Antwerp, lá da Bélgica. Ele, inclusive, foi convocado para a última Copa do Mundo pela seleção equatoriana, mas só que ele não chegou a jogar, mas estava na Copa, né? Estava no elenco da Copa, é um jogador de destaque, jogador de lado de campo, equatoriano, seleção, né? Estava na Copa do Mundo, poderia ser o Plata, era o Valencia, o Plata era o titular. Lá também na seleção equatoriana, o Valencia chega, um jogador mais novo, né? 23 anos de idade. É um jogador de lado de campo, não faz muitos gols, tá, Rogério? Apesar desse início de temporada dele ser de muitos gols, 3 gols em 3 jogos, no total, desde que ele tá lá no Royal Antwerp da Bélgica, ele, 2 anos aí, ele fez 13 gols no total. Esses 2 anos, esse início de temporada, mas é um jogador de lado de campo, realmente. A outra contratação rubro-negra é um jogador ainda mais jovem, né? Se o Valencia tem 23 anos, o Freitas, ele tem apenas 19 anos. Joaquim Freitas, ele que é considerado uma joia do River Plate e assinou com o Flamengo até 2031. E aí tem uma diferença no que o Flamengo divulga, ou que foi apurado, né? Pelo que o Flamengo divulga de valores e o que o River Plate está divulgando lá na imprensa argentina. Segundo o que os sites brasileiros noticiaram, a negociação, o Flamengo vai pagar 7 milhões de dólares fixos, 36 milhões de reais, mais 2 milhões de variáveis, tá? Então, no total, poderia chegar a 46 milhões de reais pelo Freitas, né? O Joaquim Freitas. Já lá na Argentina, eles estão divulgando que o River Plate está informando que foram 15 milhões de dólares, 77 milhões, é uma diferença grande, vai. Vamos combinar, de 40 e poucos para 77, é uma diferença grande. Enfim, pelo sim, pelo não, o Freitas já está no Brasil, já desembarcou, já fez exame, já foi anunciado e já falou como jogador rubro-negro. São 2 jogadores pro ataque, o Valencia mais de lado de campo e o Joaquim Freitas, o Rogério, ele na base, ele era centroavante mesmo, tinha bons números, né, de gols, inclusive, ele subiu muito jovem, né, ele ainda é muito jovem, mas ainda com 18 anos ele foi puxado pro time de cima pelo Gallardo. No time principal, né, no time profissional do River Plate, ele foi utilizado muito também pelos lados, não só exatamente lados do campo, mas como segundo atacante, jogador que chegava por ali. Mas ele, segundo as informações do GE.Globo, ele é visto, né, como um jogador ali para ser alternativa ao Pedro. Pedro é o centroavante titular e o Joaquim Freitas, então, é essa alternativa, 19 anos de idade para ele, Rogério.
1: Velho, me tira uma dúvida, o Alaciana foi emprestado?
0: Não, ele foi vendido ao Bragantino. E vai chegar, inclusive, o Juliano, que é um garoto também, mas chega a princípio para a base, 18 anos de idade, com passagens pelas categorias de base da seleção brasileira, mas o Alaciana vai em definitivo.
1: Então, poderia o financeiro do Flamengo, a gente sabe, de investimentos, traz jogadores, às vezes, já prontos, renomados, né? O questionamento é o seguinte, cara, por que que eu vendo o Alacian e compro um jogador que eu desconheço para teste? Então, assim, uma dúvida que tá gerando nessa negociação toda que você falou aí do Flamengo.
0: Uhum.
1: O Flamengo, ele basicamente, ele não tem oportunidade Tá certo, é a forma de você praticar futebol. Não está errado. Mas você já não tem mais oportunidade para jogadores da base no Flamengo, porque pega jogadores formados. Então, e mais esse questionamento. Você tem um jogador de um potencial bom, que é o Wallace. Ah, problema de comportamento.
0: É, então, eu ia citar justamente isso, né? Porque o Wallace, quando ele chega, ele arrebenta, assim, todo chama a atenção. Então, fala, pô, esse moleque tem potencial. Mas aí, o comportamento dele, tanto em campo, né, quanto extra-campo, também parece que é muito, muito problemático. Aí o Bragantino veio no começo do ano, ofereceu 10 milhões. Chegaram a negociar, mas aí questão de forma de pagamento, o Flamengo depois não quis efetivar a negociação. E agora volta o Bragantino com 6 milhões de euros, mais aí, por menos porcentagem, né, do Wallace Yan, oferecendo um jogador em troca, entre aspas, né, quase como um contrapeso, e aí a negociação é feita. Então, quase que ele desvalorizou, né, Rogério, do meio do ano pra cá, o Wallace Yan. Então, talvez o Flamengo não avalie tão bem o jogador.
1: Pode ser nesse sentido, né, mas esses jogadores que o Flamengo está trazendo, ele pode pescar na base. Porque ele já tem uma formação, já tem um time montado com jogadores tarimbados. É uma situação que a gente não entende essas negociações.
0: É isso, né? Então, garotos, jovens, né? Principalmente o Joaquim Freitas, 19 anos. Já o Valência é um jogador 23 anos, né? Já com rodagem internacional, revelado pelo Del Valle, né? Que será adversário do Flamengo aí também na Libertadores, nas quartas de finais. E o Del Valle tem uma baita de uma base lá no Equador e tá aí, né? Foi convocado pra... Acho que quando você coloca aí a informação de que ele tava no grupo da Copa do Mundo, te dá um outro peso, né? O Valência é um jogador de Copa do Mundo, né? Apesar de não ter entrado em campo, tava lá com o elenco equatoriano, tá certo? Então, falamos do Flamengo, lembrando, o Flamengo amanhã, 19h30, contra o Mirassol no Maracanã, jogo atrasado da quarta rodada ainda do Campeonato Brasileiro. Pra terminar o programa de hoje, vamos falar do Tricolor. Fluminense!

0: para falar do Fluminense, né? O tricolor que tem agora como próximo adversário, próximo compromisso, o Campeonato Brasileiro, e como próximo adversário, o Vasco, né? É o confronto aí, é o clássico que acontece no sábado às 9 horas da noite no Maracanã. A gente falou de muita movimentação, né, Rogério, de contratações, né? A gente falou do Flamengo, a gente falou de Botafogo, Botafogo trazendo o Arthur Chaves, trouxe o garoto pra base e tá querendo, né, mais jogadores. O Fluminense menos movimentado, né? Você teve ainda nessa janela o Hulk lá no início, ele chegou até antes da janela, teve que esperar a janela abrir pra ser inscrito. O Thiago Silva voltou, mas o Fluminense menos movimento. E como você vê isso, Rogério? É porque tem menos necessidade ou porque tem lá
1: dinheiro?
0: Ou é questão financeira, não é porque falar. Botafogo acho que tem mais necessidade que o Fluminense. Não que o Flamengo tenha mais necessidade, mas o Flamengo tem mais dinheiro para investir, até em mais jovens, talvez, para dar retorno depois, né?
2: Então, Silvério, o poder de investimento do Flamengo é menor, né? Então ele consegue, ele traz o Savarino, ele tem essa situação do Hulk, ele já tem uma montagem de uma equipe, né? Veio o Arana também, a gente não pode esquecer.
0: Porque isso era na janela do começo do ano, a do meio que teve Hulk, uhum, e Thiago Silva, né?
2: Você tem o James que ele traz o Arana, ele traz o Savarino. Então, assim, ele trouxe a peso de ouro esse jogador argentino também, que isso aí acho que deu uma mexida, né? Então, assim, o poder de investimento do Fluminense é bem abaixo nesse sentido, né? Ele não pode planejar como planeja Flamengo. É a realidade do Fluminense.
0: E ele perdeu o Bernal, né? Pelo menos ele não teve também uma debandada, né? Pra ter que depois ir lá pra suprir. O Bernal foi o único jogador que saiu. Tem até o dia 11 pra contratar. Você vê alguma posição mais carente no tricolor, Rogério?
2: Essa situação de referência, né, Silvério? Ó, é meio difícil, porque você tem o centroavante, você tem o Hulk hoje, que é o titular reserva dele.
0: Tá melhorando, né? Fazendo gols e tal.
2: Você tem o Cano e você teve a lesão. Você tem o
0: Castilho e o John Kennedy só no
2: time. Tá afastado, basicamente, não tá sendo utilizado. E o John Kennedy lesionou. Então, basicamente, você tem três centroavantes. Mas você não vai contratar, né? Contratar um centroavante e aí você põe quatro centroavantes lá e só joga um. Então, assim, o elenco tá indo, velho. Daí é quarto do brasileiro. Esse é o patamar do Fluminense mesmo.
0: Tá certo, então é isso, né? O Tricolor hoje, um noticiário mais brando do Fluminense, que não tem tantas negociações como Botafogo, como do Flamengo, novidades, e também não, né, não joga no meio de semana, só joga no fim de semana, Rogério.
2: O Fluminense tem o clássico contra o Vasco, né? Sábado à noite, e na terça-feira tem o jogo de ida da Libertadores, né?
0: É isso. Semana que vem, inclusive, o Jimenez, né? O Luciano Jimenez, que é o destaque lá do adversário do Fluminense, parece que teve uma lesão, pode ser desfalque, importante aí pro Tricolor ficar de olho, tá certo? Vamos registrar aí a participação do pessoal que tá nos acompanhando. Primeiro vou ler aqui os textos, né, do Daniel Souza. Ele manda assim: agora vai, kkkk, repete o kkkk, contratar jogador do Boston City, fecha a porta que é melhor. O time é uma vergonha, eliminado pela Chapecoense. O Justino é um horroroso, empresta pro Laria. E aí, mandando um alô, então, pro Daniel Souza, um abraço pra você, tá sempre na escuta, sempre participando também com a gente. Não gostou do menino lá do Boston City, não, hein, Rogério?
2: Eu vou falar pro Daniel que aqui em Muriaé tem uma empresa de brinquedo, né? Pula-pula, tem um trenzinho de bolinha que fica ali na praça da praça do pra São Paulo, né? Se chama Mioque Tateno. Aqui tem diversão, Mioque Tateno. Então você tá falando do Justino, é o melhor que tá tendo, seu velho.
0: Pois é, você vê, né, como é que as coisas são. Abraço, tá, Daniel? Vamos ouvir aqui também o Marquinho Marambaia, que participa com a gente.
3: Boa noite a todos da bancada do Esporte Total, que a gente tá falando aqui, o Marquinhos Marambaia. É um prazer poder falar novamente com vocês, né? Fiquei meio ausente aí, por motivo assim próprio mesmo. Mas hoje começa novamente a rodada da Copa do Brasil. Tô torcendo pro Atlético Mineiro contra o Cruzeiro, torcendo pro Vitória contra o Vasco, isso aí é indiscutível. Mas eu quero falar sobre a torcida do Corinthians. Que papel feio, gente. Uma criança, 8 anos. Criança não tem culpa de amar ou idolatrar um jogador. Faltou respeito, faltou dignidade à torcida do Corinthians. Uma torcida tão grande, mas sem respeito. Um abraço a todos aí, fica com Deus, tamo junto.
0: Valeu, Marquinhos, obrigado aí, e um abraço pra você, que bom que você tá de volta, que bom que você tá nos acompanhando novamente.
2: Esse questionamento, essa fala do Marquinhos Marambaia, ela, por um lado, a gente, quando a gente olha nisso, eu penso

0: quando você olha o primeiro momento, você fala assim, pô, que absurdo e tal, essa torcida ignorante. Mas eu te pergunto, se fosse no Santos, fosse no campo do Santos, né? O ídolo do Corinthians, fosse, o Memphis fosse lá dar uma camisa pro Minas, será que a torcida também aceitaria? Né? Então, assim, que acontece? Sei lá, tem situações em que eu já vi histórias, o segurança chega, cara, não faz isso não, vem pra cá o jogador, pega a camisa, chama no privado, né? E dá essa camisa, porque assim, eu sempre falo, torcedor é passional, gente. Ainda mais a derrota naquele momento. Então, assim, não é simples pro torcedor. Nós estávamos comentando aqui com o torcedor, né, lá no... cobrando torcedores do Botafogo.
1: Ah, sim, sim.
0: Então, gente, torcedor na beira do campo, com a derrota, ele não tem, ele não consegue ter a razão. Se fosse diferente, vai lá o Grêmio, por exemplo, vai lá hoje no Atlético, né? Vai lá, pede uma camisa do Caio Jorge lá no... ele dá, o que que vai dar de zebra? Então eu acho assim, o Neymar deu a camisa, ótimo, mas o que é que ele tinha que ter feito? Chamado, vem cá, tira aquele menino lá, traz pra cá, né? Vou dar a camisa aqui, fora dos olhos da torcida. Eu acho que isso tem que ser pensado. Em São Paulo, gente, é torcida única. Por que que é torcida única, Silvério? Porque elas não combinam. Né? É. Aí dá uma situação dessa, eu acho a cena do Neymar bonita demais.
1: Sim. Mas assim não, eu concordo contigo. O mundo ideal, tá, Marquinhos? Eu concordo contigo plenamente, tá? No mundo ideal era realmente o jogador. E tem torcedores que entenderam. Inclusive, teve um torcedor, né? Que até naquela leitura labial, o cara falou, vem mexer com o guri pra vocês verem. Tá protegendo ali e tal. Então, são tipos de torcedores. No mundo ideal era aquilo mesmo. Exatamente. Pô, o Neymar é um ídolo, né? É, ídolo de criança. Gente, eu tenho o meu pequenininho lá, o Luca, 4 anos. Ele fica vendo vídeo de futebol, ele já é apaixonado pelo Neymar. E como é que você explica? 4 anos, nem viu o Neymar no auge, nem viu, mas vê vídeo, aí gosta. Imagina a criança, o menino chorou. No mundo ideal é isso mesmo, mas a gente sabe
0: seria que, assim,
1: infelizmente, a realidade nos atropela.
0: Então, você vê, Marquinhos, em São Paulo nem torcida dividida tem, é torcida única. Por quê? Porque o torcedor não se comporta, ele não aceita o torcedor adversário ali. A cena é linda, maravilhosa, só que no mundo real, né, Silvério?
1: Infelizmente.
0: O torcedor é passional e... naquele momento ali, envolvido, pode ser que foi pra casa, pensou, falou, cara, fiz besteira, mas naquele momento ali, momento de derrota, né? A razão, meu filho, vai embora.
1: É isso, um abraço, tá, Marquinhos? Obrigado mais uma vez aí, obrigado pela mensagem. O Célio José Vascaíno fala com a gente.
2: Boa noite, meus amigos Silvério Machado, Rogério Lúcio, boa noite, meu amigo Pedrão, boa noite a todos os ouvintes do Esporte Total da Rádio Mulher. É, Silverão, hoje a torcida do Vasco amanhã vai ser a maior torcida da América Latina, hein? Vai ter flamenguista, botafoguense e fluminense secando. Mas não vai adiantar, não. Nós vamos passar dessa aí. Valeu? Aqui, mandou um abraço para esses ouvintes maravilhosos toda noite aí. O Aral, o Mirim, entendeu? E o Puri também. Um abraço para eles todos. Um abraço para toda a nação vascaína. Em especial para o meu amigo Lomar. Tá todo dia lá na banca do Binha, vascaíno da melhor qualidade. Abraço para todos vocês, um abraço pro Binha, abraço a todos os vascaínos aí. Paulinho Madeira, todos aí, tá? Ficam todos com Deus, Sérgio José e Dali Vascão. Tamo junto, hein?
1: Valeu, valeu, abraço pra você, Célio, abraço pra todo mundo. Deixa eu mandar também um abraço especial aqui pro Pedrinho, né, ele que é da torcida uniformizada do Nacional e pediu pra gente divulgar aqui um jogo solidário, gente, que vai ter em prol das crianças, né, o pessoal vai arrecadar aí quem puder prestigiar, levar doces, né, balas, pirulitos, no dia 5 de setembro, lá no Campo do Mineiro, lá em Barão de Monte Alto, tá? Então vai ser às 15h30, o pessoal tá na organização aí, a gente vai falar ao longo da semana, abraço pro Pedrinho, abraço pra todo mundo também, organizando esse jogo solidário, Dia das Crianças, né? No mês de outubro, mas eles já estão fazendo aí uma arrecadação no dia 5 de setembro, então é futebol com também toda esse entorno, né? Em volta aí pra arrecadar aí doces, né? Enfim, bombons e aí durante a semana a gente vai trazendo mais informações pra vocês. 7h06, Rogério Lúcio, muito boa noite pra você e até mais.
0: Boa noite, Silvério Machado, boa noite, Pedro, boa noite, ouvintes da Rádio Mulher, até a próxima.
1: Valeu, um grande abraço pra você, grande abraço, obrigado, Pedro Luiz, e a todos que nos acompanharam. A gente marca um novo encontro amanhã com mais uma edição do Esporte Total aqui na Rádio Muriaé.
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